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0: Nude.
1: Fala, Thiaguinho.
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1: Opa! 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

Alla Goiânia! Que é isso, gente? Tá doido? Boa noite, gente!

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0: 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Bom dia, uma ótima manhã para você. Amanhã de segunda-feira, hoje de novo, né? Hoje é dia 25 de maio de 2026. Estamos em reta final do mês de maio já, né? Rapaz, vamos entrar no mês de junho já. Que coisa, como que passa rápido aí os meses, o ano, enfim, né? Estamos aí em reta final de mês de novo, rapaz. Metade do ano chegando.
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0: Você que já tá com seu radinho ligado, bom dia, uma ótima manhã, obrigado pela sua companhia, bom dia. Pra você que já tá com seu radião trovejando aí o fogo também, né? O fogo esquentando aí a chaleira pro chimarrão, né? A temperatura tem que tá agradável hoje, viu? 15 graus a temperatura, a umidade relativa do ar 99%, tá bom? Então, garoa, já choveu na madrugada, né? Deu aquela chuvinha na madrugada pra esfriar de novo, com certeza mais frio essa semana aqui, ó.
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1: Daqui a pouco o Ronaldo Coutinho traz pra gente a previsão do tempo, tá bom? 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Dizendo pra você bom dia, uma ótima manhã, obrigado pela sua companhia e pela sua audiência.

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1: Vamos agradecer a Deus por mais um dia. Vamos agradecer a Deus mais um dia, Senhor, meu Deus e meu Pai. Obrigado, meu Deus, pela vida, pelo ar que nós respiramos. Obrigado por até aqui o Senhor tem nos abençoado. Pai, nos cuida, nos guarda, nos livra de todo mal. Nos dê sabedoria, nos dê paciência, graça, para que nós possamos andar no teu caminho. Pai, perdoe os nossos pecados, tenha misericórdia de nós e nos abençoe, Pai. Abençoe cada erradinho ligado, aonde estiver. Em nome do teu Filho, amado Jesus Cristo. Amém e amém. Tonico e Tinoco aqui pra gente abrir, ó. Viola Cabocla na manhã. 5 e 6. 5 e 6. Bom dia.

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Tá aí na manhã cantando pra gente que o Gilberto Gilmar, o Pedro Pedro é preto. Teve também o Palmeiro Biguá, couro de boi. Ainda Tonico e Tinoco, Viola Caboclo aqui na manhã pra você ouvir a gente. Bom dia, uma ótima manhã, obrigado pela sua companhia, tá bom? Bom dia pra Salete Brando, bom dia pra Salete Brando, tá ouvindo a gente. O Marcelo de Palmasola, bom dia Marcelo. O tio Chico também, bom dia pro tio Chico. Diz que tá chovendo lá pras bandas da Progresso, né, tia? É, tá chovendo pra aquelas bandas lá. Bom dia pro tio Chico e bom dia pra todo mundo já com o seu radião ligado aqui. Quem mais? O meu amigo Laci Flá também já tá com o radinho ligado. Bom dia, Laci. Bom dia pro Laci também já tá ouvindo a gente e ouvindo os modão aqui na manhã. 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

0: 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Bom dia pro meu amigo Neuciro Kiko Marques, né? Bom dia, tudo de bom? Valeu, Kiko, um abraço para você. Abração, abração pra você, boa semana, boa segunda-feira e vamos que vamos, né? Vamos pra cima. Intervalinho bem rapidinho, já volto aqui, ó.
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0: Pé também, bom dia pra ele. Quem mais? Bom dia pra dona Aline Rig. Tá chovendo pra aquelas ladas lá, né, tchê? Hoje vai ser desse jeito, chuvinha, né, chimarrão, pinhão, vai ser desse jeito aí, né? Então um abraço pra dona Aline Rig e pro seu José Rig também, bom dia pra eles, bom dia! O Valdemar Steffes também, bom dia pro Valdemar Steffes, já levantou e já tá ouvindo nós. Cadê o Ronaldo Coutinho? Vamos saber como é que fica o tempo hoje. Ronaldo, como é que fica o tempo pra gente? Bom dia!
1: Bom dia, o dia começa fresquinho, mínimas aí entre 10 e 13, 11, 14 graus, a tarde provavelmente passa dos 20 ou chega e não está livre da chuva, seja agora de manhã ou à tarde com trovada e períodos de tempo seco. Amanhã passa frente fria, cai a temperatura e na quarta o tempo melhora, começa com nevoeiro entre 7, 10, 8, 11 graus, à tarde não passa muito dos 18, 20. Na quinta e sexta fica frio, entre 3 e 6, 4 e 7 graus, com alguma geadinha de baixada se tiver, e agradável à tarde. Então, da semana, os dois dias assim que tem alguma chance de alguma instabilidade é hoje e amanhã, podendo falhar em vários pontos. Mas considere com dois dias assim arriscados. E o tempo fica melhor para o serviço ao ar livre na quarta, quinta e sexta, com frio de manhã, principalmente quinta e sexta. Da Climatera, Ronaldo Coutinho.
0: Tá aí Ronaldo Coutinho trazendo informações pra gente do tempo aqui na manhã. Bom dia pro meu amigo Vomar, bom dia Vomar, tá de pé já também já, bom dia pessoal lá da Barra Bonita, né? Bom dia pessoal da Barra Bonita, 5 horas e 26 minutinhos, 5h26, panificadora Ludwig de Princesa, melhor atendimento para você, completa linha de pães, cucas, bolachas, tortas, lanches, doces, salgados, pizzas e vários tamanhos e sabores, atende festas e comunidades, casamentos e aniversários. 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Tem Verinha e Cidinho aqui na manhã.

0: 5h32 da manhã, 5h32, cantou pra gente aqui música legal. Quem é que foi que cantou? Foi o Chico Rei, o Paraná, Gaiolas Iguais. Ainda teve Verinha e Cidinha, Não Vai Embora. Aqui na manhã, às 5h32, 15 graus e a temperatura, né? 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Eu vou pro intervalinho, já trago mais música boa aqui na manhã, ó. 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
0: 5h36, bom dia aqui pro nosso amigo Freitinhas, bom dia pro Freitinhas aí, tá de pé já, bom dia pra quem mais aqui, o Milton Bruder, bom dia pro Milton, também já tá ouvindo a gente aí, bom dia pro Milton, o nosso amigo Neninho, né, bom dia pro nosso amigo Neninho, as que barba, mandei o presidente dele aí pra ele, né, tchê, mas que barba, esse não é meu, né, esse não é meu, é teu isso aí, né, que barbaridade, né, que coisa, certo, tô fora, né, tô fora. Ó, quem mais aí, ó, tá ouvindo nós aqui, o Valcir é Clarice Paixão, bom dia, tudo bem, meu amigo, tamo na escuta do programa e tomando um chimarrão, que Deus abençoe sua família, valeu, um abraço pro Valcir. E um abraço também para a Cleonice aí que estão ouvindo a gente, né? O Ricardo Scholl, bom dia. O André Primaz, bom dia. O Claudemiro, bom dia. A Dona Nina, bom dia. A Dona Nina, pessoal, panificadora da Panificadora Delícia. A Neuci Werfer, bom dia. Toda essa galera aí, bom dia para vocês. Obrigado pela companhia. Bom dia para o meu amigo Luiz, o Luiz Pivoto. Bom dia, Luiz. Bom dia. Bom dia para o Luiz Pivô também. Bom dia, bom dia, bom dia. Tá bom? Tem mais gente aí ouvindo a gente? Tem o pessoal fazendo fogo aí, ó. O nosso amigo Vomar, dele fogo no fogão, né, tio? Dele fogo no fogão para se esquentar, né, tio? Que coisa séria, né? É verdade. Música, goiano e paranaense, o poder do criador, no oferecimento Xaropinho Pneus aqui, ó. 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Goiânia e Paranaense aqui, ó.

0: 5h45. É, o modão é bom demais. Do Ilhéu, Sementinha, Goiano Paranaense. O poder do Criador aqui na manhã. Bom dia pra você. Obrigado pela companhia e pela audiência. O tio Nezinho tá de pé já também. Bom dia pro tio Nezinho, tá de pé já, né? Acordou cedo. Bom dia, Valdemar. A Angélica da linha Maidana, Guarujá do Sul. Toca uma música do trio Paradadura pra nós aqui. Estamos ouvindo seu programa todos os dias. Deus abençoe sua semana. Valeu, um abraço pra Angélica. Um abraço pra todo o pessoal aí que tá ouvindo a gente, então, lá na linha Maidana, né? Um abração pra vocês aí. Pessoal da linha Maidana, bom dia. Bom dia, bom dia, bom dia pra vocês. E um ótimo dia, tá bom? Que seja um dia e uma semana abençoada para vocês também. 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Intervalinho, já voltamos aqui, tem a nossa mensagem do dia chegando. 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

0: 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A nossa mensagem de hoje. Esse dia eu conversava com uma pessoa e a pessoa me falou sobre o perdão. E nessa semana de início de semana, segunda-feira, eu estava aqui meditando e resolvi trazer essa reflexão sobre o que é o perdão. É importante perdoar? Demais, cara. O perdoar, ele é fundamental. Só que o perdão, ele é uma decisão que libera o peso da nossa mágoa, promovendo cura emocional e uma paz interior. Já viu aquela pessoa que não consegue perdoar? Aquela pessoa que não consegue deixar para trás. Só que tem um porém sobre o perdão. Tem muita gente que acha que perdoar é voltar todas as coisas como era antes. E não é. O perdão, ele não apaga o passado. E também ele não exige retomar a convivência com quem te feriu. É uma escolha poderosa para a gente se sentir bem. E precisamos disso? Claro que sim, nessa segunda-feira, início de trabalho, início de semana. A gente precisa muitas vezes liberar certas coisas que estão nos machucando. Por que hoje existe tanta depressão, tanta tristeza, tanta angústia? Tudo muito fácil. É porque a gente não consegue perdoar. As pessoas vão nos ferir, vão nos machucar. Isso acontece. Muitos vão desejar coisas ruins pra gente. Muitos vão falar, vão desejar a nossa morte. Mas aí tem um porém. Depende da gente liberar o perdão. Não. Eu não sei se você já parou para analisar que quando a gente não consegue perdoar, a gente fica sofrendo ali, uma tristeza, angústia. Por isso, nessa segunda-feira, eu quero dizer para você. De repente, você que está me ouvindo aí, de repente essa mensagem seja para você que não consegue liberar esse perdão. Talvez para o seu pai, para sua mãe, para o seu irmão, um amigo. E como eu sempre falo, perdoar não significa você ter que andar junto. Não, é você se libertar das coisas tristes, das coisas ruins. É você recomeçar. Será que hoje, segunda-feira, será que não é hora da gente começar um novo tempo? E como eu falo, perdoar não é andar junto. Não precisa voltar as coisas atrás. Jesus ensinou que nós devemos perdoar 70 vezes 7 ao dia. Ele deixou dois mandamentos para mim e para você. Que é amar a Deus sobre todas as coisas e ao nosso próximo como a nós mesmos. por isso nessa manhã de segunda-feira, para a gente começar bem a nossa semana, vamos começar fazendo o que há de melhor em nós. O que nós podemos fazer para começar bem nossa semana? O que a gente pode fazer para a gente começar bem o nosso dia, o nosso trabalho? Há quem diga que nós não dependemos de isso, daquilo para ser feliz. E eu digo que sim. Detalhes, detalhezinhos da nossa vida que fazem uma grande diferença. Ah, Valdemar, mas a pessoa lá me ofendeu. A pessoa lá desejou minha morte. A pessoa falou coisas, lançou palavras. Doeu, Valdemar, doeu demais. É verdade. Só que tem um porém. Tudo que a gente fizer, tudo que a gente lançar, as nossas palavras não voltam vazias. E o acerto? Ah, o acerto é individual. O acerto é cada um para si. Por isso, nessa segunda-feira, comece o teu dia hoje com o teu coração leve, fazendo e dando o seu melhor em tudo que você fizer. Muitos vão gostar de você pelo que você é. E vai ter muitos que não vão gostar de você pelo mesmo motivo, aquilo que você é. Bom dia.
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0: Tá aí, Natália Braga cantando pra gente. Deus está te ensinando aqui na manhã pra gente começar refletindo a nossa segunda-feira, né? Pra gente começar bem o nosso dia, começar bem a nossa manhã, uma reflexão. Que não tem religião, tá? Não é pra A, não é pra B, não é pra fulano, não é pra Beltrano, não é pra Ciclano, não é pra ninguém. Se for bom pra você, pega. Se não for bom, deixa passar, né? Eu sempre digo aqui, de repente você fala, ah, mas hoje não falou comigo, não... De repente não era com você, com outra pessoa, tá? Se de repente, não, nem todo dia... A mensagem vai falar com você, tem dias que vai falar com outras pessoas, de repente estava precisando ouvir isso hoje, né? Às vezes uma pessoa vai ouvir e vai mudar o dia dela, já valeu a pena, tá bom? 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Beleza? Show de bola. 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Intervalinho, já voltamos aqui, ó. 6 e 6, hora certa, BCS Materiais de Construção, construa com amor na BCS Materiais de Construção, garrafa térmica Slim Invicta, 1,8 litros, R$ 119,90, garrafa térmica inox Invicta, 1,8 litros, R$ 139,90, BCS é credenciada no programa Bônus Agrícola, loja integrante da rede Construnião, 3643-0215. 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
1: Compadre do céu, eu quase não acho pra mijar, compadre. Que frio, compadre. Ah, compadre, era uma mata bem verde, é tão boa que dá vontade de comer um pacote, compadre.
2: Olha a hora, 6h10 da manhã, 6h10. Bom dia pro nosso amigo Jacques Lazarito, que levantou bem louco pro serviço hoje, né? Coisa até louca. Ele que hoje levantou bem louco pra trabalhar, mas tá chovendo aí, né, tchê? Daí tá chovendo. Aí não dá certo, mas que coisa, sério, né? Quando ele tá com vontade de trabalhar, chove, né? Mas que barbaridade. O compadre Rogério Felim, bom dia. O compadre Rogério Felim, pra Comadiana, bom dia. Pessoal da Santa Terezinha, bom dia. Piazada, bom dia. Bom dia. O Neuri Rauber, bom dia. Quem mais? O outro Neuri lá do Padre Reus, bom dia. Dona Zélia da Fiorella, bom dia. O Milton Cum da Energia Solar, bom dia. O Nilson Marcos, bom dia. Dirceu Lazarete, bom dia. É, todo esse pessoal aí, bom giorno, bom giorno, bom giorno. Um abraço pro Hernando. Hernando, sexta-feira, fez um cafezinho pra nós lá, né, tchê? É, agora não posso mais falar mal do Hernando, nem mal nem bem, né? Que coisa séria. É, velho, fez uma polenta na chapa com salame lá pra mim tomar um cafezinho lá na Fiorella, né? Me comprou. Agora não posso mais judiar dele, ó. Não posso mais judiar do Hernando. É, agora sem chance. Como é que eu vou judiar de um homem que me faz um café com polenta e salame? Não tem como mais. Agora pronto. Agora não dá mais pra falar mal do homem. Que coisa, sério. Pronto, acabou de lascar tudo, né? Acabou de lascar tudo. Ô, rapaz, a Roseli também tá vindo mais. 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Beleza? 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Tem trio Parada Dura aqui na manhã. A Lei do Retorno. 5h14, ou melhor, 6h14, né? 6h14, que é isso? 5 já foi, agora é 6h14.

Traia véia aqui na manhã, ó. Loira do carro branco. Ainda ontem chorei de saudade, telefone mudo, nuvem de lágrimas. Eu tava aqui ouvindo essa música aqui, ó. E ontem eu fiquei muito feliz. Fiquei muito feliz em ver, né? Não tô aqui pegando carona, enfim, no sucesso de ninguém. Mas só vou mencionar porque acho que são merecedores. Eu acompanho há muito tempo, desde a época que a Andriele cantava. Ela era bem pequenininha, né? Eu tava olhando uma foto de um cartaz dela. Ela era bem pequenininha, né? Com uma toquinha, eu lembro até. A toquinha não, uma boina, né? Uma boina. Eu lembro até hoje aquela fotinha dela, do Grupo Melodia, né? O pessoal do Grupo Melodia ontem esteve no SBT. E o Edinho, o Andrei, a Andriele, né? O pessoal aí, a família do Edinho lá de Onísio. Talvez esse comentário aqui não chegue até eles, mas enfim, eu quero deixar registrado aqui por ter, né, ter o pessoal representando e tão bem a gente, a nossa região aqui, né? E a humildade deles, cara. Uma humildade, a família, uma humildade, o Andrei, cara, o que toca de gaita, esse guri, é coisa de louco, né? E uma humildade, um cara muito simples, vivem de uma forma muito, muito família, e eu acredito que o sucesso deles, né, o sucesso deles agora aumenta muito, porque, né...

cara ser humilde de coração, né? Saber da onde que a gente veio, da onde que a gente quer chegar. Então essa é a humildade, não é a gente deixar todo mundo pisar em cima da gente, porque eu lembro-me que um dia eu passava numa localidade, aí uma pessoa fez uma brincadeira comigo e eu disse, ó, meu parceiro, não te dou liberdade de você ter essa intimidade comigo. Ah, mas você brinca na rádio. Eu disse, cara, uma coisa é eu brincar na rádio, outra coisa é você falar o que você quer pra mim, né? Então a gente tem que ter essa, né, esse ponto, essa barreira até onde que pode, onde que não pode. E eu assistindo ontem, aí vendo o Grupo Melodia, né, representando muito bem a nossa região oeste de Santa Catarina aí no SBT, né? Parabéns ao Edinho, sempre lutando, sempre correndo. A Andriele canta muito, canta demais, Andriele. E o gurizinho, então, nem se fala, né? Com 12 anos, o cara toca gaita, vai ser um dos melhores gaiteiros do sul do Brasil, com certeza, já é hoje, né? Baita de um gaiteiro, uma humildade muito grande. Então, parabéns ao Grupo Melodia, parabéns ao Edinho, parabéns a todo esse grupo aí, que eu lembro ainda da época que o Edinho era Edinho Gilmar, né? Edinho Gilmar era o grupo, e eu lembro disso. Eu lembro disso, que eu sempre acompanhei eles, né, cara? Eu sempre acompanhei, assim, meio de longe, não muito de perto, mas sempre acompanhei o Edinho e o Gilmar. Depois o Edinho acabou montando aí com a sua família, né? Então isso é legal. E a gente falar em humildade, a gente é recordado onde que a gente veio. Ontem eu fui, fazia algum tempo que eu não ia mais lá no meu irmão, lá na Peperina, lá na minha terrinha que eu nasci. E ontem eu tirei um tempinho. Como é ruim da gente andar ainda, tipo, pra mim andar de carro é meio um pouco ruim ainda na estrada de chão, né? É meio ruim, o cara tem que meio que se encolher porque a minha costela ainda tá quebrada, não sarou ainda. Então, aí conforme o cara anda, balança o carro, né, cara? Aí fica batendo e dói. Então eu demorei um pouco mais aí, depois do acidente também, a gente tinha pensado, ih, daí o cara fica naquela, dói, não dói. Mas ontem eu tirei um tempinho e fui lá visitar meu irmão lá na Peperina, né? Fui muito bem recebido lá, né? Se encontramos lá com os amigos, aí comemos um peixinho assado, uma cabecinha de porco, tinha uma carne também, mas o que vale é a gente se encontrar e recordar, né? Eu olhando lá, passa um filme na cabeça da gente, né, cara? Passa um filme na cabeça da gente, o lugar que a gente nasceu, que a gente se criou, né? Correndo lá pelas barrancas do rio, e passa um filme. E aí eu olhando pro lado da Argentina lá, onde que era tudo mato uma vez, lá era mato, a gente ia caçar passarinho, ia caçar, armava as arapucas, né, cara? E a gente tinha o dia, a gente passava caçando, pescando, enfim, e agora tá pura invernada, né? Tudo invernada, tudo cheio de fazenda lá do outro lado na Argentina. E passa um filme na cabeça da gente, né? Onde que a gente nasceu, onde que a gente se criou. E a nossa terrinha natal, com certeza, eu tenho muito orgulho de falar. Tem muita gente que tem vergonha. Eu já ouvi gente bem, né, que saiu da comunidade, enfim, onde é que morava, e depois tem vergonha de falar onde é que nasceu, né? Onde é que você nasceu? Ah, eu nasci, não sei, em outro lugar, né? Sai fora, né, cara? A gente tem que ter as nossas raízes, da onde que a gente veio, aonde que a gente quer chegar. E eu tenho o maior orgulho da minha vida é dizer que eu nasci lá na costa do Pipiri, correndo pelas barrancas do rio, né, com pessoas que a gente convivia, a gente jogava bola, a gente... Eu tive uma infância, né? Eu tive uma infância espetacular, cara. Comecei a trabalhar bastante cedo, aos 12 anos já comecei a trabalhar para fora, a gente já trabalhava de peão para ter o dinheirinho da gente, né? Então, eu sempre digo que a gente já começou a trabalhar bastante cedo, né? Mas também tivemos uma infância de jogar futebol com os amigos, né? Tem uma... Ainda hoje lá ainda o pessoal joga lá no campinho. Até eu ia ir lá, mas pensei, melhor não ir pra... Vou querer jogar uma bola, já com o dedão velho meio arregaçado, a costela quebrada, não vai dar certo. Então deixo pra uma próxima vez, né? Aí a gente vai com um tempinho a mais também pra ver os amigos, e com certeza essa é a parte mais boa que tem, a gente rever os amigos que a gente conviveu, que a gente viveu junto, né? Vou dar um abração pro pessoal lá da Peperi, lá, o pessoal que tem esse hábito de jogar futebol ainda lá, agorizado, né? Humildade não te faz maior do que ninguém, nem melhor do que ninguém, mas nos ajuda muito a vencer na vida, né? Tem sempre muita gente olhando pra gente, né? Contemplando a nossa humildade, que eu falo

0: não é em termos de vestimentas, não. É em termos de um coração bom, né?
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0: E passa um filme na cabeça da gente, né? Passa um filme na cabeça da gente, com certeza.
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0: Vou dar um abraço pro tio Kiki. Bom dia, tio Kiki. Como é que tá, homem? O Banana disse que... O Banana falou que vai marcar os peixes aí. Não sei se é verdade dele, né? Disse que vai marcar uns peixes pra nós ir comer no tio Kiki. É, disse que vai marcar aí essa semana, não sei quando que é. Disse que o tio Kiki tem bastante peixe lá. É que ele foi pescar e disse que tem uns peixinhos pra nós comer lá, assim, diz o Banana. Diz, vou marcar lá com o tio Kiki, vamos esperar pra ver, né? Será que sai, tio Kiki, esses peixes não sai? Que barbaridade, tio Kiki lá na Mariflor, né, tio? Lá na Mariflor, um abraço pra eles, que tá bem louco pro serviço hoje. Acordou cedo hoje, que bem louco pro serviço, assim, diz o Banana. O Banana diz, olha, eu acordei cedo, ele acordou mais cedo que eu ainda.
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0: Bom dia para Loreci, Loreci Bart, bom dia pro Neo, bom dia para vocês da linha Cruzeiro.
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0: Bom dia pro meu amigo Juliano Salzen, bom dia, Juliano.
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0: bom dia.
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0: Meu amigo Osmarino, bom dia, Osmarino, bom dia.
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0: Bom dia pro tio Poioca, bom dia, tio Poioca. O Hernanda Fiorella, bom dia. O Erico Ingraf, bom dia. Intervalinho, já voltamos aqui, ó. Intervalo é bem rapidinho, já voltamos aqui. 6h32, hora certa para você, Sicredi. 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
0: Ai, ai, ai, o Banano tava bem louco ontem à tarde. Fui lá visitar ele um pouco ontem. Tava bem louco no das roupas ontem. Deus me livre, tava tinhoso, né? Tá louco, coitado. E quem teve que conviver com ele ontem? Beijaria, né? Eu acho que ele tava bem bruto ontem, né? Coitada prima, homem. Bah, coisa de louco. Seis e trinta e oito da manhã, mas que barbaridade, ó. 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

Delcio Panha aqui na manhã, obra do Criador. 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Pra gente fechar aqui, essa vai pro nosso amigo Jacques Lazarete, que pediu Amado Batista. Gente, boa semana, fiquem todos com Deus, me queira bem que não custa nada, vamos ser felizes hoje, amanhã, outro dia, tá bom? Pedacinho do Amadão aqui, ó.

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2: Presidente do Sescoop em Santa Catarina, Neivo Luiz Panho, diretor superintendente do Sistema Osesc, Ricardo Mioto Ternos, e a gerente do Sescoop em Santa Catarina, Ana Cláudia Silva Tedesco. Durante a reunião, foram conduzidas as deliberações previstas na pauta do encontro. Ademais, foi aprovado o regimento interno do comitê e a escolha do coordenador do comitê, que será conduzido pelo superintendente Neivo Luiz Panho. Uma das principais mudanças em relação ao funcionamento do Comitê de Integridade, vigente desde 2025, refere-se às eventuais denúncias que até então eram direcionadas para análise e julgamento pela Unidade Nacional do Sescoop e doravante serão de responsabilidade do Comitê de Integridade do Sescoop Santa Catarina. Instalada em uma das regiões de maior dinamismo de São José, a agência de forquilinhas do Sicoob Credisc consolidou-se ao longo da última década como importante ponto de relacionamento, negócios e proximidade com a comunidade local. A unidade reúne atualmente cerca de 1.500 cooperados e administra uma carteira de crédito de R$ 666 mil. Mais do que celebrar aniversário, a data relembra uma decisão estratégica que transformou a cooperativa de crédito. Foi a partir daquele momento que se iniciou a livre admissão, ampliando seu campo de atuação e fortalecendo a capacidade de atender pessoas físicas, empreendedores e empresas da região. Para o presidente do Sicoob Credisc e cooperativista Edson Fernandes Santos, a agência representa um capítulo relevante da evolução institucional. Disse, o bairro de Forquilinhas simboliza a visão de futuro. Ao completar 10 anos, celebramos não apenas uma unidade consolidada, mas uma decisão que abriu novos caminhos para o crescimento sustentável da cooperativa e para a geração de oportunidades aos cooperados. A comemoração dos 10 anos de aniversário reforça o compromisso do Sicoob Credisc em seguir expandindo com solidez, presença territorial e foco nas necessidades reais dos seus cooperados. A cooperativa Cooper Campus realizou Assembleia Geral Extraordinária em Campos Novos, Santa Catarina, reunindo associados para deliberar sobre a reforma do Estatuto Social da cooperativa. As alterações aprovadas buscam fortalecer a governança, ampliar a profissionalização da gestão e garantir sustentabilidade financeira e administrativa para os próximos anos. Durante a Assembleia, o presidente cooperativista Luiz Carlos Quioca destacou que as mudanças estatutárias são fundamentais para preparar a cooperativa para um novo ciclo de crescimento e expansão dos negócios. Segundo Quioca, a Cooper Campus vive um momento sólido financeiramente, porém exige ajustes estratégicos para acompanhar a evolução do mercado e garantir segurança à cooperativa e aos associados. Ele disse, a Cooper Campus está muito bem financeiramente, mas ajustes são necessários no estatuto. Precisamos valorizar e pensar sempre no bem da cooperativa. Luiz Carlos Quioca também ressaltou os investimentos realizados nos últimos anos e a estratégia de industrialização da cooperativa. Afirmou, em 3 anos investimos mais de R$ 1 bilhão. Entre os setores apontados como prioritários para o futuro, Luiz Carlos Quioca enfatizou o segmento energético. Ele disse, vamos focar em energia, porque ela é fundamental para o desenvolvimento mundial. A inteligência artificial está avançando rapidamente e demanda muita energia. Estamos pensando lá na frente, com visão de futuro, para garantir o sucesso da cooperativa. Entre as principais mudanças aprovadas pelos associados no Estatuto Social, está a inclusão de novos critérios relacionados à restituição do capital social para os associados que solicitarem um desligamento antes de completar 15 anos de filiação. As alterações também estabelecem que a restituição do capital social somente poderá ser exigida após a aprovação do balanço do exercício pela Assembleia Geral. Outro ponto importante aprovado foi a modernização da estrutura administrativa da cooperativa. O Estatuto passa a prever uma diretoria executiva composta pelo diretor-presidente e diretores superintendentes e executivos contratados, reforçando o processo de profissionalização da gestão. A Assembleia Geral Extraordinária também aprovou novas regras para o Conselho Fiscal da Cooper Campus, incluindo a perda automática de mandato para membros que acumularem faltas não justificadas nas reuniões ordinárias do órgão. Com um projeto arquitetônico que alia a modernidade e a tradição germânica, a Rede Cooper anunciou sua primeira loja no município catarinense de Pomerode. A unidade será no formato super, com área construída superior a 6 mil metros quadrados, dos quais aproximadamente 2 mil metros serão destinados ao espaço de vendas. O empreendimento representa a chegada de todos os benefícios do cooperativismo a mais uma cidade do estado. Investiremos mais de 40 milhões de reais em aquisições do imóvel e a construção para entregar aos moradores de Pomerode uma loja completa, moderna e acolhedora, pensada para atender as reais necessidades das famílias. Queremos oferecer variedade e qualidade de produtos e serviços, sempre guiados pelos valores que sustentam o nosso jeito Cooper de ser, destacou Osnildo Massareiro, presidente executivo da Rede Cooper. A filial da cooperativa também marca a criação de novos postos de trabalho no município, com a estimativa de geração de 150 empregos diretos. Nosso compromisso sempre esteve pautado no coletivo. Cooperativa nasce da união de pessoas e é para ela que trabalhamos todos os dias. Buscamos gerar impacto positivo nas comunidades onde estamos inseridos, fortalecendo relações, criando oportunidades e promovendo desenvolvimento. Movimentar a economia local não é apenas uma consequência do nosso trabalho, mas parte essencial do nosso propósito, pois acreditamos que crescer juntos é o que garante um futuro sustentável para todos, enalteceu Ercílio Schmidt, presidente do Conselho de Administração da Cooper. A estrutura contará com fachada no estilo enxaimel, mais de 180 vagas de estacionamento e uma sala do Cooper Pratic, programa de aprendizagem que oferece oficinas gratuitas e palestras voltadas ao crescimento pessoal e profissional dos cooperados. O projeto também inclui o serviço Clique e Retire, que proporciona a praticidade de realizar compras online pelo e-commerce Minha Cooper e retirá-las diretamente na loja. E a seguir, depois da nossa mensagem cooperativista, nossa última notícia. A área tratada com defensivos agrícolas aumenta 7,5% em 2025. Aguardem.
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0: Agronegócio hoje. E agora atenção para a última notícia. O uso de defensivos agrícolas nas lavouras brasileiras registrou um aumento de 7,6% na área potencial tratada PAT em 2025, totalizando mais de 2 bilhões e 600 milhões de hectares protegidos, como destaca levantamento realizado pela Kenetec Brasil, a pedido do Sindicato Nacional da Indústria de Produtos para a Defesa Vegetal, Sindiveg. A metodologia utilizada na pesquisa considera a métrica que leva em conta a quantidade de aplicações e o número de produtos utilizados. Dessa forma, além da área cultivada, a análise reflete a intensidade de uso de tecnologias nas lavouras, permitindo uma leitura mais precisa do cenário. Segundo o levantamento, o ano foi marcado por um primeiro semestre desafiador, impactado por condições climáticas adversas e retração de preços, seguido por recuperação na segunda metade do ano, sustentada pela ampliação de área e valorização de preços de insumos relevantes como o glifosato. A soja se manteve como principal cultivo, representando 55% de toda a área tratada no país. O milho voltou a crescer em representatividade, de 16 a 18% em função de expansão de área e pressão de pragas, como lagartas e sugadores. O terceiro principal cultivo segue o algodão, que manteve 7% em relação à área tratada. No recorte regional das áreas tratadas, o uso das tecnologias apresentou maior concentração em Mato Grosso e Rondônia, com 33% do total nacional. Os estados do Rio Grande do Sul e Santa Catarina registraram 11% da abrangência. Com base na análise sobre a totalidade de volume, os herbicidas representaram 46% do consumo, seguidos pelos inseticidas e fungicidas, ambos com 26%. Quanto à distribuição por área tratada, inseticidas aparecem com 30% da cobertura, à frente de herbicidas, 22%, e fungicidas, 18%. Segmento de tratamento de sementes respondeu por 7% da área protegida, enquanto outros adjuvantes e reguladores de crescimento representaram 22% restantes. O Sindiveg, Sindicato Nacional da Indústria de Produtos para a Defesa Vegetal, atua no Brasil, representando
2: mercado de defensivos agrícolas no país, com suas 22 associadas, e dando voz legalmente à indústria de produtos de defesa vegetal em todo o território nacional. O sindicato tem como propósito a promoção da produção agrícola de forma consciente, com o uso correto e seguro dos defensivos, bem como apoiar o setor no desenvolvimento de pesquisas e estudos científicos para o seu uso consciente, sempre respeitando as leis, a sociedade e o meio ambiente. 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

0: Projeto de hidroterapia da PAI de Campo Herê garante recursos durante orçamento participativo em Chapecó. Saltinho amplia a participação de agricultores familiares no Programa Nacional de Alimentação Escolar. Associação de Avicultores aponta avanços na busca de benefícios com o governo estadual. São João do Oeste terá pagamento de incentivos à produção por meio de cartão. Semana do MEI terá capacitação gratuita e reforço no apoio aos empresários diante da nova lei tributária. Comunidade celebra 63ª Romaria em honra a Nossa Senhora do Caravaggio. Hospital de Descanso projeta novo centro de idosos e ampliação de leitos. São os destaques do RPN, primeira edição desta segunda-feira, que começa agora. Muito bom dia, são 7h01. Tempo tá nublado, tempo tá fechado nesse começo de manhã, temperatura tá marcando 15 graus. Hoje é segunda-feira, 25 de maio, para você começar o seu dia, a sua semana produtiva, muito bem informado. Estão conosco as emissoras afiliadas à rede Peperi de Comunicação, Rádios Itapiranga de Itapiranga, Atalaia de Campo Herê, Peperi de São Miguel, Cedro de São José do Cedro e também a Rádio Oeste de Porã do Oeste. E de imediato nós vamos saber como é que ficará o tempo nessa segunda-feira, nesse começo de semana. 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Top Mart traz agora Ronaldo Coutinho e a previsão do tempo direto da Climaterra de São Joaquim. Como é que vai ficar o tempo hoje, nesse começo de semana aqui na região, hein, Coutinho? Bom dia!
1: Bom dia! É, o dia começa fresquinho, mínimas aí entre 10 e 13, 11, 14 graus. A tarde provavelmente passa dos 20 ou chega e não está livre da chuva, seja agora de manhã ou à tarde, com trovada e períodos de tempo seco. Amanhã passa a frente fria, cai a temperatura e na quarta o tempo melhora. Começa com nevoeiro entre 7, 10, 8, 11 graus. À tarde não passa muito dos 18, 20. Na quinta e sexta fica frio, entre 3 e 6, 4 e 7 graus, com alguma geadinha de baixada se tiver, e agradável à tarde. Então, da semana, os 2 dias assim que tem alguma chance de alguma instabilidade é hoje e amanhã, podendo falhar em vários pontos. Mas considere com 2 dias assim arriscados. E o tempo fica melhor para o serviço ao ar livre na quarta, quinta e sexta, com frio de manhã, principalmente quinta e sexta. Da Climaterra, Ronaldo Coutinho.
0: Muito bem, obrigado Coutinho pela previsão do tempo, direto da Climaterra de São Joaquim, oferecimento da Top Mart, o planeta da moda. 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Vamos com os indicadores econômicos para hoje, informações oficiais do Banco Central do Brasil, oferecimento da Clínica Doutor Hérnia. 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De acordo com o Banco Central do Brasil, o dólar está valendo R$ 5,02. O euro começa a semana valendo R$ 5,82. E o peso argentino 0,0036. Indicadores econômicos para hoje. 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São 7:06 agora, não perca a hora. Você que vai trabalhar ou vai para a escola, 7:06. Vamos com os preços do mercado agrícola. Divulgamos agora há pouco os indicadores econômicos e agora o destaque são os preços do mercado agrícola. 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O serviço é 100% pago pela prefeitura nos municípios de Itapiranga, São João do Oeste, Mondaí, São Miguel do Oeste, Bandeirante, Princesa. Em Guaraciaba, a prefeitura paga 60% do serviço e o produtor 40%, ou seja, R$ 244,59. Em São José do Cedro, 70% é pago pelo município e 30% pelo produtor. O valor é de R$ 183,44, valores pagos para a prefeitura. 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O meio ambiente agradece. Compoeste SC traz agora os preços do mercado agrícola de acordo com os dados da EPAGRE. Feijão carioca, R$ 227,00 a saca de 60 quilos. Feijão preto, R$ 158,00. Milho, R$ 58,00. Soja, R$ 114,00. Trigo superior, pH 78, R$ 68,00. Preços da pecuária: arroba do boi gordo, R$ 341,25. Arroba da vaca gorda, R$ 301,25. Suíno vivo, para produtores integrados, R$ 5,90 o quilo. São os preços do mercado agrícola. Preços do leite, praticados aqui na região, levantamento que a EPAGRE faz com 10 empresas do extremo oeste. O preço do litro do leite mais comum, preço médio, R$ 2,63. Preço mínimo, R$ 2,32. E preço máximo, R$ 2,93 o litro. São os preços do mercado agrícola. 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O meio ambiente agradece.

0: Agora são 7:09, temperatura está marcando 15 graus. Vamos com os destaques do portal da Peperi. Digite aí peperi.com.br. 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Bono traz agora os destaques do portal. Entre outras informações, homem fica ferido após colisão contra a árvore no centro de São Miguel do Oeste. Foi ontem, na área compreendida entre a Rua Coberta e a Igreja Matriz Católica. Um homem ficou ferido, o veículo bateu contra uma árvore, o homem foi socorrido pelo Corpo de Bombeiros e encaminhado para o Hospital Regional. Tem as fotos aqui do acidente. Cometa vence primeiro jogo das quartas de final do estadual. Daqui a pouco o Vilmar Bigelmaier vai trazer as informações completas, mas o Cometa venceu o São Lourenço ontem por 1-0 pelo jogo de ida das quartas de final do estadual de amadores, fase oeste. Chape assusta no fim, mas perde para o Cruzeiro após decisões do VAR. Caminhoneta furtada no Uruguai é recuperada pela PM em Maravilha, na BR-158. Motorista atropela bovino na SC-159, no acesso a São Bernardino. Corrida do Bem reúne mais de 500 atletas em São Miguel do Oeste. Grêmio vence de virada e empurra o Santos para a zona de rebaixamento. Inter é derrotado pelo Vitória e tem sequência positiva encerrada. Morre adolescente esfaqueado dentro de escola em Chapecó. Peperi Debates aborda iniciativas para reduzir casos de violência contra a mulher. São alguns destaques do portal. O Debate Sábado fez uma discussão sobre a necessidade de acompanhamento e tratamento para os agressores de mulheres, para evitar a reincidência, para evitar que eles voltem a cometer esse tipo de crime. Temos também na capa do portal: Bandeirante conquista selo prata do MEC e professores recebem moção de aplauso. Mulher é agredida e homem acaba preso por violência doméstica em São Miguel. Gol capota após saída de pista na BR-282 em Ponte Serrada. São alguns destaques, algumas informações que você confere acessando o portal, acessando o peperi.com.br. 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Saúde e sabor. 7:14, temos intervalo comercial e daqui a pouco a gente volta e traz as informações regionais com a reportagem da Peperi. Então, um instante só e o RPN volta já.
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2: PN primeira edição e as primeiras informações desta manhã de segunda-feira, que é para você começar o seu dia muito bem informado. Conosco as rádios Itapiranga de Itapiranga, Atalaia de Campoerê, Peperi de São Miguel, Cedro de São José do Cedro e também a Rádio Oeste de Iporã do Oeste.

0: Vamos agora movimentar a reportagem da Peperi com as informações aqui da região. E nós começamos pelo município de Itapiranga, lembrando que a reportagem fala agora num oferecimento do Bono Free, aliás, da News Car Automóveis. 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Vamos agora para Itapiranga, sim, onde está o repórter Elias Teixeira. Associação de Avicultores aponta avanços na busca de benefícios com o governo estadual. Elias.
1: A Associação dos Avicultores de Santa Catarina promove encontros com lideranças estaduais do setor agropecuário. As reuniões na capital buscam tratar de temas importantes para o crescimento da atividade. As conversas ocorrem com a Associação das Indústrias de Aves do Estado, Sindicato dos Trabalhadores das Indústrias de Carnes e Governo Estadual, contemplando o secretário, Sidasc e a Ipagre. Conforme o presidente da Associação dos Avicultores, Genésio Anton, o Estado nunca olhou para a produção de aves como uma das grandes fontes de produção em Santa Catarina. Ele considera que existe forte necessidade de incentivos para retomar o crescimento do setor. Anton cita ainda que há otimismo com as primeiras conversas realizadas, mantendo a esperança de trazer benefícios para os avicultores. Esta será a primeira agenda oficial da associação após a efetivação da entidade. Mercado interno, exportação e sanidade animal são as principais pautas para tratar com alto escalão estadual. Santa Catarina possui status sanitário mais alto do país, no entanto, tudo é bancado pelos próprios produtores. Vamos ouvir o presidente.
2: Principalmente a questão de sanidade animal e uma busca e ajuda financeira do governo, da Sidasc, para a gente conseguir manter a sanidade animal, né? Porque a biosseguridade até hoje da avicultura em Santa Catarina foi toda financiada pelo próprio produtor, né? Estamos levando o próprio recurso, sempre nos pagando essa biosseguridade, esse estado sanitário, a partir do próprio bolso. E a indústria se beneficiando, o governo se beneficiando e nós produtores nos descapitalizando nesse sentido.
1: O presidente da Associação dos Avicultores, Genésio Anton, defende maior subsídio da Sidasc para a biosseguridade animal. Ele cita os cuidados que sempre foram financiados pelos avicultores e isso eleva os custos de produção. De Itapiranga, repórter Elias Teixeira. Tenha todos uma ótima semana.
0: Muito bem, obrigado pelas informações e pelo destaque aí de Itapiranga. 7h21, News Car Automóveis traz agora a participação da repórter Pamela Macedo, da Rádio Cedro. Testes gratuitos nos postos e cobrança no hospital repercutem após oferta da Secretaria de Saúde. Pamela Macedo.
3: Testes gratuitos no posto de saúde e cobrança no hospital repercutem. A informação é da secretária de Saúde de São José do Cedro, Janete Dallo. Ela alertou a população sobre o aumento expressivo de casos de síndromes gripais e problemas respiratórios registrados nas últimas semanas. Com a chegada do frio e do inverno, cresceu a procura por atendimento nos postos de saúde do município. Segundo Janete, sintomas gripais e resfriados têm levado muitas pessoas a buscarem atendimento médico diariamente nas unidades básicas de saúde. Conforme a secretária, a intenção da administração também era disponibilizar testes ao hospital do município, visando ampliar o atendimento dos pacientes ao SUS. A situação repercutiu após o assunto ser levantado na Câmara de Vereadores.
4: Na unidade, o diretor reportou dizendo que no momento eles não teriam interesse em receber, Everton, essas doses, pois eles tinham uma quantidade razoável em estoque para comercialização. Em outro momento, especificamente no dia 18/5, a farmacêutica também do hospital, ela solicitou para a coordenadora, mesma coordenadora, uma caixa de testes para os pacientes internados pelo SUS, né? Então, a qual foi feito no dia de ontem, no dia 20, né? Um termo de doação para fornecer as mesmas. Então, essa caixa, que está sendo ofertada de forma gratuita pela Secretaria de Saúde, já está disponível lá no, na unidade para o hospital vir retirar e fazer uso dos pacientes.
3: Janete destacou ainda que os testes realizados nas unidades de saúde são totalmente gratuitos para a população e o exame é feito por profissionais de enfermagem por meio da coleta do material, procedimento necessário para identificar casos de gripe, Covid e outras doenças. A secretária reforça que qualquer pessoa que procurar pelo atendimento no posto de saúde pode realizar o teste sem custos. De São José do Cedro, Pamela Macedo.
0: Muito bem, obrigado pelas informações e pelo destaque da região de São José do Cedro. Nós seguimos adiante, nós vamos agora até o município de Campo Herê, no oferecimento da Newscar Automóveis. E quem está chegando é a repórter Caroline Souza. Projeto de hidroterapia da APAE de Campo Herê garante recursos durante o orçamento participativo em Chapecó. Caroline.
5: Rosalva Boligon, vereadora e servidora da Associação de Pais e Amigos dos Excepcionais de Campo Herê, comenta que o projeto foi aprovado durante a Assembleia Regional do Orçamento Participativo do deputado federal Pedro Xay. Segundo ela, a iniciativa garantiu R$ 250 mil para implantação do serviço de hidroterapia na APAE de Campo Herê. Rosalva destaca que a entidade atende a

0: para oferecer os serviços especializados, né? Nós precisamos, então, a contratação de profissionais de fisioterapeuta, de educador físico, demais profissionais para compor a equipe da hidroterapia na APAE de Campo Herê.
1: Conforme Rosalva Boligon, a APAE de Campo Herê está avançando na implantação do espaço de hidroterapia. A estrutura física destinada ao novo serviço já está em fase de acabamento na sede da Associação de Pais e Amigos Os Excepcionais. Segundo ela, o espaço foi viabilizado anteriormente com recursos destinados pela deputada Daniela Rainer. Rosalva destaca que o projeto Hidroterapia em Movimento foi inscrito no orçamento participativo do deputado Pedro Kizai para garantir recursos voltados ao funcionamento do serviço. Ela afirma que a expectativa é iniciar os atendimentos após a conclusão da obra e liberação dos recursos previstos para o próximo ano. Ressalta ainda que a iniciativa busca fortalecer os atendimentos terapêuticos, sociais e educacionais oferecidos pela APAE de Campo Herê aos alunos e familiares da região. De Campo Herê, Caroline Souza.
2: Muito bem, obrigado pelas informações, Caroline. 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Nós vamos até o município de Iporã do Oeste. Quem está chegando é Vilmar de Souza. Comunidade celebra 63ª Romaria em honra à Nossa Senhora do Caravaggio. Vilmar.
3: A comunidade de Linha Pirapó, no interior do município de Iporã do Oeste, vai realizar amanhã, dia 26 de maio, terça-feira, portanto, a tradicional festa em honra à Nossa Senhora do Caravaggio. O evento religioso, que chega à sua 63ª edição, é uma das manifestações culturais mais antigas da região. De acordo com a ministra da Palavra da Eucaristia, Denise Tonin, a programação começa cedo, com a saída da procissão marcada para as 8h30 da manhã, partindo do cemitério evangélico da cabeceira do Taquaruçu. Segundo ela, os fiéis vão percorrer um trajeto de aproximadamente 6 quilômetros até a igreja da comunidade. Na chegada, às 10 da manhã, será celebrada a Santa Missa. De acordo com Denise, a caminhada atrai devotos de diversas cidades que vêm para agradecer por graças alcançadas e pedir bênçãos para a saúde e proteção para a família. Denise Tonin explica agora que a Romaria voltou a ser realizada no dia de Nossa Senhora do Caravaggio e que o movimento começou há 103 anos por imigrantes italianos.
4: Então, essa Romaria começou há 103 anos, que uma devota, perdendo a visão, fez a promessa, aí trouxe Nossa Senhora do Caravaggio aqui. E cada vez mais, cada ano mais, foi aumentando os devotos e continua até hoje. Teve uma época que se começou, então, no domingo mais próximo. Mas como na época não tinha muita divulgação, essas coisas, né, o meio de comunicação, então no dia de Nossa Senhora, os devotos ainda vinham. Então, voltou-se a tradição de festejar no dia 26 de maio, o dia de Nossa Senhora do Caravaggio.
3: Após o momento religioso, a programação segue com a parte festiva. O almoço será servido a partir das 11h30 da manhã, contando com churrasco em quilo, acompanhamentos como pão, cuca e saladas, além da venda de lembranças da festa. Para facilitar a organização, a comissão pede que o público adquira os cartões de almoço de forma antecipada. As fichas já estão à venda, mas também podem ser reservadas diretamente com os festeiros ou compradas no dia do evento. A ministra da Palavra da Eucaristia, Denise Tonin, convida toda a região para celebrar e prestigiar este momento de fé e também de integração comunitária. Do jornalismo da Rádio Oeste, repórter Vilmar de Souza.
2: Obrigado, Vilmar, pelas informações. 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Intervalo comercial agora e daqui a pouco a gente volta e traz novas informações regionais com a reportagem da PPI.

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2: Desta segunda-feira, conosco as rádios Itapiranga de Itapiranga, Atalaia de Campo Herê, Peperi de São Miguel, Cedro de São José do Cedro e também a Rádio Oeste de Porã do Oeste. 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Bono Free Shop traz agora a participação de Delmar Cláudio, da Rádio Itapiranga. São João do Oeste terá pagamento de incentivos à produção por meio de cartão. Delmar, bom dia.
3: Muito bom dia, Marcos Miller. Bom dia, amigos ouvintes da programação do RBPN desta segunda-feira. Ei. Começando a semana com informação.
2: Agora, 7h35, tivemos um pequeno problema aí com o material do Delmar. Agora sim, vamos com as informações de Itapiranga. Bom dia, Delmar.
3: Muito bom dia, Marcos Miller. Bom dia, amigos ouvintes da programação do RPN desta segunda-feira. Começando a semana com informações no RPN. O objetivo com o novo sistema de pagamento é facilitar nas questões burocráticas e também de contabilidade. Segundo o secretário da Agricultura e vice-prefeito de São João do Oeste, Orlando Royer, ocorreu grande disputa de empresas e teve um pedido de impugnação. Foi necessário aguardar os prazos legais para concluir a licitação. Enquanto o sistema de cartões não é efetivado, o município segue com pagamentos dos incentivos por conta bancária. O secretário destaca que o bônus agrícola também tem pagamentos atualizados conforme o cronograma estabelecido mensalmente, sem qualquer prejuízo aos produtores rurais. Royer explica que São João do Oeste terá duas formas de pagamento dos subsídios, sendo de maior valor, como o programa de cobertura de solo e horas máquinas, será por cartão. Já os incentivos de construção por metro quadrado e metro cúbico de armazenamento de água ou esterco seguirá com depósito em conta. Orlando Royer salienta que o benefício pode ser utilizado em qualquer comércio do município, mercado, posto de combustível, loja de confecções e ramo agropecuário, pois o dinheiro vai girar em diferentes estabelecimentos. O município possui aproximadamente 1.000 produtores com bloco ativo e que são beneficiados em diversos programas de incentivo à produção. Tempo nublado, teve garoa já nesse início de manhã de segunda-feira, neblina, gerando uma tensão ainda maior nesse início de segunda-feira. E a temperatura neste momento em Itapiranga em 14 graus. Um ótimo dia a todos e até amanhã.
2: Muito bem, obrigado pelas informações e pelo destaque da região de Itapiranga. Nós vamos agora até o município de São José do Cedro, num oferecimento do Bono Free Shop. Semana do MEI terá capacitação gratuita e reforço no apoio aos empresários diante da nova lei tributária. Everton Macedo, bom dia.
4: Bom dia, Marcos. Bom dia aos ouvintes. A Semana do MEI terá capacitação gratuita e orientação para empreendedores. A informação é do secretário de Desenvolvimento Econômico de São José do Cedro, Júlio Niederauer. A administração municipal promove na próxima semana a Semana do MEI, com programação voltada aos microempreendedores do município. O secretário destacou que a principal atividade será capacitação gratuita sobre emissão de notas fiscais eletrônicas, marcada para o dia 26 de maio, às 19 horas, no auditório do CEMEG. Segundo ele, o momento exige atenção dos empresários e empreendedores devido à fase de transição tributária vivida pelo país. Niederauer ressaltou que o treinamento busca evitar problemas futuros e facilitar a adaptação dos MEIs às novas exigências fiscais que serão implantadas gradativamente no Brasil. Além da capacitação, a programação vai abordar orientações sobre regularização dos microempreendedores individuais e outros assuntos burocráticos que impactam diretamente no dia a dia das empresas. As inscrições são gratuitas e podem ser feitas na sala do empreendedor ou pelo WhatsApp do setor. Nova lei tributária preocupa empresários e município reforça apoio aos MEIs. A informação é do secretário de Desenvolvimento Econômico, Júlio Niederauer. A secretaria intensifica as ações de orientação aos microempreendedores diante das mudanças previstas no sistema tributário nacional. O secretário afirmou que a preocupação do município é preparar os empresários para as transformações que ocorrerão nos próximos anos. De acordo com ele, a emissão de notas fiscais eletrônicas será um dos principais pontos de adaptação para MEIs e pequenos empreendedores. Tempo nublado, instável em São José do Cedro. Tivemos chuva durante a noite, Marcos, uma boa pancada. Tempo instável, temperatura 15 graus. Um bom dia a todos, uma ótima semana e até amanhã.
2: Obrigado pelas informações. 7h40 agora para Bono Free Shop. Quem está chegando é Estênio Aldo. Saltinho amplia a participação de agricultores familiares no Programa Nacional de Alimentação Escolar. Bom dia, Estênio.
5: Bom dia, Marcos. O coordenador de gabinete, Isair Magri, diz que Saltinho realizou uma força-tarefa para ampliar o número de agricultores aptos a fornecer alimentos para a merenda escolar. Segundo ele, até o ano passado, apenas 3 agricultores participavam do programa, enquanto este ano, 16 famílias foram habilitadas. Isair explica que o trabalho envolveu Secretaria da Educação, de Agricultura, setor de licitação, vigilância sanitária e outros setores da prefeitura. Coordenador destaca que mais de 500 mil reais devem circular em Saltinho ao longo do ano com a compra de produtos da agricultura familiar. Ressalta que os alimentos fornecidos são mais saudáveis e fortalecem a economia local, ao manter os recursos circulando dentro do município. Conforme o coordenador de gabinete Isair Magri, entre os produtos adquiridos pelo município está farinha de milho crioulo produzida por famílias agricultoras locais. Segundo ele, ao todo foram contemplados 68 dos 83 produtos previstos no Programa Nacional de Alimentação Escolar. Magri afirma que a iniciativa fortalece pequenos agricultores e garante alimentos mais limpos e saudáveis para estudantes da rede municipal. O coordenador destaca que o município orientou e capacitou para ajudar os agricultores no processo de participação das chamadas públicas. Diz também que o objetivo é ampliar cada vez mais a participação de famílias do interior na comercialização para alimentação escolar. Semana começa com tempo fechado em Campo Herê. A temperatura marca 14 graus no centro da cidade. Boa semana, até amanhã.
2: Obrigado pelas informações e pelo destaque aí de Campo Herê. 7h42 para Bono Free Shop, preço baixo, variedade e qualidade em um só lugar. Nós seguimos agora para Iporã do Oeste com Laércio Antônio. Hospital de Descanso projeta novo centro de idosos e ampliação de leitos. Bom dia, Laércio.
6: Bom dia, Marcos Meller, bom dia, ouvintes do RPN. A Fundação Hospitalar do município de Descanso, que atende Descanso e Belmonte, avança nos preparativos para a construção de um novo centro de repouso e acolhimento para idosos. O projeto vem sendo planejado há alguns anos, terá 700 metros quadrados e vai atender moradores, então, dos municípios de Descanso, Belmonte e também a região. Segundo o administrador da Fundação Hospitalar de Descanso, Paulo César Busnello, o projeto está em fase avançada de planejamento e vai funcionar como residência fixa ou como uma espécie de creche diária, onde as famílias poderão deixar o idoso por períodos específicos, como turnos ou temporadas de férias. A estrutura contará com equipe multiprofissional e atividades voltadas à qualidade de vida e reabilitação dos pacientes. O foco não é apenas o abrigo, mas sim o atendimento por equipe multiprofissional direcionada na reabilitação. De acordo com Busnello, o terreno de 3.500 metros quadrados já passou por terraplanagem e a engenharia aguarda agora a aprovação dos trâmites burocráticos legais. A obra completa estará estimada em R$ 2 milhões. Metade desse valor, cerca de R$ 1 milhão, já está garantido por emendas parlamentares conjuntas de todos os vereadores do município de Descanso. Para o restante, a direção vai buscar parcerias e recursos com a prefeitura, tanto de Descanso quanto de Belmonte, e também com entidades regionais. Além do centro de idosos, o hospital filantrópico também trabalha para expandir a sua sala de saúde mental. Conforme Paulo César Busnello, administrador da Fundação Hospitalar de Descanso, a proposta prevê um aumento de 25% de leitos. A pedido de ampliação, ou seja, este deve ser voltado à próxima reunião do Colegiado Regional de Secretários de Saúde e depois segue para autorização via Estado. Antes de abrir as novas vagas, a instituição fará pequenos ajustes internos para adequar o espaço físico para tal. Nós temos garoa fina, Marcos, aqui em Iporã do Oeste, fortes pontos de neblina, ou seja, bastante presença ou ocorrência de neblina. A temperatura aqui é de 16 graus. Ótima semana a todos. Grande abraço, bom dia e até amanhã.
2: Muito bem, obrigado pelas informações, Laércio. Destaque aí da região de Iporã do Oeste. 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Traz agora Vilmar Biggenmaier. E aí, Vilmar, bom dia.
7: Bom dia, Marcos. Bom dia, ouvintes do RPM. É final de semana aí com muito futebol. Tivemos mais uma rodada aí do Campeonato Brasileiro. No sábado, o Inter perdeu para o Vitória por 2-0 em Salvador. O Inter que estava 7 jogos sem derrota e sábado, então, voltou a perder. O Grêmio fez bom jogo contra o Santos, venceu de virada por 3-2. O Grêmio esteve 2 vezes atrás no placar e teve aí poder de reação. A Chapecoense perdeu para o Cruzeiro em Minas Gerais por 2-1. No confronto dos líderes, deu o Palmeiras sobrando, venceu o Flamengo por 3-0. Foi para 38 pontos contra 21 do Flamengo, que segue na segunda colocação. Terceiro colocado, Fluminense, tem 30 pontos, perdeu para o Mirassol por 1-0. Quarto colocado é o Atlético Paranaense com 27 pontos, venceu o Remo por 2-1. O quinto é o São Paulo com 25 pontos, empatou com o Botafogo em 1-1, e o sexto colocado é o Bragantino, que joga hoje contra o Vasco, completando a rodada. O Inter é o 13º com 21, Grêmio 14º também com 21. Na zona de rebaixamento estão Santos, Mirassol, Remo e a Chapecoense na lanterna. No próximo final de semana tem mais uma rodada. Grêmio joga sábado contra o Corinthians às 17h30 na Arena. O Inter joga domingo às 11h contra o Bragantino fora de casa, e a Chapecoense domingo às 16h contra o líder Palmeiras em São Paulo. Mas antes disso, no meio da semana tem a última rodada da fase classificatória da Conmebol Libertadores e também Copa Sul-Americana de Futebol. O Grêmio joga amanhã, jogo decisivo contra o City Torque, 19h na Arena. O Grêmio precisa da vitória para terminar em primeiro lugar. O Torque é o líder, tem 2 pontos a mais, joga pelo empate. O Grêmio então precisa vencer. Tivemos ontem os jogos de ida pela segunda fase da Copa Oeste de Futebol em Peritiba. O Internacional perdeu para o Aliança de São João do Oeste por 3-1. Em Pinhalzinho, o Grêmio Santa Lúcia perdeu em casa para o Concórdia por 1-0. Em Mondaiu, Ipanema venceu a Japa de Pinhalzinho por 3-1. E em São Lourenço do Oeste, vitória do Cometa sobre o São Lourenço por 1-0. Jogos da volta no próximo domingo, quando já serão definidos os semifinalistas. Marcos.
2: Muito bem, obrigado pelas informações. 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Intervalo comercial agora e daqui a pouco a gente volta.
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0: Estamos de volta com RPN primeira edição e as primeiras informações desta manhã de segunda-feira, que é para você começar o seu dia muito bem informado. Conosco as rádios Itapiranga de Itapiranga, Atalaia de Campo Herê, Peperi de São Miguel, Cedro de São José do Cedro e também a Rádio Oeste de Porã do Oeste. Vamos agora com a entrevista do dia, oferecimento da Única Centro Odontológico. 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Começa hoje mais uma semana do microempreendedor individual. Teremos atividades em vários municípios aqui da região, especialmente naqueles que têm a sala do empreendedor, na parceria das prefeituras com o SEBRAE. Estamos em contato com o Nutrenepo, gerente regional do SEBRAE aqui no extremo oeste. Essa semana do mês já acontece há bastante tempo. Teremos mais uma edição nesta semana. E como é que ela vem este ano, hein, Udo? Bom dia.
1: Bom dia, Marcos. Bom dia a todos os ouvintes da Rede Peperi. É uma tradição já nossa, né? É a 17ª edição que o SEBRAE promove a Semana do MEI. E esse ano, né? Então nós teremos a data de segunda até sexta-feira, de dia 25 ao dia 29 de maio. Para que a gente convide, como a gente fez desde o início, né, 17 anos atrás, convide as pessoas para irem até o SEBRAE ou até os locais que o SEBRAE estará promovendo ações, né, para que justamente nós consigamos atender aos microempreendedores individuais, hoje já microempreendedores individuais, porque no passado as pessoas ainda tinham dúvida, né? Então, no início das semanas do MEI, lá 17 anos atrás, o objetivo era divulgar, né? Explicar o que era a figura do MEI para que a gente tirasse aqui na região e também no Brasil as pessoas da informalidade e trouxesse essas pessoas, empreendedores, pessoas que desenvolvem as suas atividades, as mais diversas atividades, para que pudessem ser formalizadas e a partir dessa formalização pudessem ser reconhecidos como empresários, né, como donos de negócio e tendo todos os benefícios de quem é um dono de negócio, como por exemplo pagar INSS, ter crédito para poder investir no seu negócio. E de lá para cá, né, nós conseguimos então, durante todas essas 17 edições, formalizar um número grande de pessoas que estavam na informalidade, né? Tipo aqui no Brasil são quase 15 milhões de pessoas que eram informais e hoje estão na formalização. Aqui em Santa Catarina nós temos 735 mil microempreendedores individuais já cadastrados, já formalizados, e na nossa região mais especificamente nós temos mais de 20 mil MEIs, né, microempreendedores individuais, e especialmente aqui em São Miguel do Oeste são quase 4 mil microempreendedores individuais. Então, sem dúvida nenhuma, nessas 17 edições nós tivemos um êxito, né? O SEBRAE teve um êxito, o governo federal teve um êxito, os governos estaduais tiveram e os municipais tiveram um êxito, e hoje, Marcos, para solidificar tudo isso, nós temos também dentro daquele programa Cidade Empreendedora a realização da instalação da Sala do Empreendedor, cujo objetivo num primeiro momento é justamente atender aos microempreendedores individuais, se bem que no futuro nós também haveremos de buscar oportunidades na área da microempresa, empresa de pequeno porte e também dos produtores rurais.
0: Claro. Você citou antes a questão do número de MEIs hoje na cidade, são mais de 4 mil, né? 700 mil em Santa Catarina. Esse movimento de abertura de MEIs, ele continua intenso, continua acelerado? Vocês estão acompanhando isso ainda, ou diminuiu um pouco, ou ele continua bastante em expansão, a adoção dessa figura jurídica?
1: Você sabe que Santa Catarina, Marcos, na verdade, nós somos o quinto estado na federação que mais tem aberto micro e pequenas empresas. Aí não é só MEI, mas são micro e pequenas empresas. Mas, sem dúvida nenhuma, o MEI, ele é disparado entre microempresa, empresa pequeno porte e MEI. A maior quantidade de abertura, sem dúvida nenhuma, se deve ao MEI, e é aquilo que a gente já falou, né? Não é à toa que se chegou a quase 15 milhões de MEIs no Brasil. Então, sem dúvida nenhuma, a quantidade de empresas, de pessoas que procuram formalizar, ela ainda é grande, a procura é muito grande, e a nossa preocupação dentro do SEBRAE é agora na questão de capacitação. E aí nós teremos uma série de municípios aqui na região onde nós temos atividades, né, onde teremos atividades de capacitação, de oficinas, nas mais variadas áreas: inovação, gestão financeira, gestão de produção. E todo esse processo, ele é só a consolidação daquilo, né, que foi a estratégia inicial, que é formalizar a vida das pessoas.
0: Bom, a programação, ela vai acontecer em todos os municípios aqui da região, somente naqueles que têm sala do empreendedor? Como é que vai ser, Udo?
1: Nós convidamos as pessoas, né, porque também nesse momento aqui, né, Marcos, a grande maioria dos MEIs demorou para entender que eles têm uma empresa, têm um CNPJ, então há uma preocupação também com as obrigações fiscais, né, que isso gera. E nesse sentido, o SEBRAE também vai estar dando muita informação sobre questão de regularização de pagamentos em débito que existem com Receita Federal, da emissão de guias, da declaração anual que os MEIs precisam fazer, que se encerra agora dia 31 de maio. Então, tem uma série de serviços, né, que a gente coloca à disposição justamente para dar uma solidificação maior para essa figura do microempreendedor individual, que, conforme eu falei, existe o bônus, mas existe o ônus também. Quer dizer, nós precisamos nos preocupar, e o objetivo do SEBRAE é fazer com que esses MEIs, no médio e longo prazo, né, tenham um crescimento e se tornem microempresas e empresas de pequeno porte, né? Então, todas essas informações, como parcelamento de tributos e regularização de débito, orientação sobre nota fiscal eletrônica, consultorias especializadas, emissão da guia DAS, declaração anual, formalização, baixa, alteração do MEI, tudo isso nós estaremos trabalhando, tanto na sala do empreendedor, aqui são mais de 25 na região, que nós temos já nos municípios, salas já instaladas, e aqui em São Miguel do Oeste, enquanto que nós não temos a sala do empreendedor ainda formalizada, as pessoas podem se dirigir ao SEBRAE.
0: Muito bem, obrigado, Udo Trenepo, que é o gerente regional do SEBRAE. 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De 42. Ponto final no RPN, primeira edição de hoje. Nós voltaremos amanhã às 7 horas. Obrigado pela audiência e até amanhã.

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0: Chitãozinho e Chororó na nossa manhã. Sem Jeito de Viver. Ouvimos também Amado Batista, Amigo, com Eduardo Costa, César Menotti e Fabiano Tomal. Para a gente começar bem demais a nossa manhã de segunda-feira. A última semana, é a última semana do mês de maio. Hoje é 25 de maio de 2026. Manhã de tempo nublado, manhã de tempo fechado e manhã com a temperatura mais alta do que ontem, inclusive, né? Previsão é de tempo menos frio durante toda a semana e com chuva também durante toda a semana. Mas daqui a pouquinho, Ronaldo Coutinho vai estar ao vivo com a gente, trazendo a previsão do tempo, a previsão completa para hoje. E para a semana também. 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Um bom dia, bem-vindos ao Show na Manhã.
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0: 8 horas 14 minutos, hora certa. 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
0: Bom dia, são 8h18, Ronaldo Coutinho tá com a gente. Fala pra nós como fica o tempo. Vamos ter chuva essa semana, tempo úmido, subiu a temperatura também, 16 graus aqui nos estúdios da rádio. Olha só, esse tempo essa semana não vai ser um tempo muito católico, Ronaldo. Bom dia.
12: Bom dia, um pouquinho protestante.
0: Pois é, vai estar protestando.
12: É, o tempo vai ter, tem chuva e alguma trovada que está tendo agora aí pela região. Está tendo chuva, acho que é o sul de Cedro, ali na direção de, deixa eu ver aqui, ó, São Miguel do Oeste,
0: Guaraciaba,
12: ali na região de Maravilha, Quilombo. Quilombo já deu 15 milímetros. Tunápolis, Itapiranga, Mondaí, Palmitos, Cunhaporã. Então, alguns assim, uns 10, 15 quilômetros ao sul de Cedro está tendo chuva. É provável que vocês também venham ter alguma pancada de chuva ou trovada entre hoje e amanhã, madrugada, amanhã, melhorando o final da tarde. Então, entre segunda e terça, nós teremos instabilidade, períodos de melhora e temperatura agradável. Friozinho, mas nada demais. Na quarta-feira, tempo bom, faz frio de manhã, fica abaixo de 10 graus. Na quinta e sexta aumenta, talvez aí uns 4, 7, 5, 8 graus nas baixadas, 7, 9 no alto, aquele frio normal de maio, sem exageros. E a tarde é agradável. Provavelmente bom no fim de semana, mas ainda está um pouquinho indefinido. Aqui na Serra deu geada hoje, amanheceu com 1 décimo negativo em Bom Jardim e deu 1.9 em São Joaquim. Da Climatera, Ronaldo Coutinho.
0: E aqui a gente teve durante a madrugada aí, por volta de 2h30, 3 horas da madrugada, pancadão de chuva, Ronaldo. Choveu, mas foi rápido também. 5 minutos.
12: Não é ruim o tempo todo, mas os dois dias da semana mais chatinho é hoje e amanhã.
0: Hoje e amanhã. Valeu, Ronaldo. Um abraço, boa semana e até amanhã.
12: E igualmente, tchau.
0: Tchau. Ronaldo Coutinho, nosso amigo do tempo, trazendo a previsão no oferecimento da Pagnussat.
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0: Agora são 8 horas e 21 minutos. Tem informações chegando na Cedro com a repórter Pavilage. Alô, Pamela, bom dia.
14: Bom dia, Everton. Bom dia, ouvintes da Rádio Cedro. Uma ótima manhã a todos. Estamos chegando com as notícias policiais das últimas horas. Homem fica ferido após colisão contra árvore no centro de São Miguel do Oeste. Um homem idoso ficou ferido na noite de domingo após colidir com um veículo que conduzia com uma árvore nas dependências da Igreja Matriz de São Miguel do Oeste. O Corpo de Bombeiros e o SAMU avançado foram acionados por volta das 8h30 da noite para atender a ocorrência. No local, as equipes encontraram um VW Bora com danos na parte frontal do veículo após a batida. O condutor, um homem idoso, foi atendido ainda no local do acidente. Conforme os socorristas, ele estava consciente e orientado durante o atendimento. Após os primeiros procedimentos, a vítima foi encaminhada ao hospital pelos bombeiros para levar para avaliação médica. Caminhonete furtada no Uruguai é recuperada pela PM em Maravilha, na BR-158. A Polícia Militar recuperou na madrugada deste domingo uma caminhonete Hilux furtada no Uruguai. A ação ocorreu por volta da meia-noite e meia, na BR-158, no bairro Bela Vista, em Maravilha. De acordo com a PM, as guarnições receberam informações da Brigada Militar do Rio Grande do Sul de que o veículo, furtado em Rivera, no Uruguai, havia cruzado o território gaúcho e seguia em direção a Santa Catarina. Com base nas informações, os policiais iniciaram as buscas e localizaram a caminhoneta transitando pelo trecho ainda não pavimentado da BR-158. O veículo era conduzido por um homem de nacionalidade uruguaia que foi preso em flagrante. O suspeito foi encaminhado à Delegacia de Polícia de Maravilha, junto com a caminhoneta recuperada. Aos policiais, ele relatou que receberia $2.000 para levar o veículo até Foz do Iguaçu, no Paraná. Filho é preso por ameaçar colocar fogo na casa da mãe em Saltinho. A Polícia Militar atendeu duas ocorrências de ameaça no contexto de violência doméstica e familiar neste sábado em Saltinho. Durante a manhã, uma mulher procurou a Polícia Militar relatando que vinha sofrendo ameaças, além de episódios anteriores de agressões e danos praticados pelo próprio filho. Segundo a vítima, o homem teria telefonado afirmando que iria até a residência para incendiar o imóvel. A mulher manifestou interesse em solicitar medidas protetivas. A guarnição realizou buscas, mas o suspeito não foi localizado naquele momento. Já no período da tarde, por volta das 16 horas, a Polícia Militar voltou a ser acionada, após novas ameaças feitas pelo filho da vítima. Durante o atendimento, o homem fugiu a pé entre as residências próximas e foi localizado e contido logo em seguida. Conforme a PM, o suspeito resistiu à prisão, sendo necessário o uso progressivo e moderado da força para a contenção. Após a prisão, ele foi encaminhado ao hospital para exame de corpo de delito e posteriormente conduzido à Delegacia de Polícia Civil de São Lourenço do Oeste para os procedimentos cabíveis. A vítima recebeu orientações sobre as medidas legais de proteção previstas em casos de violência doméstica e familiar. Homem embriagado é preso após ameaçar esposa e filha em Iporã do Oeste. Um homem de 56 anos foi preso em flagrante pela PM no fim da tarde de sábado, dia 23, no centro de Iporã do Oeste. Ele é acusado de ameaça e violência psicológica contra a esposa de 48 anos e a filha de apenas 11 anos. O caso foi enquadrado na Lei Maria da Penha. A PM foi acionada por volta das 17 horas para conter um desentendimento familiar. Ao chegarem ao local, os policiais encontraram um homem visivelmente embriagado e agressivo. Segundo os relatos das vítimas, o suspeito tentou agredi-las fisicamente e fez ameaças graves, deixando mãe e filha em pânico.

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0: 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A Secretaria de Agricultura de São José do Cedro comunica que o prazo para a retirada do bônus agrícola encerra no dia 29 de maio. Mais informações pelo telefone 3643-6309.
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legal na nossa manhã. Te amo demais. A música de Leonardo. Bom dia, bom dia, bom dia, bom dia. Olha só, quem diria, hein? Nessa manhã de tempo nublado, nessa manhã de tempo instável, o sol aparece agora, o astro rei aparece. Ontem também, olha, ontem tinha algumas cidades aí, não só da nossa região aqui, mas da região sul, né? Lá na Argentina, cidade de Oberá, na Argentina, outras cidades também, tanto da Argentina, do Uruguai, do Rio Grande do Sul, com neblina, tempo fechado. Na verdade, não era nuvens de chuva, sim nuvens, sim cerração, né? Uma neblina intensa ontem de manhã e demorou para sair o sol, né? Aqui para nós, o sol já saiu 10 horas da manhã, já estávamos com um dia bonito de sol. Hoje também amanheceu nublado, teve chuva durante a madrugada, por isso que estava tudo molhadinho, né? Tudo molhado, tudo, né? O asfalto molhado, as ruas molhadas, o carro que ficou na rua também estava molhado, porque choveu durante a madrugada. Mas agora o sol já apareceu, né? Já deu as caras. Será que vamos ter tempo bom? A temperatura estável em 16 graus e 3 décimos aqui nos estúdios da Rádio Cedro. Bom dia! 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

0: Legal demais, Fernando e Sorocaba, na programação Show na Manhã. Ainda existem cowboys, bom dia. 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
0: 8h50, hora certa. 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Duarte, e a hora? 8h50.
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Bom dia, 8h52, 8h52, 8h52, bom dia, legal demais, na programação Show na Manhã, muita música bacana, muita música legal. Esse ano não vai ter a festa junina do Colégio Cedrense, que é o maior colégio estadual da nossa micro-região, né, da regional de Juninho e Cerqueira, né, o colégio que mais tem alunos em toda a nossa micro-região aqui. Cedro, Dionísio, Guarujá, Palmasol, Anchieta, Guaraciaba, maior colégio é o Colégio Cedrense, né? E que sempre tem a sua festa tradicional, né? A sua festa junina, que acontece todo ano, é muito bacana, muito legal, né? É no ginásio a festa. Como o Colégio Cedrense está passando por melhorias, né? Passando por melhorias bem amplas, investimento grande do governo do estado de Santa Catarina na educação do governador Jorginho. Então, em virtude disso, não vai ter a festa junina esse ano, né? Só por esse motivo, né? Mas ano que vem já tem de novo, né? E aí com as novas instalações aí e bastante coisa nova e moderna no Colégio Cedrense. Que legal! Na nossa manhã tem Rio Negro e Solimões. Bom dia!

0: Legal demais, o som do In Excess na programação, show na manhã. Legal, hein? Teve... Também a gente ouviu Rio Negro e Solimões. Tô por aí, bom dia, de 2002, hein? É o show da manhã, nesta manhã de segunda-feira. Bom dia, bom dia, bom dia. Trazendo muita música legal na programação da Rádio Cidade. Tem mais uma antes do nosso intervalo? Ou não? Fica pra depois, né? Fica pra depois. Fica pra depois do nosso intervalinho. Depois do nosso intervalo tem uma música muito legal da banda Ego Trip. Tocou muito essa música, hein? São os flashbacks da 90,7 para você. 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Final de semana nós tivemos futebol. É, Campeonato Brasileiro. O Grêmio e o Internacional jogaram no sábado ainda, né? O Internacional perdeu para o Vitória por 2-0. No sábado, no finalzinho da tarde, né? 5 da tarde foi o jogo. Vitória 2, Internacional 0. O jogo foi no Barradão, em Salvador. Mais cedo, não foi no mesmo horário, né? 5 da tarde também o São Paulo empatou em 1-1 com o Botafogo. Mais tarde um pouquinho o Mirassol ganhou do Fluminense. Olha só o Mirassol reagindo no Campeonato Brasileiro, né? Ainda assim está na zona de rebaixamento, mas com essa vitória já começa a chegar mais próximo do Santos, que perdeu para o Grêmio, né? Pois é, o Santos saiu ganhando do Grêmio de 1-0. O Grêmio foi lá e empatou com o Carlos Vinícius. O Santos fez 2-0. E o Carlos Vinícius fez o segundo gol também. 2 gols do mesmo jogador do Santos, que eu não vou falar o nome, que é o Gabriel, aquele que eu não gosto dele. Muito chato aquele cara, como é que aquele ali não faz? Ele não se esforça para ser enjoado, nojento, chato, né? Ele é o natural, assim. E o Grêmio conseguiu empatar com o Carlos Vinícius também. 2 gols de cada um, né? E aí no final, TT acabou no final, não, 17 minutos, se eu não me engano, foi o gol do Grêmio. E o Grêmio fez 3-2, o Grêmio virou em cima do Santos e conseguiu segurar esse resultado até o final da partida. Então, Grêmio 3, Santos 2, importantíssimo resultado do Grêmio ainda no sábado. Também no sábado à noite, o Flamengo perdeu em casa para o Palmeiras, no Maracanã. É, o Palmeiras estava devendo uma atuação boa para o seu torcedor, o Palmeiras que havia perdido na Libertadores da América, né? Palmeiras que havia... não estava bem no Campeonato Brasileiro. Não tinha perdido, mas tinha empatado os últimos 3 jogos, né? Ganhou 1, empatou 3 e aí... Fazia 3 jogos que não ganhava, ganhou e ganhou do seu principal adversário no Campeonato Brasileiro, que é o Flamengo, né? Então, 0 Flamengo, 3 Palmeiras no Campeonato Brasileiro. Penúltima rodada, hein? Penúltima rodada antes da paradinha para a Copa do Mundo. O Cruzeiro ganhou de 2-1 da Chapecoense. Em casa, o Remo perdeu para o Atlético Paranaense. É só o Grêmio e o Inter que não ganham do Remo, né? Que coisa! O Remo perde para todo mundo, mas Grêmio e Inter não conseguem ganhar do Remo. O Corinthians ganhou ontem do Atlético Mineiro. Olha só o Corinthians, que é o próximo adversário do Grêmio, surpreendendo o Atlético Mineiro, que estava bem, colheu uns resultados bons aí. O Atlético Mineiro, então, foi derrotado. O Vasco já era de se esperar. O Vasco ficou lá na situação que estava, com 20 pontos. Perdeu em casa de 3-0 para o Bragantino ontem. E tem mais um jogo para hoje. A última partida da 17ª rodada é hoje em Curitiba. O Curitiba joga com o Bahia hoje, 8 da noite. Então, fechando assim a 17ª rodada do Campeonato Brasileiro. Depois tem a 18ª rodada, que acontece no final de semana, todos os jogos no final de semana, né? Não tem nenhum para segunda, né? Não ficou nenhum para segunda. Então tem o último jogo é Remo e São Paulo, domingo à noite, 8:30, e o primeiro jogo que abre a rodada no final de semana, 4 da tarde, no sábado, Flamengo e Coritiba. Sábado que vem agora. E é a última partida antes da Copa do Mundo, né? E aí depois, então, para tudo agora no dia 30, e aí não tem mais jogo nenhum para a gente assistir, para a gente curtir, nada. Serão mais de 2 semanas, porque a seleção brasileira só joga lá no dia 13, né? Dia 13 de maio é a seleção brasileira. Se eu não me engano, é dia 13 de maio que a seleção brasileira entra em campo. Deixa eu ver se é mesmo, só confirmar aqui, já que a gente está falando de esporte. 13 de junho, 13 de maio, 13 de junho, né? Maio já se foi, 13 de maio. Então, dia 13 de junho, um sábado, às 19 horas, a seleção brasileira entra em campo pela Copa do Mundo. Copa do Mundo dos Estados Unidos. E que também tem jogos no México e no Canadá. O pessoal está comentando: Copa do Mundo dos Estados Unidos, do Canadá e do México? Não, não é. A Copa do Mundo é dos Estados Unidos. Vão acontecer míseros 13 jogos no Canadá e 13 partidinhas no México. É só isso, de toda a competição. E agora na primeira fase, depois não acontece mais. São 13 jogos no México e 13 no Canadá e pronto, e você foi, né? Então, a Copa do Mundo é nos Estados Unidos, vai ter jogo nas principais cidades dos Estados Unidos. Então é lá que acontece realmente a Copa do Mundo. Tem também a participação pela primeira vez em 3 países, né? Mas uma participaçãozinha pequena, só para dar o gostinho para eles e não dizer que não teve nada, né? Até porque no México já aconteceram 2 ou 3 Copas do Mundo também, né? E tudo certo, né? O México já teve Copa do Mundo bastante, eles têm que se preocupar com outra coisa, né? O México precisa se preocupar com outras coisas e não com Copa do Mundo, né? Lá a fome é grande, a desigualdade é grande, é um país muito mais subdesenvolvido que o Brasil, então tem tanta coisa para se preocupar lá. Mas dia 13, então, às 19 horas, 7 da noite, o Brasil entra em campo jogando com o Marrocos. Na chave do Brasil tem Brasil, Escócia, Haiti e Marrocos. Passam 2 para a próxima fase. Eu acho que a seleção brasileira passa e passa na primeira colocação para as oitavas de final da Copa do Mundo 2026. Bom dia!
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0: 9:07, hora certa. 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Avemar, e a hora 9:08.
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0: Mais emoção na sua manhã de segunda-feira, a última segunda-feira do mês de maio, né? Mas são quatro segundas-feiras, são quatro, cinco domingos, né? Cinco domingos, quatro segundas neste mês de maio de 2026. Bem-vindos à programação Show na Manhã.
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0: 9:11. Alô você, bom dia, bom dia, bom dia, essa é a Rádio Cedro, 90,7, São José do Cedro. Manhã de tempo bom, mais hora nublado, hora tempo com sol, temperatura subindo, já chegou a 16,9, quase 17 graus nesta manhã. Fresquinha, né? Não tá quente, mas também não tá aquele frio medonho nesta manhã de segunda-feira. 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Empresas que estão com a gente todas as manhãs, bom dia. Antes eu trouxe uma informação errada, né, sobre a Copa do Mundo. Copa do Mundo não é. Esse ano, como tem, nunca teve tantas seleções assim numa Copa do Mundo, aí faz em três países. O que que está acontecendo? A FIFA está querendo deixar mais pessoas contentes por poder sediar alguns jogos da Copa do Mundo e também é uma forma deles explorar mais, eles ganhar mais dinheiro. Então eles ganhavam dinheiro de um país para sediar a Copa, se cobra milhões. Agora, além disso eles cobram de três países, né? Então a arrecadação é maior ainda, os milhões que eles arrecadam é maior ainda. Nós teríamos a fase classificatória, a fase de grupos, ela classifica para 16 partidas. Não é direto oitavas de final, não, como sempre foi, não. São 16 jogos e aí depois desses 16 jogos, porque se classificam três, é verdade. Olha só, tem chaves aí que são três terceiros classificados. Fica fora um, né? Não sei se são todos eles, mas tem chave aí que se classificam três ou todos eles, tá? É bem diferente essa Copa do Mundo e vai ficar assim cada vez mais diferente, né? Na transmissão também nós teremos transmissões diferentes. O único canal que vai transmitir todos os jogos da Copa do Mundo é o Cazé TV. E não é TV por assinatura e nem TV aberta, não. Cazé TV, eles estão julgando que todo mundo tem acesso à internet, então os jogos da seleção brasileira, claro, todos eles vão passar. Metade no SBT e metade na Globo. A Globo não tem o direito, como sempre teve, de transmitir sozinho os jogos. Ao contrário, a Globo e o SBT vão transmitir metade dos jogos da Copa do Mundo. Todos os jogos da seleção. A Globo e o SBT vão transmitir metade dos jogos da seleção, dos jogos da Copa do Mundo, todos os jogos da seleção. Você pode escolher se quer assistir no SBT ou se quer assistir na Globo ou nos canais Globo, né? Mas não vai ser transmitido somente na Globo. Pode optar pelo SBT ou pela Cazé TV. Cazé TV também é uma televisão que também faz a transmissão, mas é uma TV absolutamente por streaming, pelo YouTube. Então você entra lá no YouTube, Cazé TV, lá vão passar todos os jogos, todas as partidas, para quem gosta de Copa do Mundo, quem quer maratonar a Copa do Mundo. Então não se classificam 16 direto, são 32, e desses 32 depois então 16, e aí quando sobram 16 times, aí sim nós temos as quartas de final, né? E tem jogos também terá partidas nas quartas de final, vai ter nas oitavas de final, enfim, nas quartas de final, não sei se vai ter, não vai ter também, né? Nas oitavas de final também vai ter jogos no México e vai ter jogos também no Canadá. Vai ser em Toronto e no México vai ser no estádio Azteca, na cidade do México, esse estádio que foi construído especialmente para a Copa do Mundo de 1970. Falando mais um pouquinho de futebol, a gente adora falar de futebol. Na nossa manhã tem Ego Trip. Essa música é muito legal, muito bacana pra gente relembrar. 9h16. Bom dia, bom dia, bom dia. Uma ótima semana pra você.

Bom demais! Linda, linda demais a música, né? Linda música. Cantou para nós, para a gente relembrar. Ego Trip cantando Kamikaze. Bom dia! 9h22 das bandas de rock. Uma baladinha muito legal, muito top, muito bacana. Cedro Show na manhã. Bom dia! Legal demais! Olha, eu estava ouvindo uma matéria muito legal, uma matéria muito bacana, aonde... No final, agora, no ano que passou, 2025, 165 crianças foram adotadas no Rio Grande do Sul por meio de um aplicativo. É um aplicativo que papais, futuros pais, né, papais e mamães que têm interesse em adotar uma criança, eles estão cadastrados, evidentemente, né? Eles estão cadastrados junto aos órgãos oficiais e eles baixam um aplicativo. E nesse aplicativo aparecem fotos das crianças que estão para adoção. A gente às vezes acha que o número de crianças adotadas é um número bem grande. Não é, não. Num estado como Rio Grande do Sul, onde a população passa de 8 milhões de pessoas, no ano passado foram 165 crianças apenas adotadas. 165 apenas. Eu acho um número pequeno, né? Para o universo, 165 crianças. Se a gente vai ver, né, quanto fazer uma conta, a cada 3 dias é adotada uma criança, né? Então é um número bem pequeno ainda, mas esse aplicativo que o estado do Rio Grande do Sul criou, né? Eu não sei se foi criado, se esse aplicativo foi criado, ou então se esse aplicativo foi criado, ou se o estado do Rio Grande do Sul comprou, né? O estado do Rio Grande do Sul comprou o aplicativo, né? Eles compraram o aplicativo. Primeiro estado a lançar esse aplicativo foi o estado do Paraná, né? Paraná que lançou primeiramente, depois o Rio Grande do Sul. E no ano passado, 165 crianças foram adotadas também com a ajuda desse aplicativo, né? Crianças que não tinham pais, não tinham famílias, né? E a partir daí então tem famílias. E essa matéria que eu estava vendo também é uma matéria muito bacana, muito legal, e trazendo também que se tem muita dificuldade em adotar alguns grupos de crianças, né, que são crianças mais velhas, crianças que já têm acima dos 10 anos, né? Muitos pais têm um pouquinho de, enfim, de receio, de medo, eu não diria preconceito, porque quem está adotando uma criança não tem preconceito, né? Quer levar uma criança para dentro da sua casa e, né, gostaria de crianças mais novas, né? Eu acho muito bacana isso, acho maravilhoso, mas eles preferem crianças abaixo de 10 anos. E tem também a situação de crianças que dificilmente são adotadas, que são crianças especiais. Isso mesmo, tem muitas crianças especiais que também estão nos lares e esperando adoção. E essas crianças é bem mais difícil. Algumas acabam ficando, né, como elas são especiais, como elas precisam cuidados especiais, elas acabam ficando depois, mais tarde, até 18 anos, depois...

0: Pâmela Macedo trazendo as informações para a gente, as notícias, tudo que acontece na nossa região você acompanha daqui a pouquinho. Então a Pâmela, a nossa repórter Pavilage, traz informações para a gente aqui na 90,7. Bom dia! Centro. 9:27, 9:27, hora certa. 9:27, hora certa. 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Bom dia, tem informações da Centro, repórter Pavilage.
1: Voltamos à programação da Rádio Centro, conversando com o secretário de administração de Palma Sola, Clair Munaro. Ele fala sobre os grandes investimentos feitos aí no município. Bom dia, secretário.
2: Bom dia a todos os ouvintes da Rádio Centro. Então, falando dos investimentos aí da administração municipal de Palma Sola, essa chefiada aí pelo prefeito Márcio, vice Eunice, né? Todos os secretários envolvidos, funcionários públicos, enfim, né? Vereadores que pensam aí pelo desenvolvimento do município, está sendo feito grandes investimentos então em todas as áreas. Então, começando hoje,

0: no interior do município, então todas as estradas aí mantidas mesmo num período de inverno, então todas as estradas boas, alargadas, e mantendo isso, serviço na agricultura, agora através da Secretaria da Agricultura, então a Prefeitura está pagando bônus para os agricultores que emitem notas, então também é um incentivo a mais para o pessoal do interior, e também os investimentos em praticamente todas as comunidades, nas comunidades do interior, as com mais necessidades, então está sendo feito grandes investimentos. Hoje nós temos obras de investimentos na linha São João, o Distrito Cerro Azul, na linha Brasil, linha São Luís, linha Progresso do Oeste, linha Esperança, enfim, são comunidades que estão com obras sendo realizadas, nenhuma finalizada, e algumas comunidades ainda para iniciar algumas obras, cito aí Triquês, linha São Paulo, e algumas outras demandas aí que vieram para as comunidades do interior também, além do Distrito Arenedamo também, sendo feito um investimento, poucas vezes foi feito, uma ligação de pavimentação de pedras irregulares, então, um calçamento, para ligar o bairro à cidade daquele município, uma vez que o distrito fica junto à cidade vizinha de Flor da Serra do Sul. E aqui na cidade, grandes investimentos como o início, sair da cidade, falando no interior ainda, nos próximos dias, início, então, do asfaltamento de 4,4 quilômetros, da saída da cidade que vai em direção ao interior. Também os próximos dias, investimento de 400 mil, um calçamento também que dá sequência ao calçamento do Distrito Cerro Azul, e também nos próximos meses aí começar o processo também de dar asfaltamento com o programa Estrada Boa Rural. Então são grandes investimentos. Claro que o governo do estado tem mandado recursos, mas também há uma contrapartida grande do município e toda a parte que abrange estrutura, o município tem que dar para qualquer investimento, qualquer transferência, qualquer emenda parlamentar, tem a contrapartida do município.
1: Conversamos com o secretário de administração de Palma Sola, Clair Munaro. Pamela Macedo, repórter Pavilage.

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0: Bom dia, 9 horas 35 minutos, hora certa. 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

0: bom demais na nossa manhã. Mares do Sul, Jota Quest na programação, show na manhã. Muito legal essa música, né? É top demais, é show na manhã. Bom dia, o melhor da programação pra você aqui na 90,7. Bom dia, 9 horas e 43 minutos, 9h43. Uma ótima manhã pra você. Boa segunda-feira. Olha, teve uma caminhonete roubada em São Miguel do Oeste na noite de domingo, né? Deixa eu ver aqui se foi na noite de domingo, se foi no sábado ainda. Caminhonete foi roubada, uma caminhonete Hilux. Trazer informação aqui. Não diz a cor da caminhonete aqui, né? O pessoal não ou não passou a cor, ou também, às vezes, o pessoal que colocou a notícia também não lembrou, né? Mas sempre é importante divulgar, né? Divulgou furtos de veículo, já divulga a cor do veículo, o ano do veículo também, né? Mas uma caminhonete, uma Toyota Hilux, foi furtada durante a madrugada de domingo no bairro Agostini. Então foi para amanhecer ontem em São Miguel. De acordo com a Polícia Militar, a vítima, um homem de 53 anos, relatou que havia deixado o veículo estacionado em frente à sua residência na noite anterior. Segundo ele, por volta das 23 horas, a caminhonete ainda estava no local. No entanto, ao acordar na manhã de domingo, percebeu que o veículo havia sido levado pelos marginais durante a madrugada, segundo ele. A Polícia Militar também informou que iniciou buscas para tentar localizar a caminhonete furtada. Eu estou falando dessa caminhonete porque uma caminhonete roubada no Rio Grande do Sul, na verdade, ela não foi no Rio Grande do Sul, ela foi furtada no Uruguai, na cidade de Rivera. Rivera é muito longe daqui. Rivera é lá na fronteira com Santana do Livramento. Rivera, para baixo de Quaraí lá. Então dá 100 e poucos quilômetros de Quaraí em linha reta, e a estrada lá é uma reta só, né? Então, mais ao sul de Quaraí, lá em Rivera, Livramento e Rivera, né? São as duas cidades gêmeas também, duas cidades que fazem fronteira, né? Fronteira seca também, Rivera e... Fronteira seca também, porque tem outra fronteira seca, tem uma outra fronteira seca também, que é, se eu não me engano, é ali na... pouquinho abaixo de Rivera tem mais uma fronteira seca, depois já tem o rio. Em Quaraí, fronteira é o rio Quaraí, né? Que faz uma ponte de mais de 700 metros que faz divisa. Mas enfim, foi roubada uma caminhonete, uma Hilux branca, foi roubada lá em Rivera, no Uruguai. Não tem informação se a caminhonete é uma caminhonete emplacada no Uruguai ou emplacada no Brasil. Provavelmente emplacada no Brasil, porque inclusive a Polícia Militar, colocou uma targe em cima da placa, né? Então provavelmente a caminhonete que é brasileira, emplacada no Brasil, foi roubada em Rivera, no Uruguai, e ela atravessou todo o Rio Grande do Sul, e a Brigada Militar do Rio Grande do Sul entrou em contato com a PM de Maravilha, dizendo que possivelmente o veículo roubado ia passar por Maravilha. Havia essa possibilidade. E aí o motorista, um uruguaio, ele se atrapalhou todo no viaduto, no novo viaduto de Maravilha, aquele viaduto que vem da BR-158. Então ele chegou pela BR-158, em vez dele pegar a direita, passar por baixo do viaduto e vir até a cidade de Maravilha e seguir viagem para Foz do Iguaçu, que era o destino dele, não, ele passou por cima do viaduto e seguiu pela BR-158, naquela parte ali, logo à frente ali não tem mais asfalto. Logo à frente ali já é estrada de chão, eles vão fazer, mas ali, por enquanto, é uma rodovia estadual, né? Então não tem asfalto, mas lá na frente já tem asfalto de novo, aí tem até um acesso à cidade de Maravilha, mas não está terminado, não está totalmente terminada essa obra, que é uma obra do... vai ser uma SC ali, uma rodovia, uma SC, SC-158 também. Então o motorista, ele se atrapalhou todo, ele não soube fazer o viaduto certinho, ainda bem, e ele se perdeu lá no interior, na estrada de chão. Ele foi localizado lá, a Polícia Militar localizou o veículo e prendeu o homem. O ladrão é um uruguaio, e o marginal disse que receberia $2.000 para levar a Hilux roubada até Foz do Iguaçu, no Paraná, aonde provavelmente ela ou ia para o Paraguai, né? Senão não tinha motivo para levar até Foz do Iguaçu, ou outro destino ia ser dado essa caminhonete, uma Hilux branca, modelo mais novo, dos modelos mais novos aí, deve ser 2018, 2019, enfim, não tem os documentos da caminhonete, mas foi roubada e foi encontrada em Maravilha. Parabéns à Polícia Militar de Maravilha. Por volta da 00h30 foi localizada essa caminhonete pela Polícia Militar de Maravilha. E a outra caminhonete, e uma caminhonete foi roubada em São Miguel, então no bairro Agostini. Essa não tem informações do ano da caminhonete também, da cor nem nada. Essa, infelizmente, até agora não foi encontrada, né? Essa caminhonete também foi roubada. Também uma caminhonete Hilux que foi roubada em São Miguel do Oeste. Cedro Show na manhã, bom dia, trazendo música, trazendo informações para você aqui na 90,7. São 9h49, 9h49. 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
0: 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São 9h52.
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Legal demais! Yahoo! E Olivia Heringer, de volta pro amor! Na versão ao vivo, né? Olha só! Legal demais, a gente ouviu também Zé Ramalho e Pitty, a nave interior, bom dia! 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Na nossa manhã, a música não para. 10 e 7 tem Vitor Clay e Samuel Rosa. A música.

Vitor Clay canta muito, né? E aí, Samuel Rosa, cantando junto, né? Samuel Rosa, o cantor do Skank. Bom dia! 10 horas e 11 minutos, 10 e 11, show na manhã! Bom dia, bom dia, bom dia! Bem-vindos à programação Show na Manhã. 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

0: Bom dia, agora são 10 horas e 13 minutos, hora certa, Vemar. 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
0: Alô você, bom dia, bom dia, bom dia, bem-vindos ao Show na Manhã. Trazendo música, informação e gente amiga do outro lado do rádio. Uma ótima manhã para você, bom dia. Bem-vindos ao Show na Manhã. 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Bom dia! 10h19. 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Empresas que estão com a gente todas as manhãs. Falando no Nilo Sul, mandar um abraço pro nosso amigo Luciano. Tava de aniversário sábado, né? Olha só. Pagou aquela festa pros amigos, né? Um abraço grande aí pro Luciano. 10h20 agora.
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0: 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Tem informações chegando na Cedro, repórter Pavilage. Alô, Pamela!
2: Voltamos à programação da Rádio Cedro e estamos conversando com Marcos Banhara, ele que é agente da Vigilância Sanitária, e fala para nós sobre a questão das fossas no município. Recentemente, ele e toda uma equipe esteve em reunião com o pessoal da Ares para falar sobre isso, falar também sobre prazos para a instalação das fossas. Bom dia, Marcos.
3: Bom dia, Pamela. Bom dia aos ouvintes. Então, a gente tem aí uma comissão, né, que foi nomeada para estar avaliando a questão do plano de saneamento básico, né? Então, a gente faz parte dessa equipe e a gente já fez a primeira reunião. A gente se reuniu com o pessoal da Ares, né, representando a Ares, para estar discutindo essa questão do saneamento básico e também da água, né? A gente tem aí como marco temporal, a gente tem o prazo até 2033, os municípios têm para estar se regularizando quanto à questão de saneamento básico e também a água tratada, né? E a questão do saneamento básico é um assunto que é muito, repercute muito, né? Porque assim, aquilo que a gente já em outras oportunidades comentou sobre isso, a questão de que o saneamento básico, ele traz uma preocupação para os moradores, as casas, né, os proprietários de casas, de imóveis, porque você sabe que isso traz, precisa trazer um investimento, né? Então a gente tem essa preocupação, estamos buscando, né, uma forma, estamos tentando buscar viabilizar alguma coisa para flexibilizar essa questão, né? Lembrando de que todo mundo vai precisar fazer, aquela pessoa que não tem o sistema, que não está dentro das normas, né, ela vai precisar se adequar. Então, o que a gente vai buscar tratar é que se a gente pode flexibilizar, estabelecer talvez um prazo maior, uma situação de mais período, mais prazo, para o pessoal também, quem não tem o sistema, estar se organizando para poder trabalhar e poder se regularizar, que é aquilo que eu sempre gosto de frisar. Não é o município de São José do Cedro, não é a Vigilância Sanitária de São José do Cedro, mas sim, existe um TAC, existe um termo de ajuste de conduta do município com o Ministério Público, onde o município está sendo cobrado para que seja feita a regularização, e isso é de todos os municípios. Então, a gente vai trabalhar o nosso caso, nossa situação, a nossa realidade aqui, para que a gente possa aí, dentro do prazo, né, 2033, estar tentando regularizar todo mundo aí com a questão do saneamento básico. A intenção, sim, é nós estar conversando com o nosso prefeito, né? Estar levando isso ao conhecimento do nosso prefeito, essa questão, né? Daqui a pouco estar sugerindo também. Eu acho que fica assim, fica a critério de cada município estabelecer as suas leis e seguir essas leis. Então, eu acho que assim, é bastante interessante, olhando para a realidade da população, né? Olhando para essa questão da população, a gente criar uma situação, criar uma lei vai auxiliar, vai ajudar. A gente sabe, a gente tem essa noção, a gente tem essa sensibilidade que a pessoa vai precisar fazer investimento. Aquela pessoa que não tem, infelizmente, vai ter que fazer um investimento, vai ter que ter um gasto, né, para se regularizar. Mas o que a gente quer daqui a pouco é estabelecer um prazo, estabelecer um prazo maior, estabelecer um tempo maior, para que as pessoas também possam se organizar para estar se regularizando daí com a questão do saneamento básico.
2: E, querendo ou não, as fossas vão ajudar muito a questão do meio ambiente, né? Dos rios do município.
3: Isso. Justamente essa questão que se trabalha, porque se trabalha visando o futuro, né? Se trabalha visando as gerações futuras, porque hoje, assim, hoje é a nossa realidade, é a questão dos nossos mananciais. A gente tem a consciência, tem a noção de que a gente tem, é alto o índice de contaminação dos nossos mananciais, né? Então, você pega hoje uma água tratada, são poucas os casos, poucas situações que a gente não tem presença de coliforme na água. Então, essa é uma questão que se está se trabalhando, assim, acho que visando um futuro, né? Porque o sistema, ele auxilia, porque o sistema faz essa filtragem, faz essa separação, o lodo permanece no sistema, onde ele vai ser de posterior, pelo menos uma vez ao ano, a pessoa vai fazer a retirada desse material, vai ser encaminhado para uma estação de tratamento que o município possivelmente vai estar disponibilizando para fazer esse tratamento. Então, isso tudo vai tirar bastante contaminação da água que vai para o solo, né? Então, a intenção é essa, a intenção é reduzir a carga de contaminação para que a gente possa, se não melhorar os nossos mananciais, mas preservar os nossos mananciais, a questão da contaminação.
2: Nós conversamos com o agente da Vigilância Sanitária, Marcos Banhara, Pamela Macedo, repórter Pavilage.

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5: Bom dia, bom dia, bom dia. Tá começando mais uma semana. 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
5: Bom dia, boa semana para você, alegria da nossa gente. São 10 horas 36 minutos, temperatura em 17 graus e 6 décimos, umidade relativa do ar em 93%, com patrocínio de posto Vitória 3, Dali Supermercados e Lojas Manioto. Tá vindo Danilo e Davi na programação da Cedro. Bom dia para você. Música.

Meus Telefonemas, Negrali, na programação da Cedro FM. A gente também ouviu Danilo e Davi, Não Mexe Nas Minhas Gavetas. 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

0: Rebirth, Angra, também teve Gustavo Mioto, Negra ali na programação da Cedro, e Danilo e Davi. 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
1: 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Eduardo Costa na programação. Bom dia.

11 horas. Diego Vitor Hugo na programação, Elô Pereira, teve também Jorge Henrique e Rodrigo de Copa em Copo e Eduardo Costa, namorado, com o patrocínio de Lojas Manioto Dali, Supermercados e Posto Vitória 3. 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

0: comigo que eu sei, hein?
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3: 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Minuto do Legislativo da Câmara de Vereadores de São José do Cedro. 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O projeto de lei complementar número 004, com votos contrários dos vereadores Guilherme, Tânia e Rudinei, pautado como substitutivo, que altera a lei complementar 124 de 2025, com o objetivo de adequar os requisitos de escolaridade para o cargo de secretário municipal. 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
0: 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Alegria da nossa gente, bom dia, boa semana, boa segunda-feira para você, são 11 horas 10 minutinhos com o patrocínio do Posto Vitória 3, Dali Supermercados e Lojas Manioto. Tá chegando Hugo e Guilherme.

Milu, Gustavo Lima na programação e também teve Hugo e Guilherme com o patrocínio da loja Ismanioto. 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Tá chegando João Bosco e Vinícius.

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4: Alô Pamela, alô você, ouvintes. Na programação da Rádio Cedro, o nosso contato é com o vereador Rudinei Dalpiaz. Vereador, o senhor tem solicitado também de forma recorrente, assim como outros vereadores, melhorias nas vias periféricas da BR-163. A pintura de faixas agora, dias frios, dias com cerração, inclusive. E ali, realmente, tem momentos que nas proximidades do Rio Cedro ali, em outros locais, fecha de neblina e veículos, inclusive, trafegando numa velocidade acima do que é segurança. E o senhor espera que esses pedidos sejam atendidos pelo DENIT?
5: Opa, Everton, acho que quando o assunto é questão é segurança, é muito importante a gente sempre ser incisivo e voltar sempre a tocar nessa questão. São três pontos importantes que a gente sempre, quando fala em periférica, fala da questão de faixas, sinalizações, a própria questão de iluminação e a própria questão, a limpeza junto aos passeios, porque após a revitalização da BR-163, eu sempre falo, a questão da periférica, que foi os acessos nossos, muitas pessoas usam esse trajeto para fazer suas caminhadas, né? Então, importante a limpeza, a iluminação e propriamente a questão de redutores de velocidade, pintura de faixas para a segurança de quem está junto a esse trecho da periférica realizando a sua caminhada ou circulando com sua bicicleta ou propriamente o seu veículo.
4: Expectativa boa para a próxima sessão do Legislativo?
5: Opa, Everton, com certeza. Na próxima segunda-feira, até então, a gente não tem nenhum projeto que deu entrada. Acreditamos que amanhã a gente receba os projetos para a próxima segunda-feira. Mas importante também, já aproveita o momento e convida a população de uma maneira em geral, que a partir das 18 horas, se não pudesse fazer presente na Câmara de Vereadores, mas através do Facebook, através das redes sociais, toda a sessão ela é transmitida.
4: Inclusive teve pessoas presentes, o pessoal lá do Santa Rita também, na sessão do dia 17, o pessoal participou também, né?
5: Isso, Everton. Nós tivemos a entrada então de um projeto, o projeto 020, que trata da devolução da área de terra do Santa Rita 3 e 4 para a questão da associação. Nós tínhamos um contrato vigente e aí esse projeto hoje ele se encontra nas comissões e as comissões estão buscando as informações, pós-sessão também sentamos e conversamos com o presidente da associação, o Cristiano, e a moça que acompanhava ele também. Então, tô bastante dúvidas no momento ali foram esclarecidas. Pensamos e analisamos e temos a noção que questão de moradia é muito importante em São José do Cedro. A demanda é muito grande e, propriamente, nós temos ali mutuários que estão fazendo seu pagamento de sua contribuição mensal. A informação que a gente teve do presidente é há mais de 10 anos, né? Então, esse projeto, eu tenho a percepção e a ideia e a noção que talvez na próxima sessão já vá à votação, e a gente espera que esse projeto seja aprovado e dê continuidade para que as pessoas realizem o sonho, né? Que a gente sempre fala que quando você tem um objetivo e bate na trava e você corre, isso não é um sonho, mas eu acho que o sonho da casa própria, todo mundo vai batalhar para conquistar a sua, e a gente espera que isso aconteça.
4: Obrigado, vereador Rudinei Dalpiaz. Everton Macedo, repórter Pavilage.

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0: 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Projeto que proíbe sigilo em gastos de viagens de autoridades vai para o Senado. Conta de luz pode ficar quase 12% mais cara em Santa Catarina a partir de agosto. Agricultores endividados poderão receber apoio e planejamento da Secretaria de Agricultura. Semana do MEI terá capacitação gratuita e orientação para empreendedores. Prefeitura encaminha solução para destravar projeto do Santa Rita. Movimento no Porto Seco cresce mais de 5% e fronteira pode bater novo recorde em maio. Testes gratuitos nos postos de saúde e cobrança no hospital repercutem. Projeto pretende levar orientações técnicas gratuitas aos agricultores. Homem embriagado é preso após ameaçar a esposa e a filha. Homem fica ferido após colisão contra a árvore no centro da cidade. Esses são os destaques do Globo em Foco de hoje, que começa às 12 horas aqui na Rádio Cedro, emissora afiliada da Rede Ipeperi, feita para você. Até já!
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0: 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Projeto que proíbe sigilo em gastos de viagens de autoridades vai para o Senado. Conta de luz pode ficar quase 12% mais cara em Santa Catarina a partir de agosto. agricultores endividados poderão receber apoio e planejamento da Secretaria de Agricultura. Semana do MEI terá capacitação gratuita e orientação para empreendedores. Prefeitura encaminha solução para destravar projeto do Santa Rita. Movimento no Porto Seco cresce mais de 5% e fronteira pode bater novo recorde em maio. Testes gratuitos nos postos de saúde e cobrança no hospital repercutem. Projeto pretende levar orientações técnicas gratuitas aos agricultores. Homem embriagado é preso após ameaçar a esposa e a filha. Homem fica ferido após colisão contra árvore no centro da cidade. Esses são os destaques do Globo em Foco de hoje, que começa às 12 horas aqui na Rádio Cedro, emissora afiliada da Rede Ipeperi, feita para você. Até já!
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5: Bom dia! No Cedro Entrevista Esportes de hoje, vou conversar com o Alcindo Simes, né? Ele que gosta do futebol e já treinou também equipes masculinas. Mas hoje o assunto é o feminino de São José do Cedro, que chegou ao final, né? No último sábado. E o Alcindo, aí, juntamente com a equipe do Flamengo da derrubada, consagraram-se campeões ou campeãs, né? As meninas ficaram campeãs aí no sábado à tarde, lá na derrubada alta. Primeiramente, Alcindo, como é que foi a trajetória do Flamengo? Como é que surgiu esse convite para você também estar trabalhando com as meninas? Bom dia.
6: Bom dia a todos os telespectadores da rádio. Faz tempinho que a gente está com o feminino também já, né? Que nem com o masculino. Na verdade, o feminino sempre era o Nick que organizava, né? De técnico e coisa. E depois eu herdei a herança dele, né? Até ele tá sempre junto com as equipes, mas esse ano ele não pôde nenhuma vez. Então, e sempre é alguém das meninas da minha família que organiza, né? A maioria das vezes é a Simone, né? Simone é o que manda convite para todas as meninas, né? E então aí eu entrei junto como treinador.
5: O futebol feminino tem crescido muito, né, Alcindo? A gente vê que hoje, além de ter a escolinha, a gente tem a CEF, e isso são tudo frutos, são sementinhas plantadas que, dessas meninas aí, com certeza, já tem muitas jogando também o futebol de São José do Cedro, futebol de campo. E esse ano, Alcindo, na tua experiência também, eu, pelo que eu vi, a gente não acompanhou tão de perto assim, mas foi um campeonato bom, um campeonato equilibrado entre os times que disputaram aí o campeonato de campo de São José do Cedro.
6: Sim, sim. Deu cinco times, né, com a escolinha, né, mas os quatro times que chegaram aí pra semifinal aí, deu jogão, foi tudo jogão, né, os quatro times tinham capacidade de chegar ao título.
5: Podia pegar de fora pra jogar? Como que funciona?
6: Cinco jogadores de fora.
5: Aí dá um equilíbrio maior ainda, a qualidade com certeza fica muito melhor, né. E a final, Alcindo, como é que foi? Contra quem foi a grande final no sábado?
6: Foi contra o Inter, né? Então, quero desejar parabenizar as meninas, né? E a equipe do Inter, que foi uma final digna de final. Elas não quiseram perder o título também, que nem nós, né? Então, foi bem aguerrido, um jogo digno de final.
5: Quanto que foi o jogo, Alcindo?
6: 2-1.
5: 2-1, um jogo equilibradíssimo, né? Você até, a gente falava em off, a equipe do Internacional teve até pênalti, acabaram também desperdiçando, e isso acaba dando um que a mais no jogo, né?
6: Isso, no segundo tempo estava 1-1 o jogo, né? Teve um pênalti para o Inter que, graças a Deus, a menina dela zerou e a nossa goleira defendeu, né? Então, isso... E depois a gente fez o gol da vitória, né? A gente cresceu na partida.
5: Agora também já se preparando, claro que agora dá uma paradinha, né? O futebol feminino dá uma paradinha no campo, mas já vem também aí o futebol de salão. Vocês vão montar futebol de salão também? Como é que tá aí a equipe de vocês aí?
6: Esse ano as meninas resolveram não montar o salão. É que assim, tem uma questão que eu, de noite é difícil para mim sair de casa, que eu moro com a minha mãe, né? Então, de final de semana, para mim arrumar alguém para ficar com ela é fácil. E durante a semana não. Só que daí bem certo esse ano, que a gente não montou no feminino no salão. O salão parece que vai ser de sábado à noite. Então esse ano vamos ficar de fora do salão.
5: Falar das meninas lá da derrubada. Lembra o nome delas aí, as campeões? Todo mundo, não sei se tu vai lembrar, mas de algumas, porque claro que o convívio vai passando a ser, vai se tornando uma família, né, Alcindo? Eu sempre falo que as mulheres é um pouco mais melindroso para você conversar, para você orientar, tem que ter um pouco mais de jogo de cintura, não é que nem os homens que você vai lá, dá um grito e tal, não. É tudo um pouco mais melindroso, né? Tem que ter toda essa parte. Eu acredito que você, por ser uma pessoa que já vive na sociedade, que já trabalhou com muitos times, para ti é de boa, né? E com certeza, tudo isso acaba se tornando uma união no time. Você lembra o nome das meninas aí?
6: Isso, sim, quase de todas, né? Que nem as goleiras Samara e a Dirce, né? Que é mãe e filha. Minha filha e minha esposa, né? Então, a Tati, a Vânia, a Bruna, a Thaís, a Yasmin, a Lucila, as que foram titulares, né? A Cíntia, a Fernanda, a Sidneia e sábado foi a Simone, né? Que teve algumas desfalques. E daí teve todas as nossas bancos de reserva, que lá no Inter eu tava com 13 reservas. Então aqui teve alguns desfalques que não teve tantas, né? Mas que foram todas muito importantes para a conquista do título.
5: Um jogo em que fica marcado, crendo ou não, o futebol feminino, como eu salientei na entrevista aqui, está ganhando espaço, né, Alcindo? Está ganhando espaço cada vez mais, e eu acredito que essas meninas são merecedoras de tudo isso. Hoje, as mulheres, além de trabalharem, ser dona de casa, ainda elas tiram um tempo para jogar um futebol, coisa que antigamente era mais pro homem, né? Na nossa época, enfim, né, a gente jogava mais futebol, a mulher era mais caseira, mais de casa. Hoje já mudou bastante.
6: Sim, e ainda mais que os jogos eram de domingo de manhã, né? Então todas elas tinham que largar o serviço delas de fazer o almoço para mim jogar. Daí até eu fiz um agradecimento especial para elas, e obrigado por deixar o domingo de manhã, deixar a cozinha de lado, a muitas delas, né, e vim correr jogar futebol. Daí tinha que vir, e o jogo terminava lá pelas 11 e pouco, e correr para casa para fazer o almoçar, né? E daí as meninas que vinham de fora, que é de longe, né? E só terminava o jogo e já vazavam, né?
5: Alcindo, como que é a participação? Agora você me gerou uma curiosidade. Como é que é a participação? Os homens, os maridos, namorados, vêm junto, acompanha, a família vem junto acompanhar o jogo?
6: Alguns vêm, sim, mas como era de domingo de manhã, era pouco, né? Então, como foi sábado, agora a gente já percebeu, né? Sábado tinha bastante público, sábado tava bonito, afinal, teve bastante público acompanhando, né? Então, e eu acho que até a gente já estava conversando com o Roberto que o próximo ano a gente vai tentar organizar a noite para trazer mais público, porque de manhã é complicado, alguém tem que ficar em casa para fazer alguma coisa, né? Que os jogos terminam quase meio-dia e quem vai fazer o almoço, né? Então a maioria não vem, né? Então a gente já está pensando em mudar o horário dos jogos femininos para ou à tarde ou à noite, né?
5: E fica legal também, né? Parabéns à equipe do Flamengo, então, campeã, né, 2026 aí no feminino. Parabéns ao Internacional de São João, vice-campeã. Teve também a equipe do Criciúma, eu acho que ficando na terceira colocação, né? Então, essas equipes aí na quarta colocação, não lembro quem foi.
6: Série Corinthians da Esquina Mariflor.
5: Ah, o Corinthians da Esquina Mariflor. Então, parabéns a essas equipes e também o time da Escolinha, que também não conseguiu classificar para as semifinais, então para as finais também. Mas fica aqui, então, o nosso relato também, incentivando essas meninas, e deixar aqui registrado esse momento e parabenizar o Alcindo pelo trabalho feito. Alcindo, e desejo a você também sucesso agora nos próximos compromissos com o futebol.
6: Isso. Estava brincando com as meninas que estamos se aposentando, né? Faltava esse título ainda, né? Então eu tenho vários títulos, quase conquistei tudo aqui no SEDA que deu para conquistar já. Eu disse para elas que faltava um feminino de campo ainda e um masculino suíço. Então eu falei para elas na pré-eleição sábado que elas podiam me dar de presente esse, e elas deram. Então eu falei para elas ontem, então só falta mais um para aposentadoria.
5: Agora falta um título só. Valeu, Alcindo Simes, falando com a gente, treinador da equipe do feminino da derrubada alta, o Flamengo, que ficou campeão. Parabéns, meninas, parabéns a todas as equipes que participaram do futebol feminino, que está crescendo dia após dia. E aqui na Rádio Cedra a gente dá voz para as meninas também, com certeza, pro futebol feminino. Um abraço e até amanhã.
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0: 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Projeto que proíbe sigilo em gastos de viagens de autoridades vai para o Senado.
7: Conta de luz pode ficar quase 12% mais cara em Santa Catarina a partir de agosto. Agricultores endividados poderão receber apoio e planejamento da Secretaria de Agricultura. Semana do MEI terá capacitação gratuita e orientação para empreendedores. Prefeitura encaminha solução para destravar projeto do Santa Rita. Movimento no Porto Seco cresce mais de 5% e fronteira pode bater novo recorde em maio. Testes gratuitos nos postos de saúde e cobrança no hospital repercutem. Projeto pretende levar orientações técnicas gratuitas aos agricultores. Homem embriagado é preso após ameaçar a esposa e a filha. Homem fica ferido após colisão contra a árvore no centro da cidade. Esses são os destaques do Globo em Foco de hoje, que começa às 12 horas aqui na Rádio Cedro, emissora afiliada da rede Peperi, feita para você. Até já!

0: 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Bom dia, no programa Cedo Entrevista desta segunda-feira está com a gente o nosso prefeito Fernando Júlio Vil, a Marcha dos Prefeitos a Brasília. O prefeito Fernando também participou na semana que passou e fala para nós como foi essa viagem à capital federal. Uma viagem bem frutífera, prefeito Fernando. Bom dia.
1: Bom dia, Everton. Bom dia aos nossos ouvintes da Rádio Cedro. É importante prestar contas e dizer o que a gente foi fazer em Brasília, em virtude de uma agenda que é convocada pela Confederação Nacional dos Municípios. A Marcha Brasília ela estava na sua 27ª edição e ela acontece todos os anos e ela, obviamente, ela aborda todos os temas que envolvem os municípios, na questão da sustentabilidade, de programas, de ações que estão em tramitação legislativa, entre tantas outras situações, com várias áreas temáticas. Se não fosse tão longe e uma despesa tão grande, seria um momento de a equipe participar, porque tem muita informação boa para ser repassada lá. Obviamente, nós focamos na questão institucional, na representação do município, e também o acesso às questões de assuntos, obviamente, políticos que envolvem o ano que nós vamos passar e as transformações, principalmente as ideias que os presidenciáveis têm com relação à pauta municipalista. Então, eu acho que isso que chamou bastante atenção, abordo o fato de que nós estamos lutando muito pela questão da sustentabilidade dos municípios na questão de recursos. Temos um fator que complica muito nesses meses que nós estamos passando, que é com relação à alta carga que vem sobre os municípios para custeio de programas, principalmente federais, e que não tem uma fonte de custeio, obviamente, estabelecida, né, como propriamente diz a Constituição Federal. Então, eu acho que essas pautas, elas são muito importantes. E a nossa participação, ela também, além da participação na marcha, ela foi dentro das reuniões das pautas catarinenses com o Fórum Parlamentar e visita ao Congresso Nacional. Isso é quase que normal, nós irmos a Brasília, você tem que ir ao Congresso Nacional para tratar sobre algumas demandas. E nós temos algumas demandas ainda pendentes de autorização via Ministério. As emendas parlamentares deste ano começaram a ser pagas, então a gente também faz aquele trabalho de agradecimento ao parlamentar e faz encaminhamentos novos. Mas é uma viagem que ela teve um cunho mais institucional na questão do debate do municipalismo, que é promovido pela CNM, que é a principal instituição que defende os municípios brasileiros.
0: Alguma pauta regional chegou a ser abordada, prefeito?
1: Olha, na questão do Fórum Parlamentar Catarinense, foi abordada a questão dos dividendos, das questões que o próprio Estado tem a ver com relação à União, principalmente na questão da saúde pública. Hoje, o que o Estado recebe para custeio da média e alta complexidade não é aquilo que, por direito, Santa Catarina tem. Essa é uma demanda muito antiga. Entre tantas outras coisas, na questão de projetos macro, que são regionais, né? Então, a gente sabe que o trabalho foi conduzido no ano passado pelo deputado Pedro Czai, que fez um trabalho mais voltado a ouvir as demandas regionais. Agora, a bancada lá é coordenada pelo deputado Ismael dos Santos, que também tem a sua forma de trabalhar, mas o Estado tem as diferentes demandas, né? E uma delas, que agora foi abordada, e acho que isso é uma grande vitória da bancada catarinense, é a compensação dos recursos que o Estado colocou nas obras federais ainda no governo anterior e que agora está abatendo da dívida. Então, há uma projeção superior a 400 milhões de reais que vão retornar para Santa Catarina em forma de investimentos e que isso vai possibilitar ao governo local fazer esses investimentos. E aqui preciso fazer um reconhecimento. A bancada pegou junto nisso, mas a grande liderança do senador Espiridião Amin foi na questão da aprovação da LDO com o veto presidencial, a derrubada do veto presidencial e sanção pelo próprio Congresso para que a gente tivesse isso em Santa Catarina. Então isso é uma informação que o catarinense tem que ter, de que se hoje a obra da BR-163 aconteceu na reforma, foi porque o governo do estado da época colocou dinheiro no DENIT para que essa obra fosse executada. E agora nada mais justo é nós compensarmos esses valores retornando a Santa Catarina na questão da compensação da dívida. E isso é uma vitória da bancada federal catarinense e que a gente tem muito orgulho de dizer que são pessoas que, independente de partido, representam muito bem todos nós.
2: Falando em partidos, prefeito, a gente tem observado que dos mais diversos partidos tem vindo valores aqui para o nosso município, de investimentos na saúde, investimentos em infraestrutura. Cada parlamentar, na verdade, ele tem um foco, né? A gente viu agora, nos últimos dias, anunciado um valor aí de próxima a 500 mil reais, que é para infraestrutura, né? Rural, urbana, e o próprio município vai gerir, investir 100 mil reais aqui, 300 mil reais aqui. E isso é importante, de todos os partidos, ou seja, nosso município é importante no estado de Santa Catarina.
1: Obviamente, e a gente é muito, a gente faz um reconhecimento e muito, e tem assim certa gratidão, independente da questão partidária. Nós fomos muito bem na questão da viabilização de emendas parlamentares. Eu ainda defendo que isso não deva acontecer, mas infelizmente o sistema é este. E nós conseguimos recursos significativos de vários parlamentares. Tem alguns que adotam nós com um pouquinho mais de recursos, outros um pouquinho menos, mas nós temos uma participação efetiva de muitos parlamentares. E essas emendas começaram a ser pagas, além de alguns novos encaminhamentos que nós fizemos. Nós, na semana passada, inclusive, anunciamos a questão de uma nova infraestrutura que nós vamos fazer no módulo esportivo. E isso é um programa via Ministério do Esporte, mas viabilizado pelo deputado Fábio Choquete. Nós ainda vamos divulgar, porque vamos respeitar a representação partidária, mas nós temos a indicação de mais R$1 milhão do deputado federal Pedro Czai, que vai ser para a infraestrutura rural. E eu vou atender aquilo que o parlamentar tratar com a sua base partidária também. Então, isso faz parte também do nosso respeito que temos pelas lideranças. Mas eu posso dizer que a gente tem muita coisa boa aí para acontecer. E, graças a Deus, vários parlamentares, agora há pouco eu estava recebendo representantes também de parlamentar do Podemos, onde nós temos de Republicanos, Podemos, PL, Progressistas, União Brasil, MDB, PT, de todos os partidos está vindo recurso aí, e a gente vai sempre fazer bom uso e, obviamente, ter o respeito ao parlamentar e não omitir essa informação, porque o cidadão precisa saber de onde que está vindo o recurso para fazer todas essas ações. E a gente tem muito orgulho de dizer que, graças a Deus, temos grandes parceiros nesse auxílio, nestes 1 ano e quase 5 meses de mandato.
2: Nesse sentido, prefeito, agora nessa viagem, foi encaminhado algum projeto? A gente sabe que em outros momentos foram levados alguns projetos, então tem momentos também que é aquele reforço, aquele pedido, aquele... Vamos ver como é que está esse pedido feito, esse encaminhamento feito?
1: Sim, Everton. Nós, na verdade, estamos tratando de liberação de recursos em virtude do período eleitoral, né? Temos algumas coisas encaminhadas via Ministério do Desenvolvimento Regional, temos ainda emendas a serem pagas, tem emenda do Ministério da Saúde a ser pago, tem emenda do Ministério da Agricultura para ser pago, então tem muita coisa ainda para sair. E tudo é muito burocrático, a gente precisa também ter uma equipe muito alinhada na questão dos projetos. Então, a gente fez esse esforço muito grande para tentar pagar isso ainda antes do período eleitoral, a gente puder executar. Mas Mas a expectativa sempre vai ser, Everton, porque agora passou o período de indicações individuais. Nós temos ainda algumas questões de emendas de comissões parlamentares. Fizemos alguns pleitos voltados na questão da infraestrutura turística, principalmente, e na questão da saúde. E, obviamente, no decorrer do ano, nós vamos retornar à Brasília para tratar dos investimentos no ano que vem. Mas é muito provável que seja depois do período eleitoral. Então, tudo tem o seu prazo para fazer isso, a representação precisa estar atenta e nós vamos fazer da forma correta para atender os nossos compromissos e aquilo que a nossa comunidade espera da gestão pública de São José do Cedro.
2: Obrigado, prefeito Fernando Viu, participando do Cedro Entrevista de hoje. Voltamos no nosso próximo programa. Um bom dia a todos e até lá.
0: 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Projeto que proíbe o sigilo em gastos de viagens de autoridades vai para o Senado. Conta de luz pode ficar quase 12% mais cara em Santa Catarina a partir de agosto. Agricultores endividados poderão receber apoio e planejamento da Secretaria de Agricultura. Semana do MEI terá capacitação gratuita e orientação para empreendedores. Prefeitura encaminha solução para destravar projeto do Santa Rita. Movimento no Porto Seco cresce mais de 5% e fronteira pode bater novo recorde em maio. Testes gratuitos nos postos de saúde e cobrança no hospital repercutem na Câmara. Projeto pretende levar orientação técnica gratuita aos agricultores. Homem embriagado é preso após ameaçar esposa e filha. Homem fica ferido após colisão contra árvore no centro da cidade. Esses são os destaques do Globo em Foco, que está começando agora. Tempo bom no extremo oeste de Santa Catarina. Céu nublado. Previsão para as próximas horas é de céu nublado com chuva. A temperatura mínima das últimas horas foi de 14 graus. A máxima para hoje pode chegar a 20 graus. Agora na central de jornalismo da Rádio Cedro, 18 graus e meio. Umidade relativa do ar em 81%. Doze horas, 2 minutos. De acordo com o Banco Central, o dólar começou o dia cotado a R$ 5. O euro está valendo R$ 5,82. Já o peso argentino está cotado em 0,0036. Pelo menos 24 pessoas morreram e mais de 70 ficaram feridas em um ataque à bomba contra um trem em Quetta, na província do Baluquistão, no sudoeste do Paquistão, neste domingo. De acordo com a agência France Press, o trem transportava militares e suas famílias. Fontes do governo relataram que o carro carregado de explosivos colidiu com um dos vagões do trem, causando uma enorme explosão. O ataque foi reivindicado por rebeldes separatistas do Exército da Libertação do Baluquistão. O ataque é o mais recente de uma série de grandes atentados contra trens, forças de segurança e infraestrutura na província, rica em minerais, que faz fronteira com o Irã e o Afeganistão. O Papa Leão XIV publicará sua primeira encíclica nesta segunda-feira. O documento deverá abordar a ascensão da inteligência artificial e os desafios aos direitos dos trabalhadores.
2: As encíclicas são documentos papais dirigidos a bispos de todo o mundo, informando a posição da Igreja Católica sobre determinados assuntos. O texto também deverá denunciar as guerras que assolam o mundo, de acordo com fontes ligadas ao Vaticano. Intitulado Magnifica Humanitas, o documento foi formalmente assinado pelo Papa na sexta-feira. As encíclicas são consideradas uma das formas mais importantes de ensinamento de um Papa para os 1 bilhão e 400 mil católicos no mundo. O governo dos Estados Unidos anunciou no sábado que está fornecendo ajuda alimentar e apoio logístico à Bolívia, como parte de seu apoio ao presidente Rodrigo Paz Pereira, que enfrenta semanas de protestos que já levaram à escassez em algumas cidades. O Departamento de Estado dos Estados Unidos reafirmou apoio a Paz Pereira, que assumiu o cargo há pouco mais de 6 meses, encerrando quase 2 décadas de governo ininterrupto do movimento socialismo. A crise começou no início deste mês devido a reivindicações salariais, escassez e má qualidade do combustível, bem como a oposição a diversas reformas. Vários grupos exigem a renúncia de Paz Pereira. A seguir, projeto que proíbe sigilo em gastos de viagens de autoridades vai para o Senado. 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Há 6 dias do fim do prazo, 30% dos contribuintes ainda não acertaram as contas com o Leão. Até o final da tarde de sábado, a Receita Federal recebeu 30.694.236 declarações do Imposto de Renda Pessoa Física. O número equivale a 69,8% do total de declarações previstas para esse ano. Em 2026, o fisco espera receber 44 milhões de declarações. O ritmo de entrega aumenta nas últimas semanas do prazo. Segundo a Receita, 62% das declarações entregues até agora terão direito a receber restituição. 20,9% terão que pagar imposto de renda. Os economistas do mercado financeiro elevaram novamente sua estimativa para a inflação de 2026. Ela ultrapassou a barreira dos 5%. Esta é a 11ª semana seguida de aumento. As expectativas fazem parte do boletim Focus, divulgado hoje. A explicação é que a guerra no Oriente Médio fez disparar o preço do petróleo, que opera nesta segunda próxima a 95 dólares o barril. Por isso, tem potencial de pressionar a inflação brasileira com aumento no preço dos combustíveis. A Câmara dos Deputados aprovou na última quinta-feira o projeto de lei que proíbe a determinação do sigilo para gastos com o cartão corporativo de autoridades, incluindo presidente da República e a primeira-dama, em viagens nacionais e internacionais, como acontece atualmente. De autoria dos deputados Gustavo Gayer, do PL, e Marcel Van Hatten, do Novo, o projeto mira gastos como alimentação, diárias, hospedagem, passagens aéreas, locomoção e compras de bens. A matéria guarda análise do Senado Federal. Atualmente, a lei admite classificação de sigilo em 3 categorias. Com a legislação proposta pelo Congresso, o sigilo decretado valeria apenas em situações claras de proteção e segurança da autoridade, como detalhes sobre o trajeto exato, escalas, meios de transporte e número de pessoas das comitivas. A seguir, conta de luz pode ficar quase 12% mais cara em Santa Catarina a partir de agosto. 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
0: Doze horas, 14 minutos. A Secretaria de Estado da Educação realizou neste domingo a prova do concurso de ingresso ao Magistério Estadual em todas as regiões catarinenses. O certame representa mais um passo no fortalecimento da rede pública estadual de ensino. O concurso registrou mais de 115 mil inscritos e contempla vagas para professores, cargos administrativos do magistério e também para o quadro civil, incluindo funções como administrador, analista de informática e analista técnico administrativo. Ao todo, foram 77.173 inscrições para cargos de professores e outras 45.506 para funções administrativas e do quadro civil. A Secretaria de Estado da Saúde está em alerta devido ao baixo índice de vacinação contra a gripe em Santa Catarina. Entrando na última semana da campanha, que se encerra no próximo domingo, apenas o município de São Miguel da Boa Vista, na região oeste do estado, na região de Maravilha, alcançou a meta estipulada com 93% da população-alvo imunizada. Os dados revelam ainda que 137 municípios registraram cobertura inferior a 40%. E a chegada das temperaturas mais baixas e aumento de circulação de vírus respiratórios preocupam o governo do estado. A conta de luz em Santa Catarina vai ficar mais cara a partir de 22 de agosto de 2026. A ANEEL, Agência Nacional de Energia Elétrica, propôs um aumento médio de quase 12%, 11,77% nas tarifas da concessionária Celesc. A proposta ainda será submetida à consulta pública entre 28 de maio e 13 de julho, com reunião presencial marcada para 18 de junho em Florianópolis. Segundo o documento da ANEEL, o impacto será maior para consumidores de alta tensão, como indústrias e grandes empresas, que poderão ter reajuste médio de 16,91%. A seguir, testes gratuitos nos postos de saúde e cobrança no hospital repercutem na Câmara. Semana do MEI terá capacitação gratuita e orientação para empreendedores.
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0: Doze horas, 19 minutos. Capital Nacional do Milho Crioulo prepara grande festival gastronômico para 2026. A informação é do secretário de Cultura e Turismo de Anchieta, Hernani Grabin. Reconhecida como capital nacional, Anchieta projeta uma grande programação cultural e gastronômica. O secretário confirmou que o município trabalha nos preparativos de uma grandiosa festa voltada ao resgate e fortalecimento da cultura gastronômica ligada ao milho crioulo e à agricultura familiar. O festival gastronômico deverá reunir pratos típicos, apresentações, valorizando as tradições locais, além de apresentações culturais. O objetivo é reforçar a importância do milho crioulo para a história do município e também incentivar a economia local por meio da gastronomia, do turismo e da participação das comunidades. A administração municipal considera o evento estratégico para fortalecer a identidade cultural de Anchieta. Iniciativas representam oportunidades concretas para pequenos municípios ampliarem o turismo cultural e valorizar seus costumes, resgatando tradições que fazem parte da história do município e de Santa Catarina. Doação de sangue mobiliza moradores do interior e reforça solidariedade. A informação é da técnica em enfermagem do distrito de Padre Reus, Janaína Flach. Moradores das comunidades de Padre Reus e Mariflor participaram nesta semana de uma ação de doação de sangue no Hemosc de Chapecó. A equipe de saúde organizou o transporte e acompanhou os voluntários durante a viagem. Segundo Janaína, a mobilização demonstra o espírito solidário da população e a preocupação em ajudar pacientes que necessitam de transfusões. Dos 10 inscritos, 7 conseguiram realizar a doação, enquanto alguns ficaram impossibilitados por apresentarem sintomas gripais. Ela destacou que doar sangue é um gesto simples, mas que pode salvar vidas. Profissionais explicam etapas da doação e reforçam a importância da participação da comunidade. A informação é da técnica de enfermagem do distrito de Padre Reus, Janaína Flach. Durante a ação do Hemosc em Chapecó, os voluntários passaram por cadastro, triagem clínica e avaliações das condições de saúde antes da coleta de sangue. Segundo ela, os procedimentos garantem segurança tanto para o doador quanto para quem irá receber o sangue futuramente. Após a doação, os participantes permaneceram em observação e receberam hidratação e alimentação. O sangue coletado ainda passa por exames laboratoriais antes de ser encaminhado aos hospitais. A equipe de saúde destacou que ações como essa ajudam a manter os estoques abastecidos e incentivam novos doadores. Testes gratuitos nos postos de saúde e cobrança no hospital repercutem na Câmara de Vereadores. A informação é da Secretaria de Saúde. Houve uma declaração junto à Secretaria de Saúde sobre o aumento expressivo de casos de síndromes respiratórias e gripais registrados nas últimas semanas em São José do Cedro e em todo o sul do Brasil. Com a chegada do frio, cresceu significativamente a procura por atendimentos médicos nos postos de saúde de toda a região, em São José do Cedro também.
2: Segundo a secretária de Saúde, Janete Dalo, os sintomas têm levado muitas pessoas a buscar atendimento diariamente nas unidades de saúde. O assunto repercutiu após ser levantado na Câmara de Vereadores pela vereadora Tânia dos Santos, que pacientes relataram ter pago R$50 para realizar o teste rápido no Hospital de São José do Cedro. Os testes realizados nos postos de saúde são totalmente gratuitos para a população, segundo a secretária Janete Dalo. O exame é feito por profissionais de enfermagem por meio da coleta do material no nariz para identificar casos de gripe, Covid e doenças respiratórias. Janete reforçou que qualquer pessoa que procurar atendimento nas unidades de saúde poderá realizar o teste sem custos durante o horário normal de funcionamento.
3: Unidade, o diretor reportou dizendo que no momento eles não teriam interesse em receber, Everton, essas doses, pois eles tinham uma quantidade razoável em estoque para comercialização. Em outro momento, especificamente no dia 18/5, a farmacêutica também do hospital, ela solicitou para a coordenadora, mesma coordenadora, uma caixa de testes para os pacientes internados pelo SUS, né? Então, a qual foi feito no dia de ontem, no dia 20, né? Um termo de doação para fornecer as mesmas. Então, essa caixa, que está sendo ofertada de forma gratuita pela Secretaria de Saúde, já está disponível lá na unidade para o hospital vir retirar e fazer uso dos pacientes.
2: Secretaria de Saúde de São José do Cedro ofertou gratuitamente testes para Covid e gripe ao hospital, mas a direção informou ter estoque próprio e que não havia interesse. A informação é da Secretaria de Saúde. A Secretaria ofereceu os testes rápidos gratuitos de influenza para pacientes do SUS diante do aumento significativo de doenças respiratórias. Conforme a secretaria, durante o contato realizado pela equipe, a direção informou que a instituição já possuía uma quantidade suficiente de testes rápidos em estoque para comercialização no local e, naquele momento, não teria interesse em receber os materiais disponibilizados gratuitamente pelo município. Mesmo assim, posteriormente, o hospital solicitou uma caixa de testes para utilização em pacientes internados pelo SUS. A secretaria explicou que a doação foi oficializada por meio de um termo assinado no dia 20 de maio e os testes já estariam separados para a retirada do hospital. A administração reforçou que a intenção sempre foi colaborar com os atendimentos e garantir mais suporte aos pacientes neste período de aumento das doenças respiratórias. Projeto pretende levar orientação técnica gratuita aos agricultores de Palmasola. A informação é do secretário de Agricultura, Ederson Vaz. A administração, através da secretaria, trabalha na criação de um modelo de atendimento técnico voltado a produtores do município. A proposta prevê a atuação de profissionais especializados para prestar suporte aos agricultores que buscam orientação sobre produção, investimentos e dificuldades financeiras. Segundo a secretaria, muitos agricultores realizaram altos investimentos nos últimos anos, acreditando na valorização da produção agrícola. Porém, a realidade atual mudou significativamente, fazendo com que o custo da produção aumentasse enquanto o valor pago pelos produtos caiu. Isso gerou preocupação e dificuldades econômicas para diversas famílias do setor rural. Com a iniciativa, a secretaria pretende abrir espaço para que os produtores procurem apoio e possam receber acompanhamento técnico e planejamento adequado para reorganizar suas atividades. A expectativa é ajudar os agricultores a encontrarem soluções viáveis para reduzir prejuízos e voltar a ter estabilidade financeira dentro das propriedades. Agricultores endividados poderão receber apoio e planejamento da Secretaria Municipal de Agricultura. A informação é de Ederson Vaz. A secretaria

0: O atendimento deverá ocorrer de forma conjunta entre técnicos e produtores, avaliando cada situação individualmente para construir alternativas de reorganização financeira e produtiva. O secretário reforçou que a secretaria permanece de portas abertas para atender os produtores que necessitam de apoio ou orientação. A proposta é fortalecer parceria entre poder público e agricultores para recuperar a capacidade de produção junto às propriedades e voltar a gerar lucro no campo. Recursos para a BR-163 estão garantidos e obra não enfrenta falta de verba, afirma assessor parlamentar. A informação é de Cláudio Wechenfelder. Segundo ele, houve articulação junto ao DENIT e lideranças em Brasília para garantir novos empenhos e assegurar a continuidade das obras, principalmente no trecho do elevado de Guaraciaba. Explicou que no ano passado existia preocupação com o fim dos recursos, mas novos empenhos garantiram cerca de 20 milhões de reais adicionais para a sequência da obra. Além disso, o orçamento federal deste ano já prevê mais recursos para a continuidade dos trabalhos. Conforme o assessor, o principal desafio atual é técnico e administrativo, envolvendo revisões de projeto e questões legais entre a empresa que toca a obra e o DENIT, sem risco imediato de paralisação por falta de verba. O que há é uma discordância sobre valores que estão sendo devidos pelo DENIT e obras que foram executadas. Lideranças regionais acompanham de perto a situação do elevado de Guaraciaba. Segundo o assessor parlamentar Cláudio Wechenfelder, diversos prefeitos auxiliaram diretamente a empresa executora com a criação de desvios e apoio logístico para agilizar os trabalhos na rodovia federal desde que a obra iniciou. Destacou que a participação dos municípios foi fundamental para acelerar o andamento das obras e permitir que a empresa concentrasse esforços diretamente na pista principal. Afirmou que mesmo atualmente, como assessor parlamentar, continua acompanhando de perto as demandas relacionadas à BR-163 e mantendo diálogo constante com lideranças estaduais e federais. Wechenfelder lembrou da época em que a rodovia foi restaurada na região de São José do Cedro e Guarujá do Sul, onde houve desvio pelo interior de São José do Cedro, de Guarujá e de Princesa. Wechenfelder disse ainda que existe um compromisso político e regional muito forte para garantir a conclusão do elevado de Guaraciaba o mais rápido possível. Conforme relatou, as cobranças continuam sendo feitas diariamente junto aos órgãos responsáveis, principalmente diante da importância estratégica da BR-163 para o desenvolvimento econômico e logístico do extremo oeste catarinense. Semana do MEI terá capacitação gratuita e orientação para empreendedores. A informação é do secretário de Desenvolvimento Econômico, Júlio Niederauer. A administração promove na próxima semana a Semana do MEI, com programação voltada aos microempreendedores. O secretário destacou que a principal atividade será uma capacitação gratuita sobre emissão de notas fiscais. O evento acontece essa semana, marcado para o dia 26, às 19 horas, quinta-feira ou terça-feira desta semana, amanhã. O evento é no auditório do CEMEG. O momento exige a atenção dos empresários e empreendedores devido à fase de transição tributária vivida pelo país. Ressaltou que o treinamento busca evitar problemas futuros e facilitar a adaptação dos MEIs às novas exigências fiscais que serão implantadas gradativamente no Brasil. Além da capacitação, a programação vai abordar orientações sobre regularização dos microempreendedores individuais e outros assuntos burocráticos que impactam diretamente o dia a dia das empresas. As inscrições são gratuitas e podem ser feitas na sala do empreendedor ou pelo WhatsApp do setor.
1: Isso é muito importante para o empreendedor. Por quê? Porque nós estamos passando numa fase transitória, tendo em vista que próximos anos aqui o país vai

0: adotar um novo sistema tributário. Então, quanto mais preparado os empresários, os empreendedores estiverem, né, vão evitar muita dor de cabeça no futuro. Então, vai ser no dia 26 de maio, né, às 19 horas, no auditório do CEMEG. Completamente gratuito. Então, a única coisa que é necessária é que as pessoas procurem, né, a sala do MEI, sala do empreendedor, podem chamar no WhatsApp e fazer suas inscrições, né? Até porque será oferecido ali um coffee break por meio dos nossos parceiros. Então, para nós termos também a quantidade de pessoas que estarão participando nessa noite.
1: 12 horas, 34 minutos. Nova lei tributária preocupa empresários e município reforça apoio aos MEIs. Segundo o secretário, a intenção é intensificar ações de orientação a microempreendedores diante de mudanças previstas no sistema. De acordo com ele, a emissão de notas fiscais eletrônicas será um dos principais pontos de adaptação para MEIs e pequenos empreendedores. A administração entende que quanto maior for o nível de informação e preparo dos empresários, menores serão os impactos das mudanças tributárias no futuro. Explicou ainda que o município desenvolve ações contínuas de apoio aos empreendedores, buscando reduzir dificuldades burocráticas e incentivar a regularização dos negócios locais. A intenção é garantir mais segurança e tranquilidade aos empresários cedrenses durante o período de transição da nova legislação. Movimento do Porto Seco cresce mais de 5% e fronteira pode bater o novo recorde em maio. A informação é do delegado da Alfândega da Receita Federal em Dionísio Cerqueira, Arnaldo Bortesi. Os dados foram confirmados pelo segundo ano e o fluxo de importações e exportações segue aquecido na fronteira entre Brasil e Argentina, fortalecendo a economia regional e ampliando a movimentação de cargas pelo corredor do Mercosul. Conforme levantamento apresentado pela Receita Federal em Dionísio Cerqueira, as importações somam $52.498.000 durante abril. As exportações chegaram a $30.509.000, totalizando $83 milhões em operações realizadas no período, com a balança comercial bem negativa. Ou seja, se importou muito mais do que se exportou, do que se vendeu. O número de documentos de despacho entre as importações e exportações atingiu 1.978 registros, representando o crescimento de 5,32% em relação a abril do ano passado. Outro dado que chamou a atenção foi o aumento da circulação de veículos de carga. Segundo Arnaldo Bortesi, delegado alfandegário, 2.476 carretas passaram pelo Porto Seco em abril. O número é 8,17% superior registrado no mesmo período do ano passado. Mesmo com 4 feriados ao longo do mês, entre datas nacionais do Brasil e da Argentina, e feriados em comum, o movimento praticamente repetiu o desempenho histórico de março, quando a fronteira alcançou recorde com 2.523 veículos passando na região. Receita Federal projeta novo recorde histórico na fronteira durante o mês de maio. A informação é do delegado Arnaldo Bortesi. Segundo ele, a expectativa da Receita é que o mês de maio estabeleça um novo recorde de movimentação de carretas na fronteira. Segundo Bortesi, a redução no número de feriados deve favorecer o aumento do fluxo logístico entre os países do Mercosul, principalmente nas operações de importação e exportação realizadas pelo Porto Seco. Maio é um mês maior, com 31 dias. Segundo Arnaldo Bortesi, abril já apresentou desempenho considerado extremamente positivo, mesmo diante de paralisações ocasionadas por feriados nacionais e regionais. Destacou que sem essas interrupções, a fronteira provavelmente teria alcançado um novo recorde histórico já em abril, superando a marca registrada em março desse ano. Conforme a Receita, os primeiros dias de maio já demonstraram um movimento acima do observado no mesmo período do ano passado. A tendência, segundo a avaliação do órgão, é a continuidade no crescimento das operações na fronteira, com operações comerciais internacionais consolidando a região como um dos principais corredores logísticos do sul do Brasil. Prefeitura encaminha solução para destravar projetos do Santa Rita 3 e 4. A informação é do prefeito Fernando Viu. Em entrevista à Rádio Cedro, falando ao jornalista Everton Macedo, o prefeito Fernando falou da situação dos loteamentos. O município trabalha para devolver a área à associação responsável e, posteriormente, firmar um novo fomento para viabilizar as obras de infraestrutura necessária. Um projeto já foi encaminhado à Câmara de Vereadores. Viu explicou que o processo envolve trâmites cartoriais, jurídicos, o que torna a solução mais demorada. A administração afirma estar conduzindo os trabalhos para resolver o problema antigo e dar andamento ao projeto habitacional. A iniciativa busca garantir que famílias que aguardam pela casa própria possam futuramente ter acesso ao financiamento e realizar o sonho da moradia em uma área urbanizada e regularizada. A seguir, homem embriagado é preso após ameaçar esposa e a filha. Homem fica ferido após colisão contra a árvore junto à Igreja Católica.
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1: Doze horas, 44 minutos, as últimas notícias do Globo em Foco. Homem é preso suspeito de agredir e ameaçar companheira em Romelândia. O homem de 31 anos foi preso ontem por volta das 13 horas. A vítima, uma mulher de 30 anos, relatou que sofreu puxões de cabelo e empurrões, além de ter sido ameaçada de morte. Segundo informações da PM, durante atendimento da ocorrência, o homem voltou à residência e foi abordado pela guarnição e foi preso, encaminhado à delegacia de São Miguel em flagrante. Caminhonete furtada no Uruguai é recuperada pela polícia de Maravilha. A PM de Maravilha localizou na BR-158, à frente do viaduto com a BR-282, uma caminhonete roubada em Rivera, no Uruguai, na fronteira com Livramento. A ação ocorreu por volta da 00h30, no bairro Bela Vista. As guarnições receberam informações da Brigada Militar do Rio Grande do Sul que uma Hilux havia sido roubada em Rivera e havia cruzado o território gaúcho em direção a Santa Catarina. Os policiais iniciaram buscas e localizaram a caminhonete transitando ainda no trecho não pavimentado da SC-158 em Maravilha. O veículo era conduzido por um ladrão uruguaio que foi preso em flagrante. Ele diz que receberia $2.000 para levar a caminhonete à Foz do Iguaçu. Filho é preso por ameaçar e colocar fogo na casa da mãe. O fato aconteceu em Saltinho. A PM atendeu duas ocorrências de ameaça. Durante a manhã, uma mulher procurou o grupamento da PM relatando que vinha sofrendo ameaças e, em dias anteriores, até agressões praticadas pelo filho. Segundo a vítima, o homem teria telefonado afirmando que iria até a casa dela para incendiar o imóvel. Ela solicitou medidas protetivas. A guarnição realizou buscas, mas ele não foi localizado. À tarde, às 16 horas, a PM voltou a ser acionada após novas ameaças feitas pelo filho da vítima. O homem fugiu a pé entre residências, foi localizado e contido. Foi utilizada a força para a contenção, já que ele estava muito violento e agressivo. Ele foi encaminhado à delegacia de São Lourenço em flagrante. Homem embriagado é preso após ameaçar a esposa e a filha. O fato aconteceu em Iporã do Oeste. O homem de 56 anos foi preso em flagrante no centro de Iporã. O caso foi enquadrado na Lei Maria da Penha. Ele praticou violência psicológica contra a esposa de 48 anos e a filha de apenas 11 anos. A PM foi acionada por volta das 17 horas para socorrer a mulher, já que, segundo relatos das vítimas, o homem tentou agredi-las fisicamente, causando pânico na menina. Ele foi encaminhado à delegacia de polícia. Polícia flagra homem dirigindo com a CNH suspensa. O fato aconteceu em São Miguel do Oeste na noite de ontem. O homem de 32 anos foi detido pilotando uma moto sem a CNH ou com ela suspensa. Conforme a PM, o condutor não negou os fatos e ainda contou que a moto era do seu patrão e não era dele. Mesmo assim, era ele quem estava no guidão e a responsabilidade pelas infrações é de quem conduz a moto. Os policiais tentaram contato com o proprietário, mas o dono não foi ao local durante todo o tempo em que a guarnição permaneceu atendendo a ocorrência. A CNH do condutor foi recolhida. A moto foi removida ao pátio conveniado. Mulher é agredida após discussão por ciúmes. A PM apreendeu um simulacro de arma de fogo. A mulher de 31 anos foi vítima de agressão no final da tarde de ontem, no bairro São Luís, em São Miguel. A ocorrência foi atendida pela Polícia Militar. Militares flagraram um homem de 23 anos tentando sair da casa de carro. Durante a abordagem, ele tentou esconder um objeto, mas foi contido pela equipe e algemado. Dentro do veículo, policiais localizaram um simulacro de arma de fogo no banco traseiro. A vítima apresentava lesões aparentes e vermelhidão no rosto. Relatou aos policiais que foi agredida com socos após uma discussão motivada por ciúmes. O homem foi encaminhado à delegacia. Polícia prende espingarda de pressão com um adolescente em São Miguel. Um adolescente de 16 anos foi abordado na noite de domingo no bairro São Gotardo. De acordo com a PM, os policiais verificaram que o objeto era uma espingarda de pressão. Durante buscas pessoal, foi encontrada uma caixa de chumbinhos no bolso do adolescente. A mãe foi chamada e acompanhou os procedimentos. Diante do risco potencial do armamento, que não é arma de fogo e sim uma arma de pressão, da idade do adolescente e da falta de nota, o material foi apreendido. Caminhonete é roubada durante a madrugada. O fato aconteceu em São Miguel do Oeste. Uma Toyota Hilux foi roubada na madrugada de domingo no bairro Agostini. O homem de 53 anos, vítima, relatou que às 23 horas ainda avistou a caminhonete estacionada em frente à sua casa. Ao acordar pela manhã, percebeu que a caminhonete havia sido levada pelos marginais durante a madrugada. Mulher agredida e homem acaba preso por violência doméstica. O fato também aconteceu em São Miguel. A mulher de 24 anos ficou ferida após um caso de violência doméstica ainda na manhã de sábado na rua Virgílio de Ros, bairro São Gotardo. O corpo de bombeiros realizou o atendimento pré-hospitalar. A mulher foi encaminhada à UPA. Conforme relato da vítima, a PM, o casal havia encerrado o relacionamento há cerca de uma semana, mas teria voltado na noite de sexta. Os dois estavam em um bar. Durante o retorno para casa, iniciaram uma discussão que acabou evoluindo para agressões. Homem fica ferido após colisão contra a árvore. O fato aconteceu no pátio da Igreja Matriz São Miguel Arcanjo, em São Miguel. O homem, idoso, ficou ferido após colidir o seu veículo Bora contra uma árvore no pátio da Igreja Matriz. O corpo de bombeiros foi acionado por volta das 20 horas e 30 minutos. O idoso foi atendido e encaminhado ao hospital. Ele estava consciente durante o atendimento. Ele foi encaminhado ao hospital regional para avaliação médica. 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Boa tarde. Boa

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4: 12:54.
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0: Boa tarde, ouvintes. Está no ar o Show de Bola. O que que o Grêmio fez com o Santos? Valdemar, boa tarde.
1: Boa tarde, Everton. Boa tarde também o Jonathan. Pois é, ganhou, né? Na minha opinião, não jogou tão bem, mas o que vale é os três pontos, né? Santos, na minha opinião, jogou melhor o primeiro tempo, mas...
0: Você sempre falou bem do TT, né, cara?
1: O que vale, mas errou um gol lá também, que eu vou ter que contar, viu? Até eu fazia.
0: Jonathan, o Grêmio conseguiu vencer e ninguém acertou os palpites aí, né? Nós falamos que o Inter ia ganhar do Vitória e nós falamos que o Grêmio ia ganhar também. Só que ninguém acertou os palpites,
2: eu
0: né?
2: Eu disse que ia empatar o Vitória. Vitória entre empate. Mas era igual, né? Muda nada.
0: Boa tarde, Jonathan.
2: Boa tarde, Everton. Boa tarde, Valdemar. É, eu acho que tivemos uma rodada muito boa para o Grêmio e muito ruim para o Inter, né? O que aconteceu na semana passada, ao contrário, né? Quando o Inter teve uma rodada melhor, dessa vez foi a vez do Grêmio, né? Gostei da atuação do Grêmio, essa força, a vontade de continuar, mesmo com duas vezes atrás do placar. Chama atenção, mais uma vez, o Carlos Vinícius, né? Mas... fez o que devia fazer o Grêmio, né? O Grêmio precisava vencer, era obrigação do Grêmio vencer, principalmente pensando que provavelmente vai brigar na parte de baixo da tabela do Brasileirão, né, Everton?
0: E o Carlos Vinícius é o vice-goleador, junto com o Pedro do Flamengo, com 9 gols no Campeonato Brasileiro. O Viveiros é o goleador com 10 gols. Viveiros é do Atlético Paranaense, né? Mas legal, né? Fez 2, o Enjoadinho lá fez 2 também do Santos, né?
1: Eu falei que o Gabigol sempre faz gol no Grêmio.
0: Pois é, cara, eu não consigo simpatizar com esse elemento, cara. Não consigo. É. Ele é um cara assim que ele não precisa fazer força pra, né, pra marcar gol. Vamos falar também sobre o Campeonato Estadual de Amadores. Valdemar sempre traz as informações para nós. Claro que a gente vai falar sobre essa rodada. Os jogos de ida das quartas de final.
2: 12 horas com 57 minutos. 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
1: Notícias do Estadual de Amadores, então, resultados do Estadual de Amadores.
0: Time do São Lourenço, esse aí, Valdemar, eles podem até ter um jogador bom e investir bastante lá, mas eles não são copeiro que nem o Cometa e o Aliança, viu?
1: Grêmio 0-1 para o Pinhal, né? Pinhal vem bem também.
0: Pinhal de Concórdia.
1: O tal de Cometa, que se cuide, que esse ano o Pinhal vai pegar eles. O Inter Peritiba 1-3 para o Aliança, para mim o Aliança espontado, e agora trouxe mais dois jogadores, o Aliança trouxe mais jogadores e o time do Bondaí lá também trouxe mais dois jogadores. Até o Foguinho. Não sei se esse Foguinho é o que jogava.
0: Será que era da Chape?
1: Bem parecido, cara. É. Eu fiquei na dúvida, até ia pesquisar, acabei não indo. Mas realmente foi o destaque ontem do jogo aí do Ipanema. Ipanema que venceu, né? 3-1 o Ajap, né? Depois eu tava pesquisando, vou pesquisar pra ver aí. O São Lourenço 0-1 para o Cometa. Cometa jogando fora de casa, agora vai jogar em casa. Então, esses foram os resultados. Não. Do estadual, né?
0: Esse aqui? O Foguinho, esse aqui?
1: É.
0: Não,
1: eu acho que não é. Mas é um bom jogador, cara. Foi o destaque ontem. Do Ipanema, né?
0: Muito bonito o Foguinho, né? Um atleta bonito, né?
1: Pegou fogo no.
2: Pegou fogo e apagar na paulada.
0: Valdemar, eu tô achando que esse. Que o time do São Lourenço é isso mesmo, cara. Não é. Já, imagina jogando em casa, pode reverter agora jogando na montanha domingo que vem.
1: É, jogo grande, né? Jogo do detalhe, Cometa e São Lourenço, acho que foi um Deve ter sido um bom jogo, não acompanhei, né? Mas pelo placar,
0: também imagino. Um mas a gente vê que, na minha opinião, né? Na minha opinião, é a grande possibilidade do Cometa passar. Eu já era favorito para mim, na minha opinião, já era favorito. É bom o time do Coiso? É bom. É bom o time do São Lourenço, mas eu acho que falta aquele conjunto, falta ser um time copeiro, ser um time, né, de chegada aí no mata-mata. Né?
2: É, eu até não consegui assistir o jogo, né? Não consegui acompanhar a partida, mas chama atenção, né? Porque o São Lourenço fez uma boa fase classificatória, classificou na segunda colocação, mas com os mesmos 15 pontos do União, né? Da linha Pinhal, lá de Concórdia. Então chama atenção esse resultado do Cometa, né? Claro, bem colocado pelo Everton, acho que questão de tradição, Cometa, Aliança, Guarani de São Miguel do Oeste, sempre são times que você demanda de uma atenção maior, né? Claro, os outros times iniciam projetos, enfim, como o próprio Ipanema, que venceu a Jape por 3-1, venceu bem o Ipanema. Acho que agora começando esse mata-mata, quem sabe o Ipanema possa engrenar mais, porque eu confesso que eu esperava bem mais dessa equipe lá de Mondaí pelos investimentos, tanto que a gente falou ao longo da fase de grupos, né? Mas me chama a atenção esse resultado, né? Acho que o mais surpreendente por o que foi apresentado pela equipe de São Lourenço, não demérito nenhum do Cometa, muito pelo contrário, já sabia que tinha expectativa do Cometa, sempre monta bons elencos, né? Mas venceu fora de casa, então deu um passo muito importante. E os outros dois confrontos, né? Tanto Aliança como Ipanema, acho que já praticamente decidindo já sua classificação para a próxima fase, né? Só um desastre para tirar. O Aliança venceu de 3-1, dois gols do Mauá de novo, né? O cara vem, todo jogo pode ser simples, mas ele todo jogo ele vai fazer gol. Toda a equipe tem que se preparar, já vai entrar 1-0, porque o cara faz gol de tudo que é jeito, né? E o Ipanema venceu a Jape. Então acho que vida mais fácil para o Aliança e para o Ipanema, mas os demais confrontos aí, os visitantes conseguiram já um bom resultado também, mas tudo em aberto, né? O Grêmio Santa Lúcia e o São Lourenço. Vai ser um jogão. Novamente, acredito que deva ser um grande jogo na semana que vem entre a equipe lá de São Lourenço do Oeste e também o Cometa de Itapiranga. O Cometa provavelmente passe, né? Jogando em casa é muito forte, ainda mais com o resultado embaixo do braço, né?
0: E esse foguinho lá do Ipanema, esse é bonitão mesmo, Valdemar. Não, é não, ó. Piazão bem atipado, ó. Já o foguinho da Chapecoense, bom, meu, uma pechada de jipe, né? Não é por causa dele ser ruivo. Ao contrário, batem tanta gente ruiva, bonita, né? Inclusive, esse aqui, ó. Esse é, dá uma olhada, não achou mais ou menos?
1: Não.
0: Não? Não é do teu tipo?
1: Eu gosto dos negão.
0: Não, mas ó, o foguinho lá do Ipanema é meia
2: largura. Não se ajuda, homem.
0: Ele é meio. Ele
1: sabe que tá com a barbinha ruiva, homem.
0: Ele não, é meio atacante. Ele é meio atacante e ele é. É meio atacante. Ruivo,
1: cabelo caído no zóio.
2: Deixa eu erguer aqui o cabelo então. Daí, não gosto. Deus o livre, Valdemar.
1: O Jonathan dando uma demachão.
2: Se ajuda, ó.
1: O Jonathan dando uma demachão, mas só anda com a galera do
0: beach tênis?
1: É, não. Viu? Hã? Nem vou nem comentar.
0: Também?
1: Ele só manda abraço pros homens, rapaz. Abraço pro fulano e tal, abraço pro Beltrano, abraço pro Ciclano. É. Vamos comer um peixe hoje de noite?
2: Vamos comer um peixinho hoje.
0: Esses dias eu vi o
1: tá feio a situação.
0: O Fox dele, Fox Prata, né?
1: Limpo?
0: É. Não, isso eu nunca vi.
2: Não.
0: Eu nunca vi.
2: Ali eu também. Nem eu não lembro de uma vez.
0: A moto dele eu nunca vi limpa. Não. Ah, quando ele comprou, tava mais ou menos.
1: Capaz?
0: É.
2: Não, depois não lavemos mais, né?
1: Ele deixa lá pra ver se chove, ó.
0: Mas o.
2: Eu vi hoje que tinha um pouco de previsão, já deixei. Já tudo.
0: Mas esses dias eu vi o Fox dele, o Fox Prata, né, cara? Ele chegando assim, braçando lá de fora, sem camisa, um sonzão dentro, né?
2: Tum, tch, tum, pior tch, que tch, não tch. Era eu, porque o ouvido nem abre do lado.
0: E eu pensei, bah, cara, lá vem. E o carro vinha meio baixinho, e não era rebaixado, até porque ele é raiz, né? E o carro vinha meio baixinho, eu pensei, eu olhei de longe assim, eu disse, e o vidro não abre mesmo do lado, então eu não tava com o braço para fora. Mas tinha alguém com o braço para fora do lado do motorista ali. E eu pensei, bala, vem o Jonathan com um alto cheio de guria. Tá, cara, quando passou, tinha seis piá dentro, tudo sem camisa, e aqui, ó.
1: Tum, tch, tum, se tch, tu tch, vê tch, ele tch, com tch, guria, tch, tu pode Cortei porque alguma coisa deu.
2: Capaz, filho. Não, os eles estão devolvendo algum batom que pegaram emprestado.
0: Esquivaram,
2: né? Não é nada, gente. Se entrar as quatro pessoas dentro do Fox, ele nem anda, né?
0: É,
2: já não anda mais. Tá meio se entregando já.
0: É ponto bicho, zero?
2: Ponto zero.
0: Ponto zero. Ponto
1: mais
0: zero.
1: Que não, anda.
2: Tá se entregando, bicho.
0: Claro que anda.
2: Tá se entregando. Mas era relíquia isso aí.
0: Sim. É.
2: Tem história já, né?
0: Claro.
2: Tem umas histórias boas ali do nosso grupo aí.
0: É. Que foi, mas a vez que mais tu colocou assim de piazada dentro, botou 5 ou 6 guri?
2: Não.
0: Máximo foi 3, 4.
2: Não. Nem vai, né? 2.
0: Ah, 2.
2: É que atrás sempre fica cheio de cadeira e coisa, né? É tipo um guarda-roupa atrás ali, né?
0: Ah, entendi.
2: Então usa quase como um guarda-roupa, né? Vai guardando as coisas ali e deixa aí,
0: né? Mochilinha, né? Pra depois do futebol tomar aquele banho, né?
2: Não, isso é contigo.
1: Gloss.
2: Isso é com o Everton. O Everton gostava de tomar banho depois do jogo.
0: Mas todo mundo, mas não tem quem não tomar banho. Por que tu acha que existe um vestiário? Por que tu acha que tem um chuveirinho quente lá? Tu nunca viu a coisa mais linda lá, o vestiário do Grêmio.
2: E a saboneteira no chão.
0: Do Cruzeiro, né? Tem as camisas, tudo, as camisas no cabide ali, né? Cara, é um espetáculo aquilo, né?
2: E aí, justo. Mas daí estamos falando no nível profissional, né? Assim,
0: mas quem não se garante vai dormir chujo. Ou tomar banho em casa, claro. Então tá, ó. O Valdemar não... O Foguinho, bom, cara. Joga bem o Foguinho. Meia, jogou muito, segundo o Valdemar, né? Acompanhou, que legal, né? Que bom. E o Lito, né? O Lito foi outra contratação, né? Do Ipanema, né?
1: E o Santos hoje também tá indo jogar lá.
0: O Santos?
1: Não o teu cabeleireiro.
0: Não é o meu, não, o Santos não joga mais. O Santos jogava no São Pedro Tobias, mas há muitos anos atrás, né?
1: Esse Santos jogou no Guarani antigamente, jogou no Aliança no passado, acho.
0: É. Ele é atacante também?
1: É meia.
0: Meia.
2: Pois é.
1: Tem um time recheado, o Aliança. Gafinha no banco. Nossa, cara. E agora trouxeram mais esses aí.
0: O Aliança.
1: Aliança de...
0: Não,
1: sim, é verdade. Eu tava falando do Ipanema, tô falando do Aliança também.
0: Do Aliança.
1: Os dois times receberam.
0: O Gafinha já tá no Aliança faz um tempo, né?
1: Mas não sei se tá jogando, porque não.
0: Não tá, né? Ele
2: tá machucado.
0: Na verdade, o Gafinha, a primeira coisa que ele tem que fazer é ficar bom.
1: Mas
0: fica
1: tá
0: bom.
1: Sendo relacionado, não tá.
0: Mas fica bom, tem que ficar bom, aí vai voltar a jogar, né? Eu gosto do Rafinha, bom jogador. Guri, gente boa, né? Um cara, muito gente boa, mas precisa ficar bom, senão. Já vamos falar do Grêmio e do Internacional. E eu quero ver os palpites do Valdo e dos demais jogos também aí.
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0: Os demais jogos aí, meus companheiros de bancada. O que vocês acham aí? Dá pra... Eu acho que os times que ganharam os jogos de ida aí, eu acho que eles carimbam o passaporte pra semifinal.
1: Eu acho que não. Eu acho que esse jogo do Cometa e do São Lourenço aí, olha, tá sujeito pros pênaltis, na minha opinião. O do Aliança São João, pra mim o Peritiba não reverte mais, né? O Inter vai vir jogar em São João do Oeste. E o Ipanema também, pra mim, já passou. O Ajap é muito ruim, né? Não é bom o time do Ajap. Então, pra mim, o jogo mais equilibrado vai ser esse jogo do São Lourenço aí, que mesmo jogando fora de casa, eu acho que vai buscar esse resultado. Olha, vai ser no detalhe, na minha opinião, quem passar. E o Pinhal também, na minha opinião, vai jogar em casa agora, também passa aí do Grêmio. É, o Grêmio também não é um time tão bom assim. Pinhal é melhor, classificou melhor também. Acho que, na minha opinião, desses 4 jogos aí, quem está garantido é o Ipanema e o Aliança. Eles já estão na próxima fase já, tranquilo, só esperando seus adversários.
3: Eu não conheço o Pinhal de Concórdia, mas eu transmiti vários jogos lá na região de Concórdia, lá tanto estadual de amadores, principalmente, transmiti estadual de amadores, evidentemente, daqueles times que são de lá, o Juventude de Lindóia, o 7 de setembro de Pumirim. Só não tem time lá Arabutã. Arabutã não tem time, que são 3 cidades muito próximas ali. E lá o pessoal trata lá, cara, com muito profissionalismo, viu, Valdemar? Na época que eu transmitia jogos lá, o fardamento dos caras era fardamento de elite, cara. Eu lembro que teve um time lá que tinha as camisas, eu não sei, acredito que era original, né? Camisas da Umbro. Não sei se o pessoal tinha mandado fazer ali em ali em Saudades ou coisa assim, mas eu lembro que o fardamento dos caras, não só as camisas, e era marca mesmo, era da marca, porque a gente via pela qualidade, né? Agasalho também, o pessoal lá é, né? E desde que o Concórdia entrou no campeonato profissional, desde que eles profissionalizaram o futebol lá, a gente via pouco, né, o time de Concórdia, mais times da volta ali. Que bom. É isso, então. Eu acho que o Cometa já está encaminhada a classificação. Concordo com o Valdemar que o Ipanema também passa. O Ipanema pode até perder de 1-0. O Aliança em casa joga melhor ainda contra o Inter de Peritiba. E concorda também, essa é a minha opinião. Internacional jogou primeiro. Quer falar alguma coisa do Inter? Jonathan, 2-0. Quando eu imaginei que o Inter, né, quando eu desci para buscar o Xuxi, eu escutei o gol, né? E bem na hora que o Valdemar estava saindo também. E aí eu fiquei pensando, né? Tomara que seja gol do time vermelho, né? E preto. E realmente se confirmou no finalzinho, 2-0. O Internacional, o treinador, evidentemente não gostou. Cara, não dá para entender muito. Claro, estava empolgado a equipe do Vitória, mas na minha opinião o Inter é melhor que o Vitória, viu, cara? Minha opinião é melhor.
4: Bem melhor, né? É. Só que o Inter deu o azar de pegar o Vitória nessa rodada, que o Vitória...
3: Fase boa, né?
4: Tá numa fase boa, né? O Vitória, claro, nos últimos anos não me recordo de falar que, nossa, o Vitória fez um campeonato brasileiro fora de série, não. Sempre um time que briga na parte de baixo da tabela. Mas o momento do Vitória no Campeonato Brasileiro é o melhor possível, né? Tanto que o Vitória vem de uma goleada dentro da Copa do Nordeste, né? Nós falávamos isso durante a semana também, goleou por 6-2 e agora venceu o Internacional e venceu bem, né? Venceu o placar de 2-0, assume a 11ª colocação, na frente inclusive do próprio Inter e do próprio Grêmio, né? Então é um momento muito bom que o Vitória teve. Infelizmente o Internacional precisou enfrentar o Vitória lá, justamente nessa semana em que a equipe está num bom momento, né? Eu citei também, por exemplo, a situação do Palmeiras e do Flamengo, algo muito parecido, né? Eu falava que era o momento certo para o Flamengo enfrentar o Palmeiras, porque o Palmeiras não estava numa fase tão boa, vinha de uma eliminação, um negócio mais conturbado, mas infelizmente para o Flamengo e felizmente para o Palmeiras, né? O Palmeiras conseguiu vencer seu jogo, né? Com uma expulsão e tudo mais. Mas o Inter fez o jogo muito abaixo, né? Muito abaixo do esperado, até teve algumas atuações novamente a se destacar, como é o caso que eu sempre falo do Bernabé, é um dos poucos que, apesar das derrotas, ele acaba sendo um jogador que se diferencia no setor ofensivo, falando, né, tentando criar jogadas. Eu acompanhei muito pouco do jogo, né, mas em 5, 10 minutos que eu acompanhei do jogo, ao menos 2 ou 3 chances foram criadas dos pés do Bernabé, né? Acho que foi lá pro segundo tempo, né? Logo na sequência ele finalizou, a bola passou perto, depois o goleiro fez uma defesa. Então, pode-se tirar alguma coisa de proveito, no meu modo de ver, continua sendo as atuações do Bernabé. Tá indo muito bem, principalmente depois que o Pezzolano entendeu que ele pode render um pouco mais na parte ofensiva, né? Tirando um pouco essa responsabilidade de marcação do jogador.
3: Notícia, claro, ruim é que ele está fora do próximo jogo. Foi expulso injustamente o Bernabé, né? Não devia ter sido expulso. Eu, na hora que ele falou que ele foi expulso, já falei para minha esposa, eu disse, ó, amor, né? Eu chamo a minha mulher de amor, né? Eu disse amor, eu acho que senão ela não me dá almoço, pia. Eu disse, ó, não podia, não foi justo. E de verdade, não foi justo a expulsão do Bernabé. Antes ele tinha feito um cartão, na verdade houve a compensação, mas não pode acontecer isso. Antes ele fez uma falta porque ele agarrou, ele deixou a bola de lado e agarrou pela cintura o jogador do Vitória. Aí ele deveria levar o segundo amarelo e ser expulso, mas o árbitro não deu. E aí depois ele se choca, não era nem falta, cara, nem falta não foi. Ele se choca de lado, coxa com coxa, ombro a ombro, e foi um choque de lado, nem falta não era. Pois o juiz foi lá e deu falta e deu um amarelo pro cara e expulsou ele, né? Compensação do árbitro.
4: Que não deveria, né?
3: Não deveria.
4: A tal da compensação, ela não deve existir, né? Ao menos não dessa forma, né? Quando vai expulsar algum jogador, né? Mas o Inter agora começa o planejamento de novo, né? Que a gente falava tanto, né? Do momento bom do Internacional, que vinha jogando bem, né? Feito algumas atuações boas, mas novamente, né? A gente volta a falar sobre essa oscilação desse time do Pezzolano, né? Por hora faz um jogo super bom, no outro vai lá, faz um jogo ruim. Então é por isso, né? Por isso que é muito incerto você comentar do Internacional. E aqui falando do Grêmio também, né? Você comentar dos dois times é muito complicado, porque são times que oscilam demais na tabela. Não é à toa que estão aí ocupando essa colocação dentro da tabela de classificação, né, Valdemar?
1: Eu acho que falando do Internacional, o Internacional é aquilo que a gente às vezes se ilude com o Grêmio. Mesma coisa, o torcedor do Inter se ilude, agora o Inter vai engrenar.
3: Agora vai.
1: E daí,
3: agora foi.
1: Vai ali, senta na boneca de novo. É que nem a gente com o Grêmio, né? O Grêmio é ilusão, até, cara. A gente se ilude de um jeito que é triste.
3: Até a direção tava provavelmente trazendo o Memphis, né? Que entrou ontem no jogo do Corinthians, ele não saiu como titular, né?
1: É, o Memphis ele tem até mais, agora após a parada da Copa, ele provavelmente não entre mais em campo, né? Pode entrar mais uma rodada, que é a última aí pelo Corinthians, e depois, a não ser que ele renove com o Corinthians. Tem a possibilidade de renovar. O Corinthians deve muito dinheiro pro Memphis, né? O Corinthians não tem grana, então deve uma boa grana pro cara aí. Então não sei se ele vai acabar renovando. Provavelmente ele, daqui uns tempos, ele compre o Corinthians, né? Por causa da dívida que ele tem aí a receber do Corinthians. Essa eu acho que vai ser o caminho.
3: É milhões, então?
1: É, bastante dinheiro, valor, né? Ele ganha uma grana boa do Corinthians, né? E não está recebendo, mas ele está aí. Agora, se vai renovar, não sei. E a possibilidade dele ficar, então, seria o Internacional, que cogitou de levar ele. Enfim, não sei se o Inter tem carta na manga aí, dinheiro nos cofres para levar o Memphis. Aquilo que eu sempre falo, nossos times, Grêmio, Inter, a gente não tem um caixa forte aí para estar tá sempre no vermelho, né? Sempre no vermelho. Então, eu acho que era legal trazer, cara, pro Internacional, para dar um up no Inter, com certeza seria legal, mas a gente sabe que não adianta fazer dívidas aí depois não conseguir pagar, acho que é mais complicado ainda.
3: Pois é, a conversa é bem grande, né? É extraoficial, ninguém afirma, ninguém viu o contrato, né? Mas que ele ganharia 6 milhões e meio de reais, um dos maiores salários do futebol brasileiro, né? 6 milhões e meio, entre 6 e 7 milhões, 6 milhões e meio de reais. Tem outras fontes de informação que dizem que ele ganha 4 milhões e meio, 4 milhões e 500, né? Estamos falando aí de 6 milhões e meio em tudo, né? Em tudo, em direito de imagem e tudo mais. É grana, né, Jonathan? Pô.
4: É, e é o Inter que quer tentar levar o cara, né? Então,
3: então o Inter não tem condições, o Inter não tem condição de pagar um salário de 3 milhões pro cara. Então vão achar que o cara vai vir de grátis?
4: Acho que nem 1 milhão.
3: É, não, 1 milhão e meio, arruma os parceiros, né? O tio da soja, né? O tio de não sei quem lá, né? De repente o grande investidor lá, que era, até porque ele sempre ganhou dinheiro, ele sempre ganhou dinheiro com o Internacional, que é o Sonda, né? E dono de uma rede de supermercados lá, ele entrou na justiça contra o Inter, porque o Inter está devendo 20 milhões e não paga, e não paga, e não paga. Né? Chegou um momento que o cara disse, não, vão pro pau então, né?
4: E chama atenção ontem, inclusive, aproveitando esse comentário do Memphis aí, ontem o Corinthians venceu o seu jogo com um gol do marroquino, E esse jogador que fez o gol, ele é inclusive uma indicação, é amigo particular do Memphis, né? E o Memphis, com um intermédio do Memphis, talvez, né? Uma ajuda, né? Ele trouxe esse jogador para jogar no Corinthians, né? E ontem acabou fazendo um belo gol, inclusive, né? Uma jogada de fundo, ele finaliza de primeiro.
1: Batoré. Os caras tiraram. Batoré. Tiraram o sarro, pode olhar como é que é o nome dele. Ali.
4: Não, é alguma coisa do cabeludinho lá, dos trapalhões lá,
3: O Zacarias?
1: Zacarias.
4: É Zacarias o nome dele. Zacarias. Não Batoré.
3: Batoré. Mas é um humorista.
1: O Batoré também.
4: Não, mas o jogador do.
1: É isso aí,
4: aqui, ó. Zacaria Labiade é o nome dele. Isso aí. Daí fizeram meme com Batoré.
3: É murista, né?
1: O Zacarias também não era do. É. Não, o Zacarias era dos Trapalhões.
3: Zacarias era dos Trapalhões.
4: O Batoré, eu não sei quem que é.
1: Por isso que me veio na cabeça.
4: O Batoré é quem que é?
1: Não, lembro. Mas o Batoré é de qual? Claro que sim.
3: Não, Batoré não. Batoré é um humorista lá de São Paulo. Fazia Praça Nossa e morreu.
4: Ah, já sei quem que é.
3: Morreu. Deu um câncer nele. O cara era muito bom. Cara,
1: não tô tão longe assim.
3: Não, humorista, não. Tu acertou.
1: Não,
3: humorista.
1: Não tem muita coisa a ver com.
4: Aí, não, entre humorista. Ah. Entre humorista, tu podia falar qualquer outro daí, né? O Tirolipa. Não.
3: O Tirolipa é fraquinho, Tirolipa. Né? Comparar com o Batoré e com o Zacarias é.
1: Tirolipa
3: é, ó, buliteiro.
4: Como é que
3: não
4: é que
3: serve, não serve nem pra, nem pra carregar a chuteira do Batoré e nem carregar a chuteira do Zacarias, né?
4: Aquele humorista que usava um maiô verde, de fora, não é brasileiro. É muito bom também. Ele tem um filme
1: Golias,
4: dele.
1: Golias,
4: tem um legal. Filme dele muito legal também. Não vou lembrar o nome agora.
3: Maiô?
1: Máscara.
3: Maiô é para tomar banho de mar, assim?
4: É que tem um vídeo bem característico.
3: Daqui a pouquinho nós vamos falar mais sobre o Grêmio Internacional, Campeonato Brasileiro, rodada do final de semana. Tem mais uma, hein? Tem mais uma para o Grêmio se segurar onde está. O Internacional também se segurar onde está. E o Grêmio joga amanhã, 19h, com a transmissão da Rádio Cedro, Copa Sul-Americana, a última partida, para definir se o Grêmio se classifica para a próxima fase ou se o Grêmio vai para a repescagem.
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3: O Grêmio joga amanhã de noite e o Grêmio foi bem no final de semana, né? Que futebol de luxo. No primeiro tempo, claro, foi melhor o Santos, na verdade. No segundo tempo, o Grêmio melhorou. Mas o detalhe, o bom, foi que o Grêmio não deixou a peteca cair, né, Valdemar? Levou o gol, já empatou. Levou o segundo gol, já empatou também. E aí o TT fazendo um bonito gol. E aquele gol, assim, que ele constrói a jogada pela meia-direita, invade a área e não tem VAR. Porque no segundo gol do Grêmio, o VAR ficou conferindo várias vezes, né? E o árbitro ficou aguardando para a bola sair no meio de campo, né? E no terceiro gol, não. No terceiro gol, o TT invadiu a área, chutou e...
1: E eu destaco, Everton, segundo tempo, melhora do Grêmio para o Arthur, né, cara? O Arthur entrou no segundo tempo e ele que deixou o TT colado de cara com o goleiro e o cara me erra o gol, cara. Que bola, que enfiada de bola do Arthur. O cara, ele desfila com a bola no pé, né? Isso é a realidade. E lembrando, Everton, que agora eu acho que é na metade do ano... O Arthur pode estar voltando. Acho que é a Juventus que tem o passe dele, né? Ou a Juventus pode estar pedindo para ele retornar, ou então emprestar novamente para o Grêmio. A vontade dele é ficar no Grêmio, ou então se surgir uma outra proposta, a Juventus de repente está negociando. Mas o Arthur é um baita jogador, cara. O cara, ele dá um equilíbrio ali no meio de campo. O que nós temos que organizar urgentemente é a nossa zaga. O Caio Paulista não pode fazer uma caca daquela e dar o presente que ele deu para a equipe do Santos fazer o gol. Cara, não pode. Isso a gente já está batendo desde o início do ano com a nossa zaga.
3: Bem lembrado.
1: Meu Jesus querido, que
3: mas
1: coisa.
3: Mas ele só está jogando sério. Porque o gurizão lá quebrou a perna, né, Valdemar? Senão ele é bancário. Mas
4: eu ainda preferiria o piazão da base que estava entrando pois e jogando lá melhor do que o Caio Paulista. Hein? Na verdade, quando tu está numa situação complicada essa, que a torcida já está implicando contigo e o técnico continua insistindo no cara, ele faz mais ou menos o que o Renato fazia com os jogadores quando estava aqui, né? O cara errava e botava jogar igual.
1: E que se cuide o treinador do Grêmio aí, porque o Renato tá ameaçadíssimo lá no Vasco, viu? Cuidado, pode haver troca também de cadeiras.
3: Tu viu
1: aí.
3: Ontem os caras jogaram um copo d'água nele, chegou a ver? Vocês viram? Sim. Eu acho que isso é errado, cara. Eu não justifica, né? E aí o cara pegou, jogou um copo d'água nele, um copo plástico, né, pelo que dá para ver, cheio d'água, e pega nas costas dele. Aí o Renato vira para trás, ele não sabe quem foi que jogou, né? Ele pega e vira para trás e gesticula assim e fala: sou eu, como se fosse ele o culpado, né? Do time tá mal. E aí ele vira para trás, ele vira, pergunta isso, vira para frente, quando ele vira o rosto para frente, joga mais um. Né? Então não pode, né, cara? Isso aí não pode. Eu acredito que ele não vai prestar queixa formal, a não ser que a própria CBF venha a punir o Vasco, porque isso merece punição, né? A torcida do Vasco jogando, foi em São Januário que o Vasco perdeu pro Bragantino. Não pode, né, cara? Não pode.
4: Mas isso só escancara o que é o futebol brasileiro, né? Quando a gente fala de técnicos, até 20 dias atrás nós falávamos que o Renato tinha recuperado o Vasco, que de fato tinha virado vários jogos, vencido alguns jogos que estavam completamente perdidos, e aí o ânimo cai lá embaixo, em 20 dias vai do frio pro calor, do norte pro sul, é o futebol brasileiro, né? Então é difícil, né, você falar de trabalho, de sequência. Hoje o único time que faz isso no Campeonato Brasileiro, no Brasil, é o Palmeiras. Ironicamente ou não, é o time que todo ano está brigando por uma coisa. Claro, tem a questão financeira, investimento, que é muito mais fácil você trabalhar num time que você tem investimento, né?
1: Mas a organizada do Palmeiras queria a saída do Abel, né? Abel que perdeu a primeira partida na Libertadores, torcida organizada oficializou. Fez um ofício, um requerimento para a saída do Abel. São torcedores Nutella para mim. Os caras são Nutella, porque o Palmeiras briga por tudo, cara. O Palmeiras está brigando em todas as competições e jogando bem. Nem sempre vai conseguir vencer todas, isso é certíssimo.
3: De repente, por causa do ano passado, né, Valdemar? Porque ano passado foi um ano péssimo para o Palmeiras. O Palmeiras jogou tudo e não ganhou nada.
1: Mas estava em todas, né?
3: Copa do Brasil foi eliminado, Libertadores foi eliminado e Brasileiro não conseguiu chegar, né? Então... o brasileiro não conseguia.
4: Estão mal acostumados.
3: Não conseguia mais chegar no brasileiro, show de bola. Mas aí não pode perder a Libertadores, né, cara? Imagina, aí perde a Libertadores e o brasileiro pro Flamengo, né?
4: Imagina esses caras torcendo pro Grêmio 15 dias. Mata! Deruba a arena do Grêmio com esse futebol que tá sendo apresentado aí, né? Feio, feio, Deve.
3: É contigo, Brad.
1: Valeu, gente. Um abraço.
3: Tchau, então. Valeu.
1: Até amanhã.
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2: A música com mais emoção para você aqui nas ondas da 90,7. Uma ótima tarde para você, começando mais uma segunda-feira. Hoje é dia 25 de maio. 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
2: Dizendo pra você uma ótima tarde, obrigado pela sua companhia. Pra gente abrir, tem Brilha Som aqui.

0: Tá aí cantando pra gente, música legal aqui da Nube Azul, sob nova direção, os atuais Pássaro Livre. Também teve Brilha Som, Quem é Ele, participação do Sétimo Sentido aqui, ó. 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

0: Tá aí, contando pra gente na tarde, música legal que com momentos, da boca pra fora teve também Corpo e Alma, Trauma, e ainda tivemos Misturadão, hoje o pau vai quebrar com Felipe Falcão na tarde, 13 horas e 54 minutinhos, 13h54, eu falo pra você, da Alve Produtos, olha, tem pantufas quentinhas para o adulto, para a criançada também, meias, toucas, luvas e até luvas para motoqueiro agora pro 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

0: Tá aí, 14 e 6, cantou pra gente que na tarde música legal. Universo, pássaro ferido, teve na visão, sofre aí, mas não me liga. Manda real, eu choro mesmo. Essa aqui foi pro nosso amigo André, pessoal da Purificadora, que bom, tão fazendo pão de alho. Então ouvindo a gente, alô, pessoal lá da Purificadora, que bom, da dona Solange. 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Intervalinho, já voltamos aqui, ó. 14 horas e 7 minutinhos, 14 e 7, hora certa, Casa Avemar. 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

0: 14h21, 14h21, cantou pra gente aqui, música legal pra você aí, ó, com o Portal da Serra implorando carinho, participação do Corpo e Alma, teve também grupo Simbora Pataço, Virei Sobre Music, Indústria Musical, Vamos Beber Hoje, pra você curtindo a gente, eu falo de quem? 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

0: 14h36, cantou pra gente música aqui, Integração, Amor Absoluto, Céu e Cantos, Casa Comigo, Estação Brasil, ela vai quebrar a cara com participação do Vilseu Pause aqui na tarde pra você curtindo a gente, mais o André Renner, né? É só música legal pra você aqui na sua tarde de segunda-feira, né? Deixa eu ver quem é que mandou aqui, ó, possível, boa tarde, possível Morena Misteriosa do Céu e Cantos, da Liane, Guarujá do Sul, né? Pra Denise e o Kleber, valeu, obrigado, um abraço. Valeu, Liane, um abração pra você, pra Denise, abraço pra quem mais aí, quem mais? Liane, a Denise e o Kleber, né? Abração pra vocês, obrigado pela companhia. Vou tocar daqui a pouquinho ela aqui, tá bom? Daqui a pouquinho a gente roda pra vocês aí, Morena Misteriosa. No travesseiro. 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Saiu me xingando. Intervalinho, já voltamos aqui, ó. Centro. 14h38.
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0: 14h41, um abração pro nosso amigo Nilson Marcos e o Cauã, que estão ouvindo a gente, ó. É pra você isso aí, ó. Abraço pro Nilson, Marcos e o Cauã, ouvindo a gente. Alô, Nilson, alô, Cauã, lá nas Três Barras, ouvindo a gente. Dionísio, né? Diz que estão tapando o buraco de... não sei do que é lá, rapaz, que coisa.

0: Aí, banda Céu e Cantos, Morena Misteriosa. Teve Delcio Panho também cantando pra gente aqui, ó. Feito Bobo aqui na tarde. Pra você curtindo a gente, ó. 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
0: Cedro FM. 14h51, pra gente fechar aqui tem Fábio Dick e Ana Paula, Solidão por Perto. Gente, um abraço, na sequência tem Michael Gabriel aqui, ó, tá? Levando música pra você até as 19 horas. Eu volto amanhã, às 5 horas da manhã, se Deus quiser e sempre quer. Um abraço e até lá.

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E essa é a música com mais emoção aqui na Cedro FM. Este é o Cedro Show na tarde desta segunda-feira, dia 25 de maio, 15 horas e 3 minutinhos, 23 graus em São José do Cedro. WhatsApp 9197-4572. E o Cedro Show na tarde até às 19h.

0: 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E eu sou o Maicon Gabriel e eu fico com vocês aqui até as 19 horas, tocando muita música e também passando muita informação, muita notícia no seu rádio. Boa tarde, boa tarde.
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0: Esse é o Kid de Abelha, a fórmula mágica do amor. Também teve Henrique e Juliano, Briga Feia. E a primeira foi o Bruno e Marrone, Isso Cê Não Conta.
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1: E as informações agora são com o repórter Jonathan William.
2: Estamos de volta na programação da Rádio Cidade FM, em contato com o Guarujá do Sul. Loizimara Franz, secretária de Saúde, está com a gente. E ela fala para nós sobre a realização agora no final do mês de uma campanha de vacinação para a influenza e também o tétano aí dentro do município. Secretária, boa tarde. Fale um pouquinho dessa iniciativa.
3: Boa tarde, Jonathan, e aos ouvintes da Rádio Cidade FM. Primeiramente, quero agradecer o espaço para poder estar divulgando esse nosso evento. A Prefeitura Municipal de Guarujá do Sul, por meio da Secretaria Municipal de Saúde e a Sala de Vacinação, nós vamos promover no próximo dia 30 de maio a campanha de vacinação contra influenza e tétano. O local será na Rua Coberta, ao lado da Praça Municipal. Os horários serão das 8 da manhã às 12 horas e das 13 às 16 horas. A campanha tem como objetivo ampliar a cobertura vacinal dos grupos prioritários, garantindo mais proteção, prevenção e qualidade de vida para a população.
2: Quais são os grupos prioritários, as pessoas que serão atendidas neste momento durante essa campanha de vacinação?
3: Crianças de 6 meses a menores de 6 anos, gestantes e puérperas, idosos a partir de 60 anos, povos indígenas e quilombolas, pessoas em situação de rua, trabalhadores da saúde, professores do ensino básico e superior, forças de segurança, salvamento e armadas, pessoas com deficiência permanente, pessoas com doenças crônicas ou condições especiais, caminhoneiros, trabalhadores do transporte coletivo urbano e de longo curso, trabalhadores portuários e dos correios, população privada de liberdade e funcionários do sistema, jovens de 12 a 21 anos em medidas socioeducativas.
2: Secretária, fale um pouquinho sobre a importância da vacinação, né? Estamos chegando agora numa época de mais frio, a incidência da influenza é bem grande, já observada em vários municípios. Importante que as pessoas busquem essa forma de contribuir para que não fique doente.
3: A vacinação contra a influenza, ela é um dos pilares mais importantes da saúde pública moderna, pois o impacto vai muito além da proteção individual. Quando uma pessoa toma a vacina, ela não está apenas se protegendo contra os sintomas da gripe. Ela está atuando como uma barreira sanitária para impedir que o vírus circula e atinja pessoas extremamente vulneráveis, como os idosos, gestantes, crianças pequenas e pacientes com doenças crônicas. Como o vírus da influenza sofre mutações constantes, a vacina é atualizada todos os anos, com base nas cepas mais recentes recomendadas pela Organização Mundial da Saúde. Por isso, vacinar-se anualmente é um ato de responsabilidade social, um impacto coletivo para proteger vidas e garantir a sustentabilidade da nossa saúde e da nossa economia. A Secretaria Municipal de Saúde reforça a importância da vacinação como medida fundamental para a prevenção de doenças e proteção coletiva. E desde já quero agradecer novamente o espaço e convidar todas as pessoas que se encaixam para vacinação para estarem vindo no dia 30, então, na Rua Coberta, ao lado da Praça Municipal.
2: Muito obrigado às informações da Secretária de Saúde do município de Guarujá do Sul, Loizimara Franz.
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1: Cedro FM. 15 horas e 23 minutinhos. Vamos ouvir agora um Paralamas do Sucesso, Alagados.

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1: E essa foi a Maiara e Maraísa, Libera Ela, com a participação do Dilcinho. Também teve Titãs com a música Flores e o Paralamas do Sucesso, Alagados. 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
1: A Laticínios BRQ está com vagas abertas para auxiliar de produção, supervisor de RH, técnico em manutenção e coordenador de manutenção. A BRQ oferece transporte para Cedro, Guarujá do Sul, Dionísio Cerqueira, passando por Idamar, alimentação na empresa, prêmio assiduidade, cesta básica e horário diferenciado das 5 horas às 13h20 e das 13 horas às 21h20. 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E a Secretaria de Agricultura de São José do Cedro comunica que o prazo para a retirada do bônus agrícola encerra no dia 29 de maio. As informações são pelo telefone 3643-6309.
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1: 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Alertas para a população sobre o aumento expressivo dos casos de síndromes gripais e problemas respiratórios registrados nas últimas semanas. A informação é da secretária de Saúde de São José do Cedro, Janete Dallo. Com a chegada do frio e do inverno, cresceu significativamente a procura por atendimentos médicos nos postos de saúde do município. Segundo Janete, os sintomas gripais e resfriados têm levado muitas pessoas a buscar atendimento diariamente nas unidades básicas. A secretária destacou que os testes realizados nos postos de saúde são totalmente gratuitos para a população. O exame é feito por profissionais de enfermagem por meio da coleta de material pelo nariz para identificar casos de gripe, Covid e outras doenças respiratórias. 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

0: essa é a Ana Castela, com a música Lua e a participação do Alok e também do Hungria. E antes a gente teve João Bosco e Gabriel, Alô Ex-Amor, com a participação do Humberto e do Ronaldo. 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

0: E esse foi o Zé Neto e Cristiano Alô Ambev. Também teve Confiança do Reação em Cadeia. E a primeira foi o Melim com Hipnotizou.
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0: E esse é Raul Seixas, Ouro de Tolo, 16 horas e 9 minutinhos. Esse é o Cedro Show na Tarde, esta

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0: Guilherme Benuto se declarando pra todos os botecos do Brasil.
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1: Esse é o Guilherme Benusso, declaração pro bar. Também ouvimos um Detonautas, Fica Bem. E a primeira foi o Raul Seixas, Ouro de Tolo.
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0: E as informações agora são com o repórter Jonathan William.
3: Estamos de volta na programação da Rádio Cedro FM. Estamos em contato com o Rodrigo Rodrigues, ele que é responsável pela Sala do Empreendedor aí do município de Anchieta. E ele fala para nós sobre Semana do Empreendedor, Semana do MEI. Algumas atividades estão sendo realizadas pelas prefeituras aqui da nossa região. E nós queremos saber do Rodrigo o que está sendo planejado aí para o município de Anchieta. Boa tarde.
4: Boa tarde, Jonathan. Boa tarde a todos os ouvintes da Rádio Cedro FM. Hoje estamos aqui representando a Prefeitura do município de Anchieta, juntamente com a Sala do Empreendedor, para falar sobre a Semana do MEI de 2026, que acontece do dia 25 ao dia 29 de maio aqui no nosso município. Será uma semana muito importante, voltada aos microempreendedores, trazendo oficinas, consultorias e atendimentos gratuitos para auxiliar quem já possui o seu negócio ou até mesmo para quem deseja empreender. Então, durante a nossa programação, nós teremos oficina de embalagens recreativas, administrada pela consultora Luciana, da Luque Amor, onde ela ensinará técnicas criativas de embalagens, pacotes e laços para presente, trazendo as novidades e tendências do momento, para deixar os produtos ainda mais atrativos e encantar os clientes. Nós também teremos uma oficina de estratégia de precificação com o consultor Ayrton Luiz Rigotto, no qual ele abordará sobre formação de estratégia de preços, competitividade de mercado, sustentabilidade de negócio, crescimento empresarial, técnicas de precificação, ferramentas para a definição de preços, entre outros. Também teremos um atendimento individual para as empresas interessadas nessa área de precificação. E durante a semana, nós vamos fazer atendimentos sobre orientação financeira, a regularização do MEI, parcelamento de débitos, auxílio na declaração anual, atualização das obrigações do microempreendedor. Então, o nosso objetivo é ajudar os nossos empreendedores a crescer com mais organização, conhecimento, segurança, fortalecendo cada vez mais o comércio e os pequenos negócios aqui do município de Anchieta. Então, nós queremos deixar o convite para toda a população. Participe da Semana do MEI, procure a Sala do Empreendedor e aproveite essa oportunidade preparada com muito carinho em parceria com o SEBRAE. E a Prefeitura de Anchieta, ela segue apoiando e incentivando o empreendedorismo local. Muito obrigado e esperamos todos vocês.
3: Rodrigo, e onde devem acontecer esses eventos, esses encontros, esses momentos de conversa entre palestrantes e empresários?
4: Os nossos encontros e as nossas oficinas, elas acontecem em lugares diferentes. Então, na segunda-feira, a nossa oficina de embalagens recreativas, ela acontece na Escola Centro Municipal de Educação Infantil Fundamental, CEMEIF, a partir das 18h30. Na terça-feira, nossa oficina de estratégias e precificações, ela acontece na Câmara Municipal de Vereadores, a partir das 19h30. A nossa consultoria individual, ela acontece aqui na Sala do Empreendedor, na Rua Vereador Geraldo Garlete, número 180, ao lado da CISA-CDL, no prédio da Secretaria de Agricultura. E também os outros atendimentos durante o dia também acontecem aqui na nossa Sala do Empreendedor.
3: Muito obrigado às informações de Rodrigo Rodrigues, ele que é responsável pela Sala do Empreendedor do município de Anchieta.
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0: nós ouvimos agora o Pedro Terres com a música Morada. E também teve Nath Roots, o Carcará e a Rosa.
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0: 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Projeto pretende levar orientação técnica gratuita aos agricultores. A informação é do secretário de Agricultura de Palmassola, Ederson Veiz. A administração municipal, por meio da Secretaria de Agricultura, trabalha na criação de um modelo de atendimento técnico voltado aos produtores rurais do município. A proposta prevê a atuação de profissionais especializados para prestar suporte aos agricultores que buscam orientação sobre produção, investimentos e dificuldades financeiras. Segundo o secretário Ederson, muitos agricultores realizaram altos investimentos nos últimos anos, acreditando na valorização

0: da produção agrícola. Porém, a realidade atual mudou significativamente, fazendo com que o custo da produção aumentasse, enquanto o valor pago pelos produtos caiu. Isso gerou preocupação e dificuldades econômicas para diversas famílias do setor rural. 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

0: Marcos e Belucci e aquele 1%.
1: É domingo de manhã.
0: E também com a participação do Wesley Safadão. Também ouvimos Ana Carolina, Rosas e a primeira foi Vitor Clay, Adrenalizou.

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0: Esse é o NX Zero, razões e emoções, 16 horas e 50 minutos.

esse é o CPM 22, ontem. Também ouvimos aí Reação em Cadeia, Espero, e a primeira foi o NX0, Razões e Emoções.

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0: Zezé e Luciano, aguenta coração. 17:06, esse é o Cedro Show na Tarde desta segunda-feira.

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2: E esse é o Rio Negro e Solimões, quem foi que disse? Também ouvimos amigos Deixei de Ser Cowboy por Ela. E a primeira foi Zezé e Luciano, Aguenta Coração. E agora as informações são com o repórter Jonathan William.
3: Estamos de volta na programação da Rádio Sandra FM, em contato com Cíntia Borsato, do município de Guaraciaba, secretária de Indústria e Comércio, para falar sobre Semana do MEI, uma semana especial promovida pela administração de Guaraciaba, voltada aos empresários, a microempreendedores aí do município. Cíntia, boa tarde. O que vocês programaram para essa semana para os empreendedores aí do município?
4: Muito boa tarde a todos os ouvintes, em especial a população do município de Guaraciaba. Então, isso mesmo, a campanha, então, a Semana do MEI é uma campanha do SEBRAE, e como nós temos, então, o contrato com a Cidade Empreendedora, que é do SEBRAE, a gente participa, né, todos os anos dessa programação especial. Então, nós iniciamos hoje, vamos até na sexta-feira, com atendimentos aos nossos microempreendedores individuais, os MEIs, principalmente naquilo que diz respeito à emissão das guias e também à declaração, né? Tendo em vista de que o dia 31 desse mês é o último dia para encaminhar a declaração do imposto, né, do MEI. E lembrando também que mesmo quem não faturou no ano passado precisa fazer essa declaração. Outras atividades, então, que acontecem serão na quarta-feira. Nós teremos durante todo o dia consultorias específicas, né, para os empresários que já se cadastraram. Na quinta-feira, então, teremos uma capacitação à noite aberta a toda a população, a todos os empresários, sobre compras públicas, e na sexta-feira nós continuamos também durante todo o dia com os atendimentos. Lembrando também que amanhã, terça-feira, dia 26, é feriado no município de Nossa Senhora do Caravaggio, então nós não teremos atendimento amanhã.
3: Cíntia, e esses atendimentos, essas consultorias, todas elas gratuitas, abertas a todos os empresários? Como vocês estão trabalhando isso, essa questão?
4: Sim, falando então especificamente sobre as consultorias, nós temos então através desse contrato com o SEBRAE, né? O SEBRAE contrata os consultores, né? E nós abrimos então um edital de chamamento para as empresas do município. Nós já realizamos ainda no ano passado cerca de 100 horas em consultorias e seguimos então nesse ano, já aconteceram nos outros meses, né? Então, todos os meses a gente abre, né, agenda para novas consultorias. Consultorias desde gestão estratégica, pessoal, negócios, marketing, gestão financeira. Então, tudo aquilo que o empresário tem certa dificuldade, a gente pode trabalhar, né, auxiliar ele dessa forma. Então, o empresário se cadastra, né, junto à secretaria, fala da sua demanda e a gente vai captar, então, um consultor disponível naquela área. Lembrando que o empresário pode receber até 4 consultorias durante o ano, de 2 horas cada uma. Então, o empresário vem para a prefeitura, né, a gente tem uma sala disponível aqui, vai estar ele, o consultor, e eles vão trabalhar e discutir essa fraqueza, né, que existe na empresa, no empreendimento, enfim. E ele consegue, então, auxiliar de alguma forma. Nós temos, assim, respostas muito positivas das consultorias do ano passado e segue, então, nesse ano. Então, como nós temos sempre as consultorias, nós trouxemos elas também para nós incrementarmos a Semana do MEI.
3: Falando dos eventos voltados da Semana do MEI que vocês irão realizar nessa semana aí em Guaraciaba, a quais locais eles devem acontecer? Esses que são externos, né? Claro, alguns atendimentos, como você falou, são internos, né? Mas alguns eventos externos também.
4: Isso. Então, um ponto alto, né, da nossa Semana do MEI, mas é um evento que não é somente para MEIs, é a nossa capacitação sobre compras governamentais. O município de Guaraciaba tem o desejo de fomentar ainda mais o comércio local e, pensando nisso, nós estamos adquirindo, então, uma nova plataforma de licitações, onde vai facilitar ainda mais as compras no município, né? Então, nós trouxemos isso para a Semana do MEI, para que as pessoas participem, né, dessa capacitação. Vai ser no Multiplus, ao lado da prefeitura, na quinta-feira, dia 28, a partir das 19 horas. E para trazer, então, esse público também também do MEI, nós vamos tratar nesta noite também sobre o Contrata Mais Brasil, que é uma plataforma do governo federal, que nós desde o ano passado que a gente faz parte dela, mas nesse ano a gente quer dar uma ênfase, que é contratar então a mão de obra, a prestação de serviço no nosso microempreendedor individual para o município. Então ele é uma forma mais fácil, né? Ela desburocratiza um pouco, ela é mais fácil para a gente estar contratando.
0: Muito obrigado às informações da secretária de Indústria e Comércio do município de Guaraciaba, Cíntia Borsato.
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2: E agora vamos de Christian Ralph, Cheiro de Shampoo. Dezessete horas e 23 minutos.

0: esse foi o Milionário e José Rico, Viva a Vida.
1: É isso aí.
0: E a primeira foi o Christian e Ralph, Cheiro de Shampoo. 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

0: do município. O secretário destacou que a principal atividade será uma capacitação gratuita sobre emissão de notas fiscais eletrônicas, marcada para o dia 26 de maio, às 19 horas, no auditório do SEMEC. Segundo ele, o momento exige a atenção dos empresários e empreendedores devido à fase de transição tributária vivida pelo país. Além da capacitação, a programação vai abordar orientações sobre regularização dos microempreendedores individuais e outros assuntos burocráticos que impactam diretamente o dia a dia das empresas. 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
1: E esse é o Chitãozinho Chororó, falando pras paredes. Também ouvimos Bruno e Marrone, Amor de Carnaval. E a primeira foi João Neto e Frederico, Majestade o Sabiá.
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0: sabe. E esse é o Rick e Renner, Ela é Demais. Também ouvimos o Gustavo Lima, O Mundo é uma Bola. E a primeira foi o Jean Giovanni, Mil Corações.
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1: Chitãozinho e Chororó, cheia de charme. 18 horas e 4 minutinhos.

0: esse foi o Eduardo Costa. Eu quero esse amor.
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0: E antes a gente ouviu aí Rio Negro e Solimões, Quem Foi Que Disse? E a primeira foi o Chitãozinho e Chororó, Cheia de Charme.
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0: E agora as informações são com o repórter Jonathan William.
3: Nós estamos de volta na programação da Rádio Cedro FM. Estamos em contato com o município de Princesa. Sueli Toigo Schmitz está com a gente. Ela é presidente do grupo Mulheres do Bem aí do município e fala para nós sobre a realização desse último final de semana do Brechó Beneficente, promovido pelas Mulheres do Bem. Boa tarde, Sueli. Como foi? Boa tarde, Sueli. Como foi o evento de vocês?
4: Oi, boa tarde, Jonathan. Boa tarde, Rádio Cedro. É um prazer imenso estar de volta aqui, falando sobre o nosso sobrechó que aconteceu no sábado, que nossa, foi muito gratificante, foi muito bom. As pessoas vieram participar, compraram muito. A gente está bem feliz com o retorno, com a presença de todo mundo, que deu melhor do que a gente esperava, assim, enfim. E a gente vai conseguir, então, reverter esse valor para as crianças do nosso município. Assim que nós, do grupo das mulheres, ainda não decidimos o que vamos fazer e quando. Mas, com certeza, o que foi arrecadado vai ser destinado para as crianças, com algum evento, alguma coisa, mas que ainda não a gente não se reuniu para decidir ainda o que será feito.
3: Vocês já têm um balanço de quanto vocês conseguiram vender de produtos aí nessa edição do Brechó?
4: Foi sim, Jonathan. O valor foi maior do que a gente esperava, sim, foi bom. Não foi, não vamos reclamar que está todo mundo com bastante dificuldade, enfim, final do mês, ninguém mais tem o dinheiro, já esperando o dinheiro do mês, enfim. Mas os valores não foram contabilizados todos, enfim, mas deu um valor bom. E a gente agradece a todos.
3: Sueli, fale um pouquinho também para a gente do que se trata o grupo, né? Mulheres do Bem, grupo de amigas, de mulheres daí do município que se junta para, como o nome diz, fazer o bem e contribuir com ações sociais dentro do município de Princesa.
4: Sim, Jonathan, a gente montou esse grupo, o nosso grupo das Mulheres do Bem, com o intuito de ajudar toda a população, enfim, e com o lucro da venda dos artigos que a gente tem, reverter para nossas crianças, dando uma tarde com infláveis, brinquedos infláveis. Já foi comprado presente do Dia da Criança, já foi dado presente de Natal, de Páscoa, enfim. Sempre a gente tenta levar coisas boas para as crianças, né? Então, esse ano ainda, com esse brechó, que é o primeiro desse ano, ainda não decidimos o que vamos fazer com o dinheiro. Mas nós do grupo, a gente segue em frente, pedindo quem quiser doar para a gente roupas, utensílios, calçados, móveis, enfim, a gente cobertas, casacos, enfim, a gente arrecadou o ano todo para a gente conseguir reverter, depois fazer o brechó e reverter em ação social, mesmo para as crianças. O nosso grupo está hoje com 30 mulheres, todas se dedicam, quando a gente faz o brechó, fora disso, se dedicam, tiram o tempinho para ajudar, e é gratificante. Muito obrigada, a gente só agradece a todos que nos ajudaram, que doaram, enfim, que tiraram um tempinho para vir lá, as mulheres que se dedicaram também trabalhando, umas ajudam de outras maneiras, mas sempre na parceria com todas. Um abraço e obrigada pela oportunidade.
3: Obrigado às informações da Sueli Toigo Schmitz, ela que é presidente do Grupo Mulheres do Bem, aí do município de Princesa. 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
0: Milionário José Rico, a carta.

0: E esse é o João Paulo e Daniel, acabou! E também teve aí Jorge e Matheus, propaganda. E a primeira foi o milionário José Rico, a carta.
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0: A Laticínios BRQ está com vagas abertas para auxiliar de produção, supervisor de RH, técnico em manutenção e coordenador de manutenção. 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E a Secretaria de Agricultura de São José do Cedro comunica que o prazo para a retirada do bônus agrícola encerra no dia 29 de maio. Mais informações pelo telefone 3643-6309.
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0: 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Movimento no Porto Seco cresce mais de 5% e fronteira pode bater novo recorde em maio. A informação é do delegado da Alfândega da Receita Federal de Dionísio Cerqueira, Arnaldo Bortese. Segundo ele, o fluxo de importações e exportações segue aquecido na fronteira entre o Brasil e a Argentina, fortalecendo a economia regional e ampliando a movimentação de cargas pelo corredor do Mercosul. Conforme o levantamento apresentado pela Receita Federal, as importações somaram US$ 52.498.000 durante o mês de abril. Já as exportações chegaram a US$ 30.509.000, totalizando mais de US$ 83 milhões em operações realizadas no período. 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
1: Dezoito horas 38 minutinhos. Vamos agora de Edson e Hudson. Já sofri, já

0: 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E a gente ouviu aí o Gino e Geno bate-coxa, também teve Edson e Hudson, já sofri, já chorei. E a primeira foi o João Paulo e Daniel, acabou!
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0: CFM. Mato Grosso e Matias, Boate Azul, 18 horas 46 minutinhos.

18 horas 58 minutinhos. Esse último bloco aí a gente ouviu a Simone e Simária, Foi Papum. Também teve o João Mineiro e Marciano, Ainda Ontem Chorei de Saudade. E a primeira, Fernando e Sorocaba, Mulher do Paraná. E esse foi o Cedro Show na Tarde desta segunda-feira, dia 25 de maio, 18 horas 59 minutinhos. 19 graus em São José do Cedro. E vem aí a voz do Brasil. Boa noite.

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Boa noite, boa noite!

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1: Em Brasília, 19 horas.
0: Está no ar a Voz do Brasil. As notícias do governo federal que movimentaram o país no dia de hoje.
2: Olá, boa noite.
1: Boa noite para você que nos acompanha em todo o país.
2: Segunda-feira, 25 de maio de 2026.
1: Vamos ao destaque do dia. Abertas inscrições para o Enem.
2: Uma novidade. Este ano, concluintes do ensino médio da rede pública estão inscritos automaticamente no exame.
1: O presidente Lula destaca que esse pode ser o primeiro passo para realizar sonhos e transformar o futuro.
3: A hora é agora. Se inscreva. Passe no Enem, entre na universidade e faça tudo o que você quiser.
2: E ainda, Desenrola Brasil.
1: Você já pode utilizar o FGTS para renegociar dívidas com descontos e juros mais baixos.
2: A expectativa do governo do Brasil é movimentar mais de 8 bilhões de reais em recursos do fundo.
1: Turismo de natureza em alta. Unidades de conservação federais receberam mais de 28 milhões de visitantes em 2025.
2: Visitação recorde contribuiu com 20 bilhões de reais do PIB brasileiro, que é a soma de todas as riquezas do país. Cleide Lopes.
4: O turismo nas unidades de conservação sustenta mais de 300 mil postos de trabalho em todo o país.
1: Hoje, na apresentação da Voz do Brasil, eu, Mariana Jungmann e Luciano Seixas.
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1: Trabalhadores já podem consultar o saldo do FGTS para renegociar dívidas no novo Desenrola.
2: A medida ajuda mais brasileiros a quitarem débitos como cartão de crédito e cheque especial.
1: Quem está ao vivo conosco aqui no estúdio da Voz do Brasil e traz todos os detalhes é a repórter Graziele Bezerra. Oi, Grazi, boa noite. Explica pra gente como é que vai funcionar tudo isso.
5: Boa noite, Mariana. Boa noite também para o Luciano e para todo mundo que está acompanhando aqui a Voz do Brasil. Bom, o trabalhador ele vai poder usar até 20% do saldo do FGTS. É o limite de R$ 1.000, o que for mais alto. E aí, é para poder amortizar e quitar ou quitar essas contas atrasadas por meio do novo Desenrola. Entram nessa modalidade dívidas bancárias, como cartão de crédito e cheque especial também. E com essa funcionalidade, o governo do Brasil pretende, então, movimentar até 8 bilhões de reais em recursos do FGTS por meio do programa.
2: Como é que vai funcionar, Grazi? Qual a primeira medida que a pessoa interessada deve tomar?
5: Pessoa interessada tem que primeiro saber, ter a noção ali da dívida dela, né? Mas aí, então, para utilizar o saldo do fundo, o que pode ser também de contas ativas ou inativas, o primeiro passo, claro, é consultar ali o aplicativo do FGTS para ver o valor que essa pessoa tem disponível. Depois, ali no próprio aplicativo, o trabalhador autoriza o acesso das instituições financeiras aos valores. Então, ele negocia a dívida diretamente com o banco. E aí, só depois dessa negociação é que a Caixa Econômica Federal vai fazer, então, a transferência dos valores do FGTS diretamente aos bancos responsáveis pelos contratos. E aí, lembrando que o trabalhador não precisa comparecer às agências, né, do banco, não precisa comparecer ali à Caixa Econômica para confirmar, então, a operação, nem ao seu banco de origem. Como explica, então, o diretor de Políticas de Proteção ao Trabalho do Ministério do Trabalho e Emprego, Carlos Augusto Gonçalves.
6: Ele pode fazer todo esse processo, né, de maneira digital, né, ou em consulta, tratando por telefone com as instituições financeiras para identificar a dívida. No caso específico do ATP, é tudo digital. A autorização do saldo é digital, ele faz com o ATP, levanta junto aos bancos as dívidas e essas informações das dívidas serão remetidas pelos bancos diretamente à Caixa Econômica Federal. Só depois que o banco prestou essa informação para o agente operador, que é a Caixa, é que a Caixa está autorizada a fazer o repasse para a sua instituição financeira decorrente daquela dívida que ele acabou de reestruturar.
1: Agora, Grazi, vamos relembrar, então, quem são as pessoas aptas a participarem do programa, qual é o perfil?
5: Claro, Mariana, vamos lá. Para usar o FGTS no desenrola, é preciso ter, então, um saldo disponível, né, na conta do Fundo de Garantia e ter renda mensal de até 5 salários mínimos, o que equivale aí a cerca de R$ 8.100. Então, para serem elegíveis, as dívidas devem estar atrasadas entre 91 dias e 2 anos. Essas dívidas recebem aí descontos de até 90% e juros mais baixos que o do mercado.
2: Obrigado, Gabriele Bezerra, pelas informações ao vivo aqui na Voz do Brasil.
1: Gabriele. Começaram hoje as inscrições para o Enem, o Exame Nacional do Ensino Médio.
2: O Enem é a principal forma de entrar em uma universidade. Além de vagas aqui no Brasil, a prova também é aceita em faculdades no exterior.
1: Esse ano, estudantes do terceiro ano do ensino médio de escolas públicas já estão com as inscrições pré-preenchidas, mas ainda é necessário entrar na página do participante para confirmar a inscrição.
7: Desde o início do ano, a brasiliense Isabela Martins passa as tardes na sala de aula estudando para o Exame Nacional do Ensino Médio, avaliação realizada pelo Ministério da Educação. Aos 18 anos, ela vai fazer o Enem pela segunda vez e sonha em conquistar uma vaga na universidade.
8: Eu sempre gostei muito de ajudar as pessoas, né? Aí eu pensei em fazer psicologia ou medicina, que é uma área que vai ajudar bastante as pessoas e tal. Aí sempre foi meu sonho mesmo.
7: Estudantes de todo o país já podem se inscrever para o Enem 2026 a partir desta segunda-feira. Neste ano, alunos que vão concluir o ensino médio na rede pública terão inscrição automática. Segundo o governo, os dados foram encaminhados pela própria rede de ensino. Mas os estudantes deverão acessar o sistema para confirmar a participação e escolher o idioma da prova de língua estrangeira, além de informar o município onde deverão realizar a prova e solicitar recursos de acessibilidade, se for o caso. Além disso, os locais de aplicação da prova também vão aumentar, chegando a 10 mil escolas. A expectativa é que 80% dos alunos da rede pública façam o exame na sua própria escola de matrícula. O João Gabriel Brandão está se preparando para o Enem e já decidiu o curso Artes Cênicas. O maior desafio para ele é controlar a ansiedade.
9: Me sentindo mais confiante esse ano, principalmente para a questão da redação. Chegando em casa eu estudo, final de semana também estudo às vezes, mas estou tirando um momento de folga também para não ter burnout, sabe? Que não me sobrecarregar, não me sentir muito cansado durante o fim da semana.
7: As inscrições devem ser feitas pela página do participante no endereço enem.inep.gov.br/participante até o próximo dia 5 de junho. Os estudantes que tiveram a isenção da taxa de inscrição aprovada também deverão realizar a inscrição no exame. Para os participantes não isentos, a taxa de inscrição continua no valor de R$ 85,00 e pode ser paga por boleto, PIX, cartão de crédito e débito em conta corrente ou poupança. O prazo para fazer esse pagamento vai até o dia 10 de junho e as provas ocorrerão nos dias 8 e 15 de novembro. Reportagem Gabriela Noronha.
2: Em suas redes sociais, o presidente Lula fez um convite para todos os estudantes participarem da prova.
10: Hoje começa a inscrição para o Enem. Vai até o dia 5 de junho. Você, que prometeu ao seu pai, ou seu pai que quer que você seja doutor ou doutora, a hora é agora. Se inscreva, passe no Enem, entre na universidade e faça tudo o que você quiser, na certeza que você precisa saber de que esse país vai ser soberano, soberano de verdade, o dia que milhões de jovens tiverem curso, tiverem emprego e puderem exercer a soberania tecnológica e científica do nosso país.
1: O Dia da África, celebrado em 25 de maio, hoje, marca a fundação da União Africana, em 1963.
2: E aproveitando a data, o governo do Brasil promove o primeiro Fórum de Reitores Brasil-África, com o objetivo de fortalecer parcerias educacionais e culturais.
1: No encontro, o Ministério da Educação anunciou a criação de 2.600 bolsas de mestrado e doutorado para estudantes africanos.
11: No encontro, dirigentes de universidades brasileiras e africanas debatem como ampliar parcerias acadêmicas, científicas e tecnológicas de instituições de ensino dos dois lados do Atlântico. São projetos conjuntos em áreas estratégicas para o desenvolvimento dos países, como agricultura, energias renováveis, inteligência artificial, mineração, petróleo e gás, além das ciências humanas. Para a reitora da Universidade de Cabo Verde, Astrigilda Silveira, parcerias fundamentais para o continente africano.
12: Uma cooperação mais próxima, mais dinâmica e mais transformadora, voltada para a transformação digital, a inteligência artificial e a inclusão social.
11: No encontro, o governo do Brasil lançou o programa que vai oferecer mais de 2.600 bolsas de mestrado e doutorado para pós-graduandos da África, com investimentos de 47 milhões de reais. Destaca o ministro da Educação, Leonardo Bastini.
13: 2.600 vagas inicialmente, 1.600 bolsas de mestrado e 1.000 bolsas de doutorado, com oportunidades em universidades públicas, instituições privadas sem fins lucrativos, institutos federais, institutos de pesquisa com pós-graduação reconhecida pela CAPES. Abrir as portas do Brasil para estudantes africanos é aprofundar ainda mais nossos laços históricos.
11: O presidente Lula destacou a importância de fortalecer os laços históricos entre Brasil e África por meio da produção de conhecimento, da inovação e da formação de profissionais qualificados.
14: A cooperação educacional entre países do sul global pode transformar a realidade, reforçar os programas de estudantes, convênio de graduação e de pós-graduação também será essencial para consolidar a educação superior como um dos pilares da parceria estratégica entre Brasil e África.
11: O Brasil já mantém mais de 200 acordos de cooperação com instituições de ensino superior de 38 países africanos. Reportagem Pablo Mundim.
2: Mais um passo no combate ao câncer no país.
1: O Brasil passou a contar com um Centro de Desenvolvimento e Produção de Terapias, CAR-T, da Fundação Oswaldo Cruz, a Fiocruz.
2: No local será produzido de forma 100% nacional um dos tratamentos mais avançados do mundo contra o câncer para pacientes do SUS.
15: O Paulo Peregrino é publicitário e teve linfoma, um tipo de câncer de sangue. Durante 13 anos, fez transplante de medula óssea e 40 quimioterapias, tratamentos que não tiveram sucesso. A virada em sua vida veio com um tratamento experimental chamado CAR-T-Cell. Agora, ele está em remissão do câncer.
16: O enfermeiro chegou lá dentro do quarto, trouxe um saquinho, assim como se fosse uma transfusão de sangue pequenininha, né? Um negócio de transfusão de sangue. Aí eu falei assim para ela, enfermeira, isso aí é o CAR-T-Cell que eu vou receber? É, falei, vai demorar quanto tempo? Ela falou, ah, uma hora no máximo. Eu falei, caramba, 13 anos eu lutando contra os cânceres, vai resolver em uma hora? Isso que é ciência.
15: O Centro de Desenvolvimento e Produção de Terapias, CAR-T, da Fiocruz, inaugurado no último sábado no Rio de Janeiro, vai tratar a população do SUS e trazer uma nova esperança aos pacientes com câncer. O Brasil vai produzir de forma 100% nacional um dos tratamentos mais avançados do mundo contra a leucemia, linfoma e mieloma. É o que explica o ministro da Saúde, Alexandre Padilha.
17: Um tratamento que hoje custa 350 a 400 mil dólares, mais de 2 milhões de reais para uma família, para as pessoas, para o sistema de saúde de qual país para fazer esse tratamento, graças à Fiocruz, graças à produção da Fiocruz, presidente, pessoas como Paulo vão poder receber esse tratamento pelo SUS. De graça!
15: Os primeiros pacientes começam o tratamento experimental no segundo semestre deste ano. Foram investidos 370 milhões de reais, além dos equipamentos de alta tecnologia, que custaram mais 35 milhões de reais. O presidente Lula defendeu que todos os brasileiros e brasileiras têm o direito de uma saúde de qualidade no país.
10: O gesto de inauguração de um centro tecnológico que dá ao Brasil a certeza de que a gente não é menor do que ninguém, de que a gente não é menos competitivo do que ninguém. Basta a gente ousar, ter coragem e fazer.
15: O novo centro também será capaz de tratar pacientes com traumatismo craniano com próteses 3D de alta tecnologia. Do Rio de Janeiro, Fernanda Cruz.
1: E viajar a trabalho ou por lazer deveria ser sinônimo de tranquilidade.
2: Mas para muitas mulheres, nem sempre o destino é o mais feliz.
18: Todo aeroporto promete destinos, mas algumas partidas nunca chegam. Quando o medo ocupa o lugar da esperança, não é viagem, é silêncio. Assédio não decola. Feminicídio também não. Violência contra a mulher é crime.
1: Para combater a violência e a importunação sexual nas salas de embarque e aeronaves, o Ministério dos Portos e Aeroportos lançou uma série de ações em terminais do Brasil para sensibilizar a sociedade.
2: É a terceira fase da campanha Assédio Não Decola.
19: Para combater o assédio e a importunação sexual contra trabalhadoras do setor aeroportuário e passageiras, o Ministério dos Portos e Aeroportos lançou a terceira fase da campanha Assédio Não Decola. O ministro dos Portos e Aeroportos, Tomé Franca, destacou a importância dessa campanha.
20: Infelizmente, o Brasil ainda vive uma realidade de muito assédio e de muito feminicídio. Nós temos trabalhado para que essa realidade não persista. Nós estamos com uma série de campanhas nos aeroportos e nas aeronaves, buscando o combate ao assédio.
19: O Ministério dos Portos e Aeroportos também apresentou uma nova cartilha com orientações sobre o combate à violência contra a mulher. O material reúne informações sobre diferentes tipos de violência: física, psicológica, sexual. Passageiros e trabalhadores do setor são orientados sobre como identificar situações de risco e formas de acolher as vítimas. O documento também apresenta canais de denúncia, como o Ligue 180. A ministra das Mulheres, Márcia Lopes, ressaltou que todos precisam conhecer o canal de denúncia.
21: O Ligue 180, para nós, tudo começa por ali. Ele é um canal que dá muita segurança para as mulheres. Quando se recebe uma ligação, a nossa equipe identifica quem é essa mulher, onde ela mora, a quem essa mulher deve recorrer.
19: A campanha Assédio Não Decola foi lançada em agosto do ano passado em todas as concessionárias dos aeroportos federais, para as mulheres que só querem chegar ao destino em segurança, sem assédio e violência. A campanha é importante para sensibilizar a sociedade, foi o que defendeu a gerente de restaurante, Cláudia Figueiredo.
22: Qualquer lugar, sempre é importante. Muita gente não respeita a gente simplesmente pelo fato de ser mulher.
19: Além do Ligue 180, você também pode denunciar casos de violência contra a mulher no Disque 100, canal de monitoramento de violações contra os direitos humanos. Reportagem, Márcia Fernandes.
1: A quarta edição do leilão do Ecoinvest Brasil destravou mais de 13 bilhões de reais para projetos de bioeconomia, turismo sustentável e infraestrutura no país, sendo que mais de 9 bilhões serão direcionados para investimentos na Amazônia Legal.
2: O programa Ecoinvest foi criado para impulsionar a transformação ecológica do país e combina instrumentos financeiros inovadores, redução de riscos e atração de investimentos de longo prazo da iniciativa privada.
1: Ao anunciar o resultado do leilão, o ministro da Fazenda, Dario Durigan, disse que o Ecoinvest comprova que é possível apostar no crescimento do Brasil com sustentabilidade.
23: Os objetivos do Ministério da Fazenda, que é fazer com que o país se desenvolva, cresça, gere emprego, diminua a inflação, com os objetivos do Ministério do Meio Ambiente, não é mais indissolúvel. Nós temos que ter um cuidado para que o país cresça, mas de maneira sustentável. E o Ecoinvest, ele é uma espécie de síntese, de prova real de que isso é possível. É Estado, junto com a capacidade instalada do sistema financeiro nacional, em parceria com essas empresas.
2: Com os 4 leilões realizados até agora para transição energética, recuperação de terras degradadas e bioeconomia, o Ecoinvest Brasil já mobilizou mais de 140 bilhões de reais.
1: Pois é, o Brasil é mundialmente reconhecido por suas belezas naturais, como florestas, praias, rios e montanhas.
2: E a riqueza da nossa biodiversidade tem atraído turistas a visitarem as mais de 300 unidades de conservação federais distribuídas pelo país.
1: Só em 2025, o fluxo de visitantes atingiu quase 30 milhões, maior resultado da série histórica.
2: E movimentaram mais de 40 milhões de reais em vendas, injetaram 20 bilhões de reais no produto interno bruto, que é a soma de todas as riquezas do país.
24: Jairon Souza trabalha
0: todos os dias conectado com a natureza. Ele é guia turístico no Maranhão e, em época de alta temporada, chega a mostrar as belezas naturais do Parque Nacional dos Lençóis Maranhenses a centenas de visitantes.
3: Ganho dinheiro onde muitas pessoas se programam muito para vir passear e eu estou aqui todo dia, né? E tento fazer da melhor forma, né?
0: As visitações turísticas em unidades de conservação federais movimentaram mais de 40 bilhões de reais em vendas em 2025 e 20 bilhões de reais de contribuição ao Produto Interno Bruto. O estudo do Instituto Chico Mendes de Conservação da Biodiversidade, o ICMBio, revela que florestas, praias, rios e montanhas são, na verdade, ativos de alta performance na economia brasileira. No ano passado, o fluxo de visitantes em unidades de conservação chegou a quase 30 milhões, o maior resultado da série histórica, como garante o presidente do ICMBio, Mauro Pires.
4: Esse aumento tem a ver com dois fatores. O primeiro, que é geral, que é o interesse das pessoas de encontrar-se com a natureza. O segundo fator, nós temos melhorado a infraestrutura e de modo que se torna mais fácil a visitação.
0: O turismo nas unidades de conservação sustenta mais de 300 mil postos de trabalho em todo o país. O ministro do Meio Ambiente e Mudança do Clima, João Paulo Capobianco, destacou que as unidades de conservação são importantes não só para a proteção da biodiversidade, como também para o desenvolvimento econômico do país e a valorização da cultura local.
6: Cada real que o turista trouxe, ele gerou um impacto de R$ 15,60 no PIB. Portanto, nós estamos falando aqui de uma atividade econômica intensa com ganhos para a economia local.
0: O ranking de visitação mantém no topo o Parque Nacional da Tijuca, no Rio de Janeiro, com quase 5 milhões de visitas, seguido pelo Parque Nacional de Iguaçu e pelo Parque Nacional de Jericoacoara, no Ceará. Reportagem Cleide Lopes.
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1: Prefeituras e instituições como universidades, institutos federais e câmaras de vereadores aderiram ao programa Contrata Mais Brasil.
2: A plataforma foi criada para aproximar microempreendedores individuais do processo público de aquisição de produtos e serviços. Nela, o governo contrata e os pequenos negócios podem vender seus produtos.
1: Atualmente, já são 1.775 órgãos. Desde a sua criação, o programa gerou mais de 22 milhões de reais de renda direta para os microempreendedores individuais.
2: A plataforma conta com mais de 8 mil cadastros de fornecedores em mais de 100 atividades.
1: Mais informações sobre o programa no endereço gov.br/contratamaisbrasil.
2: Atenção, caminhoneiros! Já estão em vigor as novas regras que vão ajudar na fiscalização do piso mínimo de frete para o transporte de carga nas rodovias.
1: A partir de agora, quem contrata esse tipo de serviço deverá informar parâmetros para o cálculo do frete, como distância, tipo de veículo e tipo de serviço prestado.
2: Essas informações serão fornecidas na hora de emitir o Código Identificador da Operação de Transporte, o CIOT.
1: Esse é um documento de registro exigido pela Agência Nacional de Transportes Terrestres, a ANTT, para o monitoramento das operações de cargas.
2: O superintendente de Serviço de Transporte Rodoviário de Cargas da ANTT, José Aires Amaral, explica que esses dados serão utilizados para fiscalização prévia do piso mínimo do frete.
25: A partir desses parâmetros, o sistema faz uma conta automática e verifica se o valor declarado do frete, também no CIOT, está de acordo com o piso mínimo de frete ou não. E faz algumas validações, por exemplo, os parâmetros informados estão de acordo, fazem sentido? Por exemplo, se na declaração, por exemplo, tiver uma informação que Brasília Rio de Janeiro são 500 quilômetros. O sistema mesmo já vai indeferir aquela informação, dizendo que não é compatível e que ele deve informar uma melhor localização ou uma distância compatível com aquele deslocamento.
1: Segundo o superintendente da ANTT, a partir do dia 1º de junho, os dados do CIOT também estarão integrados com a documentação fiscal exigida para o transporte de cargas.
2: O que vai facilitar e tornar mais eficiente a fiscalização sobre as operações de frete.
1: As mudanças na emissão do CIOT foram anunciadas pelo governo do Brasil como parte das medidas para reduzir os impactos da alta dos preços dos combustíveis sobre a população.
2: E essas foram as notícias do Governo do Brasil.
1: Com a realização da Secretaria de Comunicação Social da Presidência da República.
2: Com produção da empresa Brasil de Comunicação.
1: Fique agora com as notícias do Poder Judiciário e do Congresso Nacional. Boa noite.
2: Boa noite para você. Até amanhã.
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8: CNJ lança aplicativo para fortalecer busca ativa de crianças e adolescentes.
9: Para o STJ, a plataforma de intermediação não responde por envio de criptomoedas para carteira falsa de outra corretora.
8: A Semana Nacional da Conciliação Trabalhista começou nesta segunda-feira.
9: Boa noite, eu sou Arthur Filho.
8: E eu sou Walter Lima.
9: O Conselho Nacional de Justiça lançou nesta segunda-feira, Dia Nacional da Adoção, o aplicativo Adote para todo o país.
8: A busca ativa do Sistema Nacional de Adoção e Acolhimento já funciona em todo o país e reúne informações sobre crianças e adolescentes com mais dificuldades de conseguir uma família, como crianças mais velhas ou com deficiência.
9: Agora, essa iniciativa passa a contar também com um aplicativo próprio.
8: Desenvolvido pelo Tribunal de Justiça do Paraná, o aplicativo Adote passa agora pelo processo de expansão nacional com o apoio do programa Justiça 4.0.
9: O ministro do Supremo Tribunal Federal, Flávio Dino, deu prazo de 10 dias para que o governo federal e os estados da Amazônia Legal informem quais providências de planejamento e preparação vêm sendo adotadas diante das projeções de aumento significativo dos riscos de incêndios florestais para os próximos meses.
8: O El Niño é um fenômeno provocado pelo aumento na temperatura das águas do Oceano Pacífico e tem ocorrência periódica, em geral, com impactos relevantes sobre o clima em diversos países. Marta Ferreira.
12: Uma nota técnica conjunta publicada pelo Instituto Nacional de Pesquisas Espaciais e com o Instituto Nacional de Meteorologia confirma uma provável intensidade alta para o fenômeno já no segundo semestre de 2026. Diante desse quadro, o ministro Flávio Dino, relator de uma ação que acompanha medidas para combater e prevenir incêndios na Amazônia e no Pantanal, deu prazo de 10 dias para que a União e os estados informem um plano para lidar com os incêndios.
9: Plataforma de intermediação de criptomoedas não é responsável por prejuízo decorrente de golpe se não houve falha no serviço ou se dano foi causado pela culpa exclusiva de usuário ou terceiros.
8: Essa é a conclusão do STJ. Fátima Uchoa.
13: Na origem, um investidor transferiu criptoativos para uma carteira digital e depois descobriu que o endereço era falso. Ele pediu ressarcimento dos prejuízos, alegando que a plataforma intermediadora teria falhado ao não adotar segurança capaz de identificar a irregularidade da chave de transferência. Porém, a Justiça de Minas Gerais negou a indenização. A terceira turma do STJ manteve o acórdão, considerando que a fraude ocorreu quando o investidor transferiu os valores a um ambiente externo, fora da atuação da empresa e para o qual ele próprio forneceu a chave de acesso, que é o endereço de destino. O ministro Ricardo Vilas Boas Cueva foi o relator.
9: Começou hoje a Semana Nacional da Conciliação Trabalhista 2026.
8: É a chance de muitos trabalhadores conseguirem, de forma mais rápida, uma resposta da Justiça. Larissa Batista.
10: Um acordo histórico de mais de 250 milhões de reais entre a empresa Vibraz Airoco e o Sindicato dos Metalúrgicos de São José dos Campos foi o pontapé para a abertura da Semana da Conciliação, que vai até sexta-feira em todos os tribunais regionais do trabalho. O valor recolhido desse acordo será utilizado para o pagamento de dívidas trabalhistas.
11: Ampliar a confiança e o conhecimento sobre a segurança das urnas eletrônicas.
8: Esse foi um dos temas da reunião ocorrida nesta segunda-feira na sede do TSE em Brasília. Estevam Furtado.
14: O presidente do TSE, ministro Nunes Marques, anunciou o lançamento da Semana Nacional do Sistema Eletrônico de Votação, uma ação voltada à conscientização da população, especialmente dos jovens, sobre as camadas de segurança do processo eleitoral brasileiro. O ministro também determinou a criação de uma comissão permanente para estudar o uso de ferramentas de inteligência artificial na justiça eleitoral.
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11: Uma boa noite a você.
8: E até amanhã.
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16: Eu sou Paula Groba.
17: E eu sou Ricardo Nakaoka.
16: E estes são os destaques de hoje do Jornal do Senado, que começa agora.
17: Senado vota crédito especial para renegociação de dívidas rurais.
16: Senado e STF debatem medidas para rever supersalários no setor público.
17: Projeto quer limitar publicidade de apostas online no Brasil.
16: Boa noite.
17: Boa noite.
16: Com a alta dos juros, a queda no preço dos produtos agrícolas e o aumento do endividamento no campo, produtores rurais de todo o país aguardam uma saída para renegociar as dívidas e manter a produção.
17: E a Comissão de Assuntos Econômicos do Senado deve votar nesta terça-feira um projeto que cria uma linha especial de crédito para o agronegócio. O pacote de ajuda está sendo negociado com o governo federal, como informa a repórter Patrícia Oliveira.
26: Um pacote bilionário de socorro ao setor agropecuário está na pauta da Comissão de Assuntos Econômicos. O projeto cria uma linha especial de crédito para renegociação de dívidas rurais com recursos do Fundo Social do Pré-Sal. A proposta vem sendo negociada entre o governo federal e o relator da matéria, o senador Renan Calheiros, do MDB de Alagoas. Renan ampliou a ajuda

0: caiba no bolso do agricultor e que, de outro lado, a gente mobilize os recursos públicos da maneira mais eficiente possível. Estamos todo mundo aqui na mesma página.
1: A possibilidade da edição de uma medida provisória pelo Executivo também foi confirmada pelo senador Renan Calheiros.
2: Uma medida provisória com critérios de enquadramento, de juros, de carência e de prazo de 10 anos para pagar.
1: O governo estima um custo de 817 bilhões em 13 anos. Já o relator prevê valor bem menor, em torno de 100 bilhões ao longo de uma década.
3: O senador Isalci Lucas, do PL do Distrito Federal, criticou a medida provisória que zera o imposto de importação para compras internacionais de até 50 dólares. Segundo o parlamentar, a MP prejudica a indústria brasileira ao reduzir tributos para produtos importados, sem conceder tratamento semelhante aos produtores nacionais.
4: Isalci disse que apresentou uma emenda para que os mesmos benefícios concedidos para o imposto de importação sejam também dados aos produtores de calçado ou de vestuário brasileiros, no caso de produtos de até 50 dólares.
2: Essas medidas só beneficiam os trabalhadores chineses, prejudica a nossa indústria. Vamos ter que demitir milhares, milhões de pessoas, exatamente porque ninguém consegue competir com um país que não tem nenhum encargo trabalhista, que não tem os impostos que nós temos aqui no Brasil.
3: Já o senador Paulo Paim, do PT do Rio Grande do Sul, voltou a defender a redução da jornada de trabalho sem corte salarial e o fim da escala 6x1. O parlamentar destacou a PEC de sua autoria, que prevê a redução para 40 horas semanais, com possibilidade de avançar para 36 horas em etapas futuras.
4: Paim afirmou que a medida já é adotada em diversos países e citou experiências internacionais e recomendações da Organização Internacional do Trabalho. O senador também lembrou que a proposta está pronta para votação no plenário do Senado.
5: Lembro também que países como Portugal, Espanha, França, Bélgica, Alemanha, Chile, Equador já adotaram reduções que variam entre 40 e 36 horas. Na União Europeia, a média é de 36 horas semanais, chegando até em alguns países a 31 horas, como é o caso da Holanda.
3: E o presidente do Senado, Davi Alcolumbre, se reuniu nesta segunda-feira com o presidente do Supremo Tribunal Federal, Edson Fachin, para discutir um futuro anteprojeto de lei sobre a remuneração da magistratura. No encontro, também foram debatidos os salários dos servidores públicos e a necessidade de aperfeiçoar o sistema remuneratório no serviço público.
4: Segundo a presidência do Senado, a preocupação é com o aumento de vantagens extras, como gratificações e abônus, que podem comprometer a transparência e o cumprimento do teto constitucional. Os chefes dos dois poderes decidiram ampliar o diálogo com o Executivo e outras instituições para construir uma proposta sobre o tema.
3: Filhos de mulheres vítimas de feminicídio podem passar a ter mais tempo de proteção financeira do Estado. O Senado deve começar a analisar um projeto que aumenta de 18 para 21 anos a idade máxima para o recebimento da pensão especial destinada a órfãos desse tipo de crime.
4: A proposta busca garantir mais segurança e apoio a jovens que perderam as mães em casos de violência contra a mulher. Repórter Alexandre Campos.
6: Pelo projeto, o pagamento da pensão será extinto quando o filho completar 21 anos de idade ou, se estudante, aos 24 anos. Os valores serão reajustados anualmente pelo índice oficial da inflação. O valor a ser pago continua a ser de um salário mínimo, só que, ao invés de ser dividido pelo conjunto dos órfãos, esse montante será devido a cada um dos filhos com menos de 21 anos. O critério de renda familiar mensal per capita também sofrerá alterações. Passará de um quarto para metade de um salário mínimo. A autora do projeto, a senadora doutora Eudócia, do PSDB de Alagoas, afirmou que, em média, para cada mulher assassinada por razão de gênero, há dois filhos afetados.
7: A realidade desses órfãos é marcada por múltiplas vulnerabilidades. Além do trauma psicológico decorrente da perda violenta da mãe, frequentemente presenciada, muitas dessas crianças enfrentam instabilidade econômica, mudanças abruptas de residência e, em alguns casos, a separação entre irmãos.
6: O projeto ainda passa a garantir atendimento multidisciplinar para os beneficiários, com apoio psicológico e social contínuo. O texto também veda, sob qualquer hipótese, que a guarda desses menores seja concedida ao agressor, devendo eles ficarem sob os cuidados da família da mãe.
3: E a senadora Damaris Alves, do Republicanos do Distrito Federal, celebrou a sanção da lei de sua autoria, que amplia as ações do SUS no enfrentamento à automutilação.

0: e a prevenção do suicídio entre crianças e adolescentes. Segundo a parlamentar, a nova lei é uma resposta ao crescente número de casos de sofrimento mental entre jovens brasileiros.
1: Damaris Alves também defendeu o fortalecimento da rede pública de saúde mental, com a ampliação do CAPS e o aumento de profissionais especializados para garantir atendimento adequado às crianças, adolescentes e suas famílias.
2: A Lei 15.403 chegou para garantir que o Estado faça sua parte, porque o Estado foi lento, porque faltou vaga para um psicólogo ou um psiquiatra. A todos os prefeitos, a todos os governadores, cumpram a lei. Abram CAPS, contratem psicólogos, coloquem profissionais de saúde mental nas escolas.
0: Com o avanço das apostas online no Brasil, cresce também a preocupação com o endividamento das famílias e os impactos na saúde mental dos apostadores.
1: Diante desse cenário, o Senado começa a analisar um projeto que restringe a publicidade das bets, especialmente ações de marketing, que podem estimular o jogo compulsivo. Mais detalhes com o repórter Márcio Maturana.
3: Restrição de propaganda de bets em rádio, televisão, uniformes esportivos, eventos culturais, redes sociais, plataformas de streaming e campanhas com influenciadores digitais. Isso é o que prevê um projeto que começou a ser analisado pelo Senado. O texto muda a lei das bets para restringir a publicidade de apostas esportivas e jogos online com foco na saúde mental, proteção do consumidor e da economia familiar. A proposta tem assinatura de 7 senadores, sendo a primeira Damaris Alves, do Republicanos do Distrito Federal.
2: É um projeto construído a várias mãos. Eu só tenho a honra de ser a primeira signatária, mas foi construído com especialista, com a participação de parlamentares, Câmara e Senado, um corpo técnico extraordinário, e a gente está preocupado realmente com essa questão da saúde mental por causa do vício nos jogos de apostas.
3: A iniciativa é da Frente Parlamentar Mista para a Promoção da Saúde Mental, com senadores e deputados. E por isso, outro projeto muito semelhante foi apresentado também na Câmara. O objetivo é que as duas propostas sejam analisadas em paralelo para facilitar uma eventual aprovação em uma das casas.
1: Com edição de Paula Groba e trabalhos técnicos de João Lira, o Jornal do Senado fica por aqui. Acompanhe agora as notícias da Câmara dos Deputados. Boa noite.
0: Uma boa noite e até amanhã.
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5: Presidente anuncia transição de um ano para a redução da jornada de trabalho.
6: Deputados ampliam acesso a novas tecnologias no Sistema Único de Saúde.
5: Câmara autoriza o uso de Fundo de Desenvolvimento Regional por cooperativa.
6: Ministério da Agricultura deverá dar aval para normas que afetam o setor.
5: Boa noite. Os deputados aprovaram proposta que determina a avaliação prévia do Ministério da Agricultura para a emissão de normas ambientais. O repórter Antônio Vital explica o teor da matéria.
7: O plenário da Câmara aprovou o projeto que torna obrigatória a aprovação do Ministério da Agricultura antes da edição de qualquer norma federal que tenha impacto na produção, criação, cultivo, manejo, transporte, processamento ou comercialização de espécie utilizada em atividade produtiva. Isso significa que qualquer norma editada por órgãos ambientais só terá validade se antes for avaliada pelo Ministério responsável pela Agricultura, Pecuária, Pesca, Aquicultura e Florestas. O projeto foi apresentado pelo deputado Pedro Lupion, do Republicanos do Paraná, coordenador da Frente Parlamentar da Agropecuária, e outros 10 deputados de diversos partidos. Uma das justificativas para a aprovação do projeto foi a possibilidade de inclusão da tilápia na lista nacional de espécies exóticas invasoras. A lista é definida pela Comissão Nacional de Biodiversidade, a CONABIO, um órgão do Ministério do Meio Ambiente que conta com a participação de representantes do Ministério da Agricultura. No ano passado, a CONABIO admitiu em nota oficial que a inclusão da tilápia estava sendo analisada, mas que isso não teria impacto na criação da espécie e serviria apenas como referência para medidas de prevenção. O relator, deputado Pezente, do MDB de Santa Catarina, disse que decisões como essa levam insegurança aos produtores.
8: Nós temos uma insegurança jurídica com normas redigidas por burocratas, no ar-condicionado, todo mundo enroladinho numa gravata, que tem tirado o sono de muitas famílias. Um exemplo, por exemplo, é essa tal da lista de espécies exóticas invasoras. Já incluíram nessa lista espécies altamente relevantes para a nossa economia. Espécies como a tilápia, espécies também da nossa flora, braquiária.
7: A proposta foi criticada pela deputada Érica Cocai, do PT do Distrito Federal. Para ela, priorizar a análise econômica antes da ambiental pode representar risco para a flora e a fauna do país.
9: O que se quer com esse projeto é tirar o poder dos órgãos ambientais, de poder avaliar as políticas acerca da produção agrícola, da produção pecuária, acerca da nossa flora, da nossa fauna. E aqui nós vamos ver que uma espécie animal ou uma espécie vegetal, talvez se chegue à conclusão que ela tem uma capacidade nociva para aquele próprio espaço de flora e de fauna.
7: O projeto que torna obrigatória a aprovação do Ministério da Agricultura antes da edição de qualquer norma que tenha impacto na produção, criação, cultivo ou comercialização de espécie utilizada em atividade produtiva, seguiu para análise do Senado. Da Rádio Câmara de Brasília, Antônio Vital.
4: Meio Ambiente.
6: Joaquim Passarinho, do PL do Pará, celebra a aprovação de proposta que altera a classificação de parte da Floresta Nacional do Jamanchi em Novo Progresso. Ele explica que o projeto redefine a área como de uso sustentável, com regras menos rígidas de ocupação e exploração.
5: De acordo com Joaquim Passarinho, a mudança vai contribuir para a regularização de produtores que já vivem e trabalham na região antes da criação da Floresta Nacional. O deputado ressalta que a proposta pode dar segurança às famílias que dependem da produção rural para garantir renda.
6: Já a Marina Silva, da Rede de São Paulo, critica a alteração dos limites da Floresta Nacional do Jamanchim e outros projetos que, em sua visão, favorecem quem descumpre a legislação ambiental. Ela defende o aumento da produção sem a derrubada de novas áreas e com a recuperação de regiões degradadas.
5: Marina Silva ressalta a importância da proteção ambiental para o desenvolvimento da agricultura brasileira. A parlamentar afirma que propostas em discussão na Câmara que enfraquecem a fiscalização prejudicam a imagem do país nos mercados internacionais.
4: Economia.
6: Câmara aprova projeto que autoriza o uso de recursos de fundos de desenvolvimento regional por cooperativas. O repórter Marcelo Lascher conta como vai funcionar.
10: A Câmara dos Deputados aprovou o projeto que permite que cooperativas acessem os recursos de 3 fundos públicos de desenvolvimento regional: o do Nordeste, o do Centro-Oeste e o da Amazônia. Os recursos são voltados para investimentos produtivos, infraestrutura e geração de empregos. A proposta já foi aprovada pelo Senado e altera 2 medidas provisórias e uma lei complementar. Segundo a deputada Marussa Boldrini, do Republicanos de Goiás, relatora do projeto na Comissão de Finanças e Tributação, as cooperativas ajudam a canalizar investimentos diretamente para micro, pequenos e médios produtores. A proposta foi defendida pelo deputado Pedro Lupion, do Republicanos do Paraná, coordenador da Frente Parlamentar da Agropecuária.
11: Que nesse caso, o que nós estamos permitindo e dando a possibilidade do cooperativismo também acessar os fundos constitucionais, que são acessados por todas as atividades econômicas, e o cooperativismo, seja ele qual for, em qual ramo for, não só no cooperativismo agropecuário, mas de saúde, de transporte, de trabalhadores, agricultura familiar ou até mesmo de crédito, possam acessar também os fundos constitucionais.
10: A proposta foi aprovada de maneira simbólica, sem votos contrários e com apoio do governo, como disse o deputado Bongás, do PT do Rio Grande do Sul.
12: O governo também aprova porque ele estende esses repasses também para as cooperativas, que é muito importante que eles possam também alcançar e que isso esteja explícito na lei.
10: O projeto que permite que cooperativas acessem os recursos dos fundos públicos de desenvolvimento do Nordeste, do Centro-Oeste e da Amazônia seguiu para a sanção presidencial e já pode virar lei. Da Rádio Câmara de Brasília, com informações de Antônio Vital, Marcelo Larcher.
4: Desenvolvimento Regional.
5: Defensor Stélio Denner, do União, celebra a decisão da Agência Reguladora de Energia Elétrica que reduziu o reajuste da conta de luz em Roraima. O parlamentar explica que o aumento previsto de 24% caiu para 4% após mobilização da bancada federal do Estado junto à ANEEL.
6: Segundo o defensor Stélio Denner, o recuo é uma conquista de toda a bancada federal de Roraima, que realizou diversas audiências nos últimos meses. Apesar disso, ele afirma que o Estado ainda sofre com tarifas elevadas em comparação com outras regiões do país.
5: Lídice da Mata, do PSB, contesta críticas ao governo da Bahia ao comparar obras e indicadores do Estado com a situação da cidade de Salvador. A deputada afirma que a capital baiana apresenta resultados preocupantes em qualidade de vida, educação e competitividade.
6: Lídice da Mata cita investimentos do governo da Bahia em Salvador, como a ampliação do metrô, a implantação do VLT, a construção de hospitais e escolas de tempo integral. Ela avalia que essas ações mostram avanços do Executivo Estadual diante dos problemas que persistem na gestão da capital.
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4: Saúde.
5: A Câmara aprovou um projeto que amplia o acesso a novas tecnologias no SUS. A repórter Júlia Lopes tem mais detalhes.
19: A Comissão de Constituição e Justiça da Câmara dos Deputados aprovou um projeto que cria novos modelos de acordos para aquisição de tecnologias em saúde pelo Sistema Único de Saúde, o SUS. A proposta inclui novos medicamentos, produtos, procedimentos e terapias inovadoras. Os chamados acordos de acesso gerenciado serão firmados por meio de contratos específicos com definição de critérios, metas e prazos para o acompanhamento de resultados. Pelo texto, a incorporação dessas tecnologias será feita com base em monitoramento contínuo pelo governo, permitindo o compartilhamento de riscos clínicos e financeiros entre o poder público e as empresas. A avaliação vai considerar critérios como eficácia do tratamento, resultados clínicos reais dos pacientes, segurança da tecnologia, impacto público e também acompanhamento contínuo dos resultados obtidos. O relator da proposta, deputado Diego Garcia, do União do Paraná, afirmou que a medida pode acelerar o acesso da população a tratamentos de alto custo no SUS.
20: Esse talvez seja o ponto mais importante do projeto. Hoje, muitas famílias enfrentam uma longa espera para conseguir acesso a medicamentos e terapias de alto custo no SUS. Com os acordos de compartilhamento de risco, o governo pode incorporar novas tecnologias de forma mais rápida e responsável, acompanhando os resultados reais do tratamento e dividindo riscos financeiros e clínicos.
19: Na prática, a proposta busca ampliar o acesso a tratamentos inovadores, medicamentos de alto custo e tecnologias mais recentes, além de fortalecer a participação de famílias, especialistas e da sociedade civil no processo de avaliação, especialmente em casos de doenças raras. Agora, o projeto que cria novos modelos de acordos para aquisição de tecnologias em saúde pelo SUS deve seguir para o Senado. Da Rádio Câmara de Brasília, Júlia Lopes.
4: Ciência e tecnologia.
6: Coronel Assis, do PL de Mato Grosso, critica o decreto sobre a fiscalização do ambiente digital, argumentando que medidas sobre a regulação das redes devem ser debatidas pelo Congresso. Segundo ele, há risco à liberdade de expressão e à ampliação do controle sobre conteúdos.
5: Coronel Assis também defende a redução da maioridade penal e afirma que a medida é necessária para enfrentar a impunidade. O deputado sustenta que a proposta representa uma prioridade no debate sobre segurança pública.
4: Comissões.
6: Comissão aprova incentivos para ampliar a participação das mulheres na iniciação científica.
5: A repórter Mônica Tati explica detalhes do projeto que está em discussão na casa.
2: Projeto aprovado pela Comissão de Educação incentiva a participação feminina nas áreas de ciência, tecnologia, engenharia, matemática, química, física e tecnologia da informação. A proposta prevê a implementação em duas áreas, na educação básica, com programas específicos para gerar o interesse das meninas nas ciências, e na educação superior, com mecanismos que ajudem as mulheres que foram mães ou são cuidadoras a concluir seus estudos na educação superior. Também está prevista a criação de um regime especial de avaliação da produção acadêmica das docentes mães ou que cuidam de parentes diretos com deficiência ou doença grave. A relatora na comissão, a deputada Franciane Baier, do Republicanos do Rio Grande do Sul, acredita que os estímulos podem reduzir as barreiras que fazem com que muitas mulheres desistam de atuar em uma área que ainda é vista como tipicamente masculina.
21: E nós sabemos que a mulher acaba sendo muitas vezes a responsável pelo cuidado com a casa e com a família, e muitas vezes esses prazos legais de conclusão do curso ou até análise do currículo e dos trabalhos apresentados para ingressar em alguma carreira que é científica é prejudicada nesse ponto.
2: A proposta que traz incentivos para ampliar a atuação das mulheres na área científica ainda será votada pela Comissão de Constituição e Justiça e pelo Plenário da Câmara antes de virar lei. Da Rádio Câmara de Brasília, Mônica Tati.
4: Justiça.
6: Inácio Arruda, do PCdoB do Ceará, acusa setores da oposição de hipocrisia diante das investigações sobre as irregularidades envolvendo o Banco Master. O parlamentar cobra uma apuração rigorosa e a punição de todos os responsáveis por eventuais desvios de recursos.
5: Na visão de Inácio Arruda, grupos extremistas e conservadores utilizam discursos moralistas para tentar encobrir crimes históricos no sistema financeiro. Na visão dele, o esclarecimento dos fatos fortalece o campo democrático no Brasil.
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4: Presidência.
6: Diminuição da jornada semanal para 40 horas passará por transição de um ano, segundo anunciou o presidente da Câmara em entrevista acompanhada pelo repórter Luiz Gustavo Xavier.
23: O presidente da Câmara, Hugo Mota, anunciou nesta segunda-feira, em entrevista coletiva, que o relatório final da proposta de emenda à Constituição, que elimina a escala de trabalho 6x1, terá um ano de transição para reduzir a jornada de 44 horas para 40 horas semanais.
24: 60 dias após a promulgação da PEC. E após 12 meses, mais 2 horas. Então a transição se dará dentro de um ano, não mais do que isso. Dá um tempo para que os setores possam se organizar.
23: Mota declarou que a redução da jornada de trabalho é um dos 3 pontos que considera inegociáveis na PEC. Os outros 2 seriam o fim da escala 6x1 e a proibição da redução salarial.
24: Nós partimos do princípio que esses 3 pontos são inegociáveis para a Câmara dos Deputados, são também pontos inegociáveis para o governo e nós temos ampla convergência nessas 3 situações que trazem para o trabalhador brasileiro, para a trabalhadora brasileira, uma nova realidade depois da aprovação dessa proposta.
23: Segundo o presidente da Câmara, o texto está sendo ajustado para regras de servidores públicos, prestadores de serviços para entes públicos e microempreendedores individuais, os MEIs. Hugo Mota também conversou hoje com o presidente da República, Luiz Inácio Lula da Silva, sobre o reajuste de valor para microempreendedores individuais, os MEIs, e destacou que Lula está sensível à proposta. Da Rádio Câmara de Brasília, Luiz Gustavo Xavier.
4: Trabalho.
5: A Ao apoiar a proposta que reduz a jornada de trabalho, Paulo Lemos, do PT, reitera que a bancada do Amapá não apoiou emendas que desidratam o projeto original. O deputado alerta que a população acompanha de perto a posição dos parlamentares sobre o fim da escala 6x1.
6: Na opinião de Paulo Lemos, a redução da jornada semanal é uma demanda da classe trabalhadora que enfrenta rotinas cansativas e transporte público. Segundo ele, pesquisas apontam ampla aprovação popular à medida.
5: Tadeu Venere, do PT do Paraná, convoca os eleitores a pressionar os deputados pela aprovação do fim da escala 6x1. Ele alerta que a comissão especial que analisa a proposta precisa acelerar a votação da matéria original para que o plenário delibere sobre o tema.
6: Tadeu Venere critica a emenda ao texto que prevê compensação a empresas e pode ampliar a jornada para até 52 horas semanais. Ele argumenta que a pressão sobre o Congresso pode garantir mais tempo de descanso e melhor qualidade de vida para os trabalhadores brasileiros.
5: Luiz Carlos Raule, do Podemos, do Paraná, questiona os efeitos da redução da jornada de trabalho sobre as micro e pequenas empresas. Ele alerta que mudanças nas regras trabalhistas precisam considerar os impactos sobre os empregadores e a geração de empregos.
6: Luiz Carlos Raule critica o desempenho econômico e social do Brasil nas últimas décadas e afirma que o país enfrenta dificuldades em indicadores como renda, emprego e segurança pública. O parlamentar também faz críticas à condução das políticas econômicas nacionais.
5: Heloísa Helena, da Rede do Rio de Janeiro, faz um apelo para que o Congresso derrube o veto ao projeto que permite o aproveitamento de trabalhadores concursados no setor elétrico após privatizações. Ela sustenta que esses profissionais possuem conhecimento estratégico para o funcionamento do sistema.
6: De acordo com Heloísa Helena, as privatizações no setor já causaram impactos negativos na companhia hidrelétrica do São Francisco. Ela pede que o governo libere a base aliada para garantir o direito dos trabalhadores de forma soberana.
5: Termina agora o jornal Câmara dos Deputados, com trabalhos técnicos de Everson Urani e a apresentação de Márcio Aquiles Sardi e Val Monteiro. Boa noite.
6: Você ouve as notícias do Tribunal de Contas da União. Boa noite.
4: Minuto do TCU.
0: O Tribunal de Contas da União avaliou a base de cadastro de pessoas físicas da Receita Federal. O sistema reúne dados usados em serviços públicos, benefícios sociais e políticas do governo. A fiscalização analisou se as informações são confiáveis e estão protegidas. O objetivo foi verificar se o sistema consegue identificar corretamente os cidadãos e evitar fraudes. O TCU identificou falhas na gestão da plataforma, como registros incorretos e riscos na validação dos dados. Os problemas podem afetar políticas públicas que dependem do cruzamento de informações e dificultar a
1: identificação. 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

0: Muito boa noite, eu sou Pedro de Lima e a partir de agora você confere aqui na Rádio Cedro FM o programa Show na Noite. 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Vamos ver você aqui até as 10 horas, então aproveite e peça uma música pelo WhatsApp 49991974572 e acompanhe a programação comigo.
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0: Vamos começar ouvindo Manu Gavassi cantando Pode Até Rolar.

Bom demais, ouvimos a Loki cantando a música Suave com participação de Matheus e Cauã. Também ouvimos na programação, por primeiro, Manu Gavassi cantando Pode Até Rolar. 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

0: Hora certa, 8 horas e 15 minutos. 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

0: Luan Santana na programação cantando Meteoro. Também ouvimos Fresno, Alguém que te faz sorrir. E por primeiro ouvimos Melim, Não Demora.
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0: Vamos ouvir agora Restart cantando a música Matemática.

0: Hora certa, 8 horas e 30 minutos. 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
2: Vamos ouvir agora Péricles, a PEC durou.

0: Bom demais, ouvimos na programação Toquinho e Djavan cantando a música Aquarela. Também ouvimos Armandinho, Sol Loiro e por primeiro ouvimos Péricles, Até Que Durou. 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
0: Vamos ouvir agora a Ana Vitória cantando a música Fica.

0: Hora certa, 8 horas e 46 minutos. 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
0: Vamos ouvir agora Ana Vilela cantando Trem Bala com participação de Luan Santana.

0: Bom demais, ouvimos na programação Projota. Oh meu Deus, também ouvimos Nath Roots, Tudo Vai Dar Certo. E por primeiro ouvimos Ana Vilela e Luan Santana, Trem Bala.
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0: Vamos ouvir agora Gabriel Gonte, A Gente Se Dá Bem, com participação de Ana Gabriel.